0: científica, capacidade nacional, um Brasil forte, independente e soberano, em prova de que o Brasil pode ocupar um lugar de liderança científica, tecnológica e industrial no mundo.
1: O presidente Lula também visitou o canteiro de obras do Orion, que será o primeiro laboratório de biossegurança máxima voltado ao estudo de patógenos de alta periculosidade. Durante o evento, também foi lançada a pedra fundamental do primeiro polo do Programa Nacional de Inovação Radical em Saúde, voltado ao desenvolvimento de tecnologias para o Sistema Único de Saúde. O ministro substituto da Saúde, Adriano Massuda, destacou a importância do polo para a saúde do país.
2: Estamos falando de infraestrutura integrada voltada para a produção de radiofármacos, diagnósticos avançados, terapias inovadoras, insumos farmacêuticos ativos, as IFAs, que o Brasil e o mundo é tão dependente.
1: O presidente Lula ressaltou a importância dos investimentos em ciência e tecnologia.
3: Qualquer quantidade de milhões que nós colocarmos é muito pequeno diante da quantidade de milhões que isso aqui vai render para o futuro do país e para o futuro da sociedade brasileira.
1: O laboratório Sirius atende pesquisadores do Brasil e do exterior. Quase 90% dos componentes do Sirius foram produzidos ou desenvolvidos no Brasil. Reportagem Dima Soldes.
4: Hoje, 18 de maio, é Dia Nacional de Combate ao Abuso e à Exploração Sexual de Crianças.
5: O governo do Brasil vem fazendo um trabalho transversal com vários ministérios para enfrentar esse problema de maneira mais efetiva e segura para as crianças.
4: Esse trabalho envolve educação, levantamento de dados para a formulação de novas políticas públicas e, principalmente, estímulo à denúncia por parte da sociedade.
5: Hoje a gente conversa com a ministra dos Direitos Humanos e da Cidadania, Janine Mello, sobre cada uma dessas ações. Boa noite, ministra. Bem-vinda.
6: Boa noite, Luciano. Boa noite, Mariana. Obrigada, gente. Um prazer estar aqui com vocês.
5: Ministra, hoje foram feitas várias entregas relacionadas aos direitos da infância. Vamos começar, então, falando sobre as ações normativas para fortalecer o combate ao abuso sexual de crianças e adolescentes. Que atos foram feitos hoje nesse sentido e como eles ajudam nessa luta?
6: Luciano, hoje eu assinei uma portaria para a gente muito importante, que é a portaria que institui a Política Nacional de Enfrentamento e Combate ao Abuso Sexual contra Crianças e Adolescentes. Então, a gente, né, é mais um avanço do ponto de vista normativo em relação a essa agenda. A gente garante aí o compromisso do governo do presidente Lula em organizar as ações do governo federal como um todo para que a gente consiga efetivamente melhorar tanto a etapa de prevenção quanto a etapa de encaminhamento dos casos e também de responsabilização dos assediadores e dos abusadores de crianças.
4: E hoje, né, ministra, foi lançada uma campanha de enfrentamento à violência sexual contra crianças e adolescentes. Eu vou até chamar, vamos ouvir um trechinho dela.
7: O silêncio não protege a criança. O silêncio protege quem comete a violência. Proteger a criança é agir. 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Disque 100, Disque Direitos Humanos.
4: Pois é, ela vem com essa ideia para reforçar essa ideia da importância da sociedade denunciar, não ser omissa e não ter esse olhar julgador sobre a criança, né?
6: É isso, Mariana. A gente precisa, assim, a prevenção, né, o enfrentamento à violência sexual contra crianças e adolescentes, ela tem três grandes etapas, vamos colocar assim. Então, tem uma parte que é de prevenção, então a gente precisa falar sobre isso. Então, o silêncio, ele não ajuda as crianças, ele não protege as crianças. O silêncio, ele só protege o abusador. Ele só protege aquele que violenta essas crianças e que abusa dessas crianças. Então, o que a gente precisa garantir é, efetivamente, canais de denúncia para no momento em que o caso aconteça, a gente consiga encaminhar isso adequadamente, que a gente consiga que o Estado dê respostas, né, junto a diferentes autoridades competentes aí, dependendo do caso, para a gente conseguir garantir efetivamente que também, aí uma terceira fase, é que a gente responsabilize e puna aquelas pessoas que estão envolvidas nesses crimes.
5: Outra ação transversal lançada hoje foi com o Ministério da Educação, né, com o caderno temático Papel da Escola no Enfrentamento à Violência contra Meninas e Mulheres. O que é esse material? Ele será entregue nas escolas, aos pais?
6: Então, esse material a gente tem, né, em parceria com o Ministério da Educação, assim como a gente tem também em parceria com outros ministérios. Esse material é um material que vai servir de orientação para os profissionais de educação. Então, professores, todo mundo que está na sala de aula. A escola, para a gente, é um dos principais locos de ensino, pra, né, acho que para as crianças conseguirem se proteger e para a gente garantir que também a escola, como parte dessa rede de proteção social, seja um lugar em que os professores que estão junto com essas crianças diariamente consigam identificar eventuais sinais de que as pessoas estão passando por algum tipo de situação de violação ou de violência.

0: violência. Então, para a gente é muito importante que os professores e professoras estejam orientados adequadamente para conseguir identificar e encaminhar esses casos para onde a gente precisar, para as autoridades competentes, polícia, quando for o caso, conselhos tutelares.
1: Saber também como abordar,
0: exatamente,
1: né?
0: Exatamente.
1: E não compactuar com essa rede de silêncio.
0: Exatamente. Esse material já está disponível nas redes do MEC e ele vai estar disponível para todos os professores e professoras do Brasil.
1: Agora, foi lançada também, né, ainda falando em educação, foi lançada a matriz Educação que Protege, que é uma parceria com a Unicef, e também um guia para os municípios lidarem aí com a proteção das crianças em festas populares, eventos públicos. Que tipo de orientações esses documentos trazem?
0: Então, acho que a gente tem uma parceria já histórica com a Unicef de muitos anos, então tem esse é mais, né, esses são dois materiais que são exemplos dessa parceria aí muito frutífera que a gente tem com eles. A nossa preocupação foi garantir isso para municípios e para instituições que organizam grandes eventos, saberem como se a gente tivesse um passo a passo do que fazer para a gente ter cuidado com essas crianças, porque a gente sabe que nesses momentos é muito comum que aconteça situações, que a criança às vezes fica desacompanhada, as pessoas às vezes não estão totalmente atentas ao que está acontecendo, e a gente precisa garantir que tenha, inclusive no âmbito desses eventos, estruturas de atendimento para evitar que esses casos fiquem sem encaminhamento naquele momento imediato em que acontecem.
2: Ministra, outra parceria importante, ou outras parcerias importantes, são com a Polícia Rodoviária Federal e os conselhos tutelares, né? A ideia é contar com essas instituições nas localidades de difícil acesso, não é isso?
0: É isso. Com a Polícia Rodoviária Federal, a gente tem a polícia já tem uma metodologia que chama MAPIAR, que é implementada para exatamente identificar e fiscalizar pontos que a gente tem nas rodovias federais em que a gente sabe que tem uma incidência grande de violação contra crianças. Então, na verdade, hoje a Polícia Rodoviária Federal está atualizando essa metodologia para a gente conseguir qualificar e aprimorar esse atendimento, para a gente ter tempestividade e agilidade na identificação desses casos e no encaminhamento policial em relação a isso. Então, essa é uma parceria para a gente super importante com a Polícia Rodoviária Federal, que está em andamento já há um tempo, mas a gente agora atualiza para aprimorar. A outra que a gente tem com os conselhos tutelares, na verdade, é uma atuação, né, no âmbito do nosso ministério em várias dimensões, vamos colocar assim, e a gente tem principalmente uma preocupação em fortalecer e garantir que os conselhos tutelares consigam executar suas atribuições na proteção, na defesa dos direitos das crianças e dos adolescentes. Então, a gente tem programas de equipagem, fortalecimento via capacitação desses conselheiros e dessas conselheiras. Então, tem uma série de medidas que a gente faz junto aos conselhos para garantir que eles possam aí nos apoiar na implementação das políticas de defesa de criança e adolescente.
1: Eu acho que até é importante a gente ressaltar esse trabalho que a Polícia Rodoviária Federal faz, porque há lugares onde basicamente é a PRF ali que
0: exatamente.
1: Tem mais condição de atuar, né? Porque é mais difícil de chegar, mais difícil de manter, às vezes, alguém do Estado por lá, né?
0: Exatamente.
1: Ministra, a gente não pode deixar de falar aqui das novas formas de violência sexual, principalmente no ambiente digital, né? A senhora pode falar um pouco pra gente sobre o ECA digital e como é que tem sido o enfrentamento da violência nesse ambiente virtual?
0: Claro, então, o ECA, bom, foi um avanço histórico, importantíssimo que o Brasil deu no último, né, agora no último, a gente aprovou, sancionou a lei no ano passado, esse ano a gente conseguiu publicar o decreto que regulamenta e que indica, inclusive para o setor de tecnologia e das plataformas, como é que o ECA digital vai ser efetivamente implementado. A gente precisa, acho que, caminhar em duas direções. Uma é garantir que efetivamente o ECA digital seja implementado, se torne uma realidade na vida das famílias. Havia uma preocupação muito grande de todas as famílias brasileiras com a forma com que o acesso à internet tem se dado de maneira cada vez mais precoce e cada vez menos supervisionada. Então, para a gente é importante garantir que haja uma parceria entre famílias, Estado e iniciativa privada para a gente criar e permitir que o ambiente digital seja um ambiente protegido para as crianças, um ambiente seguro para que elas naveguem. O acesso à internet, à tecnologia é uma realidade. A gente não tem como lutar contra isso, mas a gente precisa garantir que esse espaço seja um espaço mais seguro para crianças e adolescentes. Então, o ECA que trouxe exatamente essa perspectiva. E para a gente é muito importante afirmar e acho que reiterar que o Brasil, ele define, ao estabelecermos o ECA digital, o que o Brasil diz é: eu estou definindo um limite enquanto país para o que a gente permite em relação à operação ou regras de negócio, ou modelos de negócio que a gente não quer que sejam baseados na vulnerabilidade da infância. O Brasil diz isso de maneira muito explícita e evidente, inclusive servindo de exemplo e de referência aí para outros países.
2: Nesse contexto, né, ministra, temos também o guia sobre dispositivos digitais, né, o uso por crianças e adolescentes. Que tipo de orientações estão nesse guia? E ele tem tido, a população tem demonstrado interesse nesse guia?
0: Muito, Luciano. Esse guia, ele foi um guia que, né, antecedeu ali a parte da regulamentação do ECA digital e ele, na verdade, serviu para isso. vários pais, várias mães e pessoas que, né, responsáveis para as crianças não sabem exatamente como mexer em determinados tipos de aplicativos ou de rede social. Então, o guia, ele, inclusive, ajuda a fazer a supervisão parental. Então, tem várias famílias que acessaram, né, e que nos retornaram e nos deram um feedback em relação a isso, de que foi importante para orientar essas pessoas de como, quais são os instrumentos e quais são os mecanismos que a gente pode contar para garantir que as crianças tenham um acesso mais seguro a esses aplicativos e a essas plataformas de maneira geral. E aí a gente também tem ali parte que vai para, né, dedicado para as outros equipamentos da rede de proteção de crianças e adolescentes, para os profissionais de saúde, para os profissionais de assistência social, profissionais da educação. Então ele é voltado para famílias, mas também para todos aqueles que de alguma forma interagem com o dia a dia e cotidiano dessas crianças, para que a gente tenha ali orientações meio coordenadas em relação a isso.
1: Onde é que a gente consegue acesso ao guia, ministra?
0: Ele tem uma plataforma específica, um site, ele está disponível para download, a gente tem também vários materiais impressos que foram distribuídos em diferentes locais, mas ele está disponível hoje, inclusive no site do nosso próprio Ministério.
1: Então vamos lá, é guia sobre o uso de dispositivos digitais por crianças e adolescentes, é assim que é possível buscar na internet e encontrar ele, então.
0: O apelido dele é Guia de Telas, pode botar
1: guia
0: no Google,
1: é
0: Guia de Telas, que eu acho que vocês acham de maneira mais fácil também.
1: Tá ótimo, nós conversamos com Janine Mello, ministra dos Direitos Humanos e da Cidadania. Ministra, muito obrigada pela sua entrevista à Voz do Brasil.
0: Obrigada, Mariana, obrigada, Luciano, boa noite, gente.
2: De crédito, cheque especial, financiamento estudantil, o Desenrola chegou para ajudar os brasileiros a se livrarem de vários tipos de dívidas.
1: E entre as novidades do programa está um simulador que calcula os prazos, descontos e o valor final da dívida a ser quitada.
2: Outra facilidade é ter atendimento presencial em uma agência dos Correios.
3: Luciana Abreu é fisioterapeuta e conta que na época da faculdade recorreu ao Fundo de Financiamento Estudantil, FIES, para custear as mensalidades. Já formada, ela acabou atrasando os pagamentos do financiamento e viu o débito virar uma bola de neve. Só em 2023, Luciana conseguiu renegociar a dívida graças ao programa Desenrola Brasil do governo federal.
4: Hoje eu já quitei a minha dívida e isso me proporcionou liberdade. Autonomia financeira.
3: Para ajudar pessoas que desejam limpar o nome, o governo do Brasil lançou neste mês o programa Desenrola Brasil Famílias, ou Desenrola 2.0. Além das condições especiais, o programa trouxe ainda uma novidade. Nesta edição, os interessados podem realizar uma simulação com uma nova calculadora digital. Desenvolvida pelo Ministério da Fazenda, a calculadora mostra uma estimativa das condições de renegociação antes que a pessoa procure uma instituição financeira. Segundo o secretário de Reformas Econômicas do Ministério, Regis Dudena, outra função disponível é a possibilidade de calcular o uso do Fundo de Garantia do Tempo de Serviço, FGTS.
5: Automaticamente, esse simulador já faz uma projeção de qual vai ser o tamanho do desconto e como ele poderá vir a parcelar essa dívida, inclusive utilizando-se do saque do FGTS para abatimento dessa dívida. Então é uma ferramenta para ajudar o cidadão a saber se a política pública está sendo aplicada corretamente para ele.
3: A calculadora pode ser acessada no endereço simuladordesenrola.fazenda.gov.br. Para quem prefere atendimento presencial ou não tem facilidade com as ferramentas digitais, também é possível renegociar as dívidas indo a uma das mais de 10 mil agências dos Correios espalhadas pelo país. Reportagem Gabriela Noronha.
1: E na hora de renegociar as dívidas, cuidado com golpes.
2: O Ministério da Fazenda alerta para um golpe que usa um site falso do novo Desenrola Brasil para enganar pessoas interessadas em renegociar dívidas.
6: A página imita canais oficiais e promete limpar o nome do usuário em até 5 dias. Segundo o Ministério, os golpistas pedem consulta de CPF para verificar uma suposta elegibilidade ao programa, coletam informações pessoais e cobram pagamentos via Pix sob a justificativa de taxas administrativas e processamento eletrônico. O site também usa um chat para levantar informações sobre o tipo de dívida, como a do cartão de crédito. Por exemplo, a pasta reforça que não existe cobrança de taxa para participar do novo Desenrola Brasil. Vale lembrar que o site oficial do programa está disponível na página do Ministério da Fazenda, gov.br/fazenda. Dilson Santa Fé, para a Voz do Brasil.
1: proteger a Amazônia e as fronteiras para fortalecer a soberania nacional.
2: É o que pretende o programa Território Seguro e Amazônia Soberana, lançado hoje em Manaus.
1: A iniciativa tem como foco 7 territórios prioritários, onde vivem 38 etnias indígenas.
7: A iniciativa faz parte do Plano Brasil contra o Crime Organizado e integra várias forças do governo federal para enfrentar a criminalidade. O ministro da Justiça e Segurança Pública, Wellington César Lima e Silva, destacou que as facções que agem na Amazônia Legal são diferentes dos grupos criminosos de São Paulo e Rio de Janeiro. Por isso, o programa deve atender a segurança regional e combater crimes divididos em 4 pilares.
8: O primeiro pilar é o lucro. Aqui, o ouro do garimpo ilegal, a madeira sem origem, a terra grilada, a cocaína que desce os rios. O segundo pilar é o controle a partir das prisões e dos territórios dominados, de onde lideranças articulam atividades criminosas. O terceiro pilar é o poder armado, alimentado pelo mercado legal de armas que cruza as fronteiras norte e oeste do país. E, finalmente, o quarto pilar é a violência letal contra ribeirinhos, contra lideranças indígenas, contra agentes públicos.
7: O programa tem como foco 7 territórios prioritários, onde vivem 38 etnias indígenas e tem investimento inicial de 209 milhões de reais. A ideia é combinar ações de repressão, prevenção e fortalecimento das economias locais, a fim de evitar que indígenas sejam cooptados pelo crime. Como explica o ministro dos Povos Indígenas, Eloy Terena.
9: Nós detectamos aí dentro dos territórios, além dessas facções, elas vão assediando os indígenas. E muitos indígenas acabam sendo assediados por falta de oportunidade, por não ter outros meios de sobrevivência, sem ter também o apoio para realizar suas atividades próprias, né? Então, não tem perspectiva de vida. Então, é a partir dessa dimensão que o Estado precisa agir.
7: O programa Brasil contra o Crime Organizado foi lançado no dia 12 de maio para desarticular as estruturas econômicas, operacionais e territoriais que sustentam as organizações criminosas. Reportagem Luana Karen.
2: Mais de 19 milhões de famílias em todo o país começam a receber hoje a parcela do mês de maio do Bolsa Família.
1: O repasse foi unificado em 217 municípios brasileiros às famílias que vivem em áreas em emergência ou calamidade pública reconhecidas pelo governo do Brasil.
2: E uma novidade, a partir de hoje as famílias beneficiárias podem contar com um aplicativo renovado.
1: Quem explica pra gente é o ministro do Desenvolvimento e Assistência Social, Família e Combate à Fome, Wellington Dias.
10: É uma ferramenta que permite a cada família beneficiária poder dar solução a problemas que tenha. Por exemplo, por que teve um bloqueio? Lá no aplicativo você vai conseguir saber e vai conseguir ali dar a solução. Também é uma ferramenta para acessar vários programas além do Bolsa Família. O Minha Casa Minha Vida, como é que eu faço para me cadastrar? O programa Gás do Povo, Luz do Povo, o programa Pé de Meia, ou seja, são várias portas que se abrem para o público do Bolsa Família.
2: E essas foram as notícias do Governo do Brasil.
1: Fique agora com as notícias do Poder Judiciário e do Congresso Nacional. Boa noite.
2: Boa noite para você e até amanhã.
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13: STF invalida lei do Espírito Santo que permite aos pais vetar filhos em aulas sobre gênero e sexualidade.
14: STJ recebe nova denúncia contra ex-governador do Acre em ação por fraude e desvio em obras públicas.
13: TSE realiza confirmação do teste público da urna.
14: Boa noite, eu sou Marcela Luiza.
13: E eu sou Walter Lima.
14: Supremo Tribunal Federal invalida a lei do Espírito Santo que permitia a pais vetar filhos em aulas sobre gênero e sexualidade.
13: Na mesma sessão virtual, o STF também declarou inconstitucional uma lei de Betim, em Minas Gerais, que proibia o uso da chamada linguagem neutra nas escolas. Marta Ferreira.
15: A norma capixaba foi questionada no Supremo pela Aliança Nacional LGBTI+, pela Associação Brasileira de Famílias Transafetivas e pela Associação Comunitária Cultural e de Apoio Social Fórum Nacional de Travestis e transexuais negras e negros. Prevaleceu o voto da relatora ministra Carmen Lúcia. Para ela, o legislativo capixaba extrapolou sua competência constitucional ao tratar de diretrizes e bases da educação, matéria reservada à União. Na avaliação da ministra, a norma interferiu indevidamente no currículo pedagógico, cujas regras são disciplinadas pela Lei de Diretrizes e Bases da Educação Nacional. Na mesma sessão virtual, os ministros também declararam inconstitucional a Lei 7.015 de 2022 do município de Betim, em Minas Gerais, que proibia o uso da chamada linguagem neutra nas escolas. O relator da ação, o ministro Luiz Fux, afirmou que o tribunal tem jurisprudência consolidada, segundo a qual estados e municípios não podem proibir o uso da linguagem neutra em instituições públicas ou privadas de ensino, por se tratar de matéria vinculada às diretrizes educacionais, cuja competência é da União.
14: Corte Especial do STJ recebe nova denúncia contra o ex-governador do Acre, Gladson Cameli.
13: Agora, o político é acusado pelos crimes de peculato, desvio e fraude à licitação por supostas irregularidades na contratação de obras para rodovia estadual em Cruzeiro do Sul. Fátima Uchoa.
0: Com a decisão, o ex-governador se tornou réu em mais uma ação penal. A Corte Especial já o havia condenado a 25 anos e 9 meses de reclusão, a maior pena já aplicada pelo STJ em uma ação penal originária. Segundo o Ministério Público Federal, no início do primeiro mandato no governo do Acre, em 2020, o então governador Gladson Cameli teria articulado esquema para frustrar o caráter competitivo da licitação para obras de duplicação da AC-405, direcionando o contrato para a Construtora Colorado, empresa ligada à família dele. A acusação também aponta suposto superfaturamento no contrato. A relatora na Corte Especial é a ministra Nancy Andrighi.
14: Moradores da Ilha do Marajó, no Pará, buscam atendimento no mutirão da Justiça do Trabalho.
13: O mutirão é uma parceria com o Conselho Nacional de Justiça. Luma Soares.
16: Os atendimentos começaram cedo em Portel, na Ilha do Marajó. Centenas de pessoas enfrentaram filas na madrugada para garantir serviços como orientações trabalhistas, emissão de documentos, previdência e atendimento de saúde. Os atendimentos vão até sexta-feira, dia 22, das 8 da manhã às 6 da tarde.
14: O Tribunal Superior Eleitoral realizou a confirmação do teste público da urna.
13: Os investigadores validaram as correções e aprimoramentos nos sistemas eleitorais. Fábio Ruas.
17: O teste de confirmação foi realizado entre os dias 13 e 15 de maio. Os testes comprovaram mais uma vez a segurança do sistema eleitoral brasileiro. Ficou constatado que nenhum dos quatro achados do teste da urna, realizado no final do ano passado, fragilizou o sigilo e a integridade do voto, que são os pilares do processo eleitoral do país.
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14: Uma boa noite.
13: E até amanhã.
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1: Eu sou Paula Groba.
2: E eu sou Ricardo Nakaoka.
1: E estes são os destaques de hoje do Jornal do Senado, que começa agora.
2: 5 estados são premiados no Senado por avanço na alfabetização infantil.
1: Presidente do Banco Central participa de audiência com senadores para prestação de contas e esclarecimentos sobre o Banco Master.
2: Senado debate criação do Estatuto da Poupança para proteger famílias endividadas.
1: Boa noite.
2: Boa noite.
1: Aprender a ler e escrever na idade certa pode definir todo o futuro escolar de uma criança. E alguns estados brasileiros têm conseguido avançar nesse desafio.
2: Hoje, o Senado homenageou 5 governadores que se destacaram pelos resultados na alfabetização de crianças de até 8 anos, reconhecendo políticas públicas que melhoraram o desempenho dos alunos nos primeiros anos da educação básica. Os detalhes na reportagem de Rodrigo Rezende.
3: O reconhecimento é feito a partir de critérios técnicos que levam em conta 4 eixos de avaliação: resultados de alfabetização, equidade, formação de professores e regime de colaboração. O senador Cid Gomes, do PSB do Ceará, que propôs a iniciativa e presidiu a homenagem, afirmou que a premiação é um incentivo para que mais governantes invistam em educação.
4: Hoje, consolidamos a tradição que iniciamos em 2025. Confirmamos o compromisso desta casa com a educação, com a democracia e com a superação das desigualdades. Deixamos claro que os esforços dos governantes que lutam por uma educação de qualidade não passarão desapercebidos.
3: Juliano Manzep, representante do governador de Mato Grosso, Otaviano Pivetta, afirmou que o prêmio é resultado de um trabalho coletivo.
5: Esse prêmio não é apenas do governo. Nós dedicamos ele também a todos os gestores, professores, diretores de escolas, prefeitos municipais e toda a classe educadora.
3: Erivonaldo Alves, secretário de Educação da Paraíba, representante do governador Lucas Ribeiro, ressaltou que a alfabetização na idade certa abre diversas portas durante a vida.
6: Em nome de cada aluno paraibano, de 6 a 7 anos de idade, que descobre o mundo através da leitura. Alfabetizar não é apenas um favor, é um direito que todas as crianças têm.
3: O governador do Piauí, Rafael Fonteles, saudou a parceria entre os entes federados na conquista de bons números de alfabetização no estado.
7: Sabemos que essa é uma política executada pelos municípios diretamente, mas pode e deve ser apoiada pelos estados e pelo governo federal.
3: O governador do Ceará, Eumano de Freitas, ressaltou a longevidade das políticas educacionais no estado.
8: É também motivo de orgulho fazer parte de um projeto educacional que se tornou referência nacional e que foi construído com visão de longo prazo, compromisso público e continuidade administrativa.
3: O Comitê Técnico da Comenda conta com representantes do Ministério da Educação, do INEP, do Unicef e de instituições ligadas à educação, caso da Fundação Roberto Marinho, Fundação Leman, Associação Bem Comum e o Instituto Natura.
1: O senador Marcelo Castro, do MDB do Piauí, cobrou uma decisão definitiva do Supremo Tribunal Federal sobre a divisão dos royalties do petróleo. Hoje, a maior parte desses recursos fica concentrada em 3 estados produtores: Rio de Janeiro, São Paulo e Espírito Santo.
2: Em 2012, o Congresso aprovou novas regras para ampliar a participação dos estados não produtores, mas a lei acabou suspensa pelo STF em 2013. Neste mês, o julgamento foi retomado, mas voltou a ser interrompido após pedido de vista do ministro Flávio Dino.
9: 86% ficam no Rio de Janeiro, 4,4% no Espírito Santo, 0,6% em São Paulo. Somando tudo, 94% dos royalties do petróleo do Brasil ficam em 3 estados, especialmente em um único estado do Brasil.
1: E outra decisão recente do Supremo Tribunal Federal teve impacto direto nas relações de trabalho e nos direitos das mulheres.
2: O STF considerou constitucional a lei aprovada pelo Senado em 2023, que prevê medidas para promover a igualdade salarial entre homens e mulheres nas empresas. A norma vinha sendo questionada por entidades empresariais e trabalhistas. A reportagem é de Raíssa Abreu.
10: A iniciativa do governo, aprovada pelo Senado em junho de 2023, obriga empresas a divulgarem periodicamente salários e critérios de remuneração de seus funcionários e a adotarem medidas para correção de desigualdades entre salários de homens e mulheres na mesma função. O ministro Alexandre de Moraes considerou que a lei cumpre o objetivo de promover a transparência e enfrentar a desigualdade. Para a relatora da proposta no Senado, a senadora Tereza Leitão, do PT de Pernambuco, ainda há muito por fazer.
11: Eu acho que o primeiro ponto a ser feito é essa radiografia da situação, porque existe já a disparidade e quando você dá o corte racial, ela aumenta, como também cortes regionais, cortes territoriais. Então esse mapa a gente precisa se valer dele para poder fazer as políticas de reparação, de superação dessa realidade.
10: Mulheres recebem em média 21% a menos que os homens. Quando o recorte é racial, a diferença salarial entre homens brancos e mulheres negras é de 53%.
1: Audiência com o presidente do Banco Central, renegociação de dívidas rurais e propostas para garantir a gratuidade do PIX movimentam a agenda das comissões do Senado nesta semana.
2: Projetos sobre protocolo antirracista e militarização de escolas também estão entre os destaques. Repórter Marcela Diniz.
12: Na terça, a Comissão de Assuntos Econômicos ouve o presidente do Banco Central, Gabriel Galípolo, entre outros assuntos, sobre a fraude do Banco Master e as providências do BC com relação ao BRB, Banco de Brasília. O colegiado também pode votar a utilização do Fundo Social do Pré-Sal para renegociação de dívidas de produtores rurais. Para o presidente do colegiado, senador Renan Calheiros, do MDB de Alagoas, a crise é grave e demanda solução urgente.
13: Problemas climáticos com problemas macroeconômicos, guerras, câmbio baixo, mercado reduzido, juros altíssimos, as suas garantias foram comidas pela remuneração desses juros absurdos.
12: Também na terça, a Comissão de Educação analisa o protocolo antirracismo, misoginia e demais preconceitos nas escolas. Na quarta, a Comissão de Constituição e Justiça poderá votar a PEC que amplia a autonomia do Banco Central e garante gratuidade do PIX. E na quinta, tem debate na Comissão de Educação sobre militarização de escolas públicas. O pedido de audiência cita agressões, punições desmedidas e outras violações em ambiente escolar.
1: Já no plenário, os senadores devem votar nesta semana o projeto de lei complementar que garante a manutenção de incentivos de tributos federais a pessoas jurídicas sem fins lucrativos, independentemente de sua qualificação.
2: A pauta de votações desta semana também inclui indicações para a representação do Brasil no exterior e para o Conselho Nacional de Justiça, aumento de prazo para contestar a autoria de crimes praticados no ambiente doméstico e ainda a criação da Política Nacional para Estudantes com Altas Habilidades ou Superdotação.
1: Guardar dinheiro no fim do mês ainda é um desafio para milhões de brasileiros endividados. Para estimular a criação de reservas financeiras e reduzir o superendividamento, um projeto em análise no Senado cria o chamado Estatuto da Poupança.
2: A proposta prevê mudanças no FGTS, incentivos ao hábito de poupar e novas regras para contratos de crédito. Os detalhes com a repórter Patrícia Oliveira.
14: A proposta do senador Confúcio Moura, do MDB de Rondônia, cria uma política de orientação para o consumo consciente, por meio de educação financeira, além de incentivos à poupança. Entre as medidas está a criação de prêmios para trabalhadores com saldo no FGTS e para bons pagadores. O projeto também prevê o direito ao arrependimento, com um prazo para reflexão de quem solicitar um empréstimo bancário antes que seja finalizado. Confúcio Moura destaca que facilidades como compras pela internet estimulam o consumo desnecessário por impulso e o endividamento pode levar a decisões arriscadas, como apostas online ou empréstimo consignado.
15: O crédito, que deveria funcionar como apoio momentâneo, passou a ocupar o espaço da renda. Virou ponte para atravessar o mês. Virou instrumento de sobrevivência.
14: O projeto ainda proíbe o aumento automático do limite do cartão ou do cheque especial. E as faturas deverão informar o valor total dos financiamentos em reais.
2: Com edição de Paula Groba e trabalhos técnicos de João Lira, o Jornal do Senado fica por aqui. Acompanhe agora as notícias da Câmara dos Deputados. Boa noite.
1: Boa noite e até amanhã.
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17: Avança a proposta que cria a política de proteção às pessoas com ostomia.
18: Câmara analisa projeto que regulamenta a atuação do síndico profissional.
17: Deputados debatem a obrigação do SUS aceitar exame em clínica privada.
19: Boa noite. O plenário pode votar projeto que obriga o SUS a aceitar exames feitos em clínicas privadas. Entenda na reportagem de Antônio Vital.
20: Ganhou o regime de urgência e pode ser votado a qualquer momento no plenário da Câmara, projeto que obriga o Sistema Único de Saúde, o SUS, a aceitar exames realizados em clínicas privadas. A justificativa é que isso poderia acelerar o tratamento de pacientes que enfrentam filas e demora na realização de exames no sistema de saúde público. A proposta condiciona a aceitação dos exames privados aos prazos de validade e padrões de qualidade a serem definidos pelo Ministério da Saúde. Com regime de urgência, o projeto pode ser votado diretamente no plenário da Câmara, sem passar pela análise das comissões permanentes da Casa. Mas a votação da urgência provocou debate no plenário. Deputados aliados ao governo criticaram a proposta, com o argumento de que os médicos do SUS hoje não são impedidos de aceitar esses exames e que, se o projeto virar lei, pode beneficiar pacientes que têm condições de pagar. Foi o que disse o deputado Jorge Sola, do PT da Bahia.
21: Não existe nenhuma barreira para que exames feitos na rede privada sejam utilizados pelo SUS. O que existe são critérios da qualidade dos exames que são realizados, serem confiáveis ou não. Esse projeto vai oficializar problemas graves, onde muitas vezes um paciente passa na frente de uma fila existente porque ele tem condição de pagar os procedimentos diagnósticos.
20: O autor do projeto, o deputado Nicolas Ferreira, do PL de Minas Gerais, diz que o uso de exames feitos em clínicas privadas poderia resolver o problema das filas e atrasos no atendimento da rede pública.
22: Quero dizer bem claro que isso é um projeto técnico, um projeto que vem de uma demanda de pessoas reais que precisam de agilidade, tempo e recurso, que serão ali realmente beneficiados, porque ele pode fazer o exame privado e já chegar com o SUS com esse exame para poder ajudar no atendimento. Então, realmente, a união tanto do SUS quanto da rede privada para poder melhorar a saúde no nosso país.
20: Ainda não há data para votação no plenário da Câmara do projeto que obriga o Sistema Único de Saúde a aceitar exames realizados em clínicas privadas. Da Rádio Câmara de Brasília, Antônio Vital.
16: Votação.
17: Câmara aprova projeto que garante acesso à reprodução assistida para mulheres em tratamento de câncer. A repórter Sofia Peçanha nos conta como deve funcionar.
23: A Câmara dos Deputados aprovou o projeto que estabelece a Política Nacional de Atenção Integral em Reprodução Humana Assistida. Apresentada pela deputada Isa Arruda, do MDB de Pernambuco, a proposta garante o acesso a serviços de reprodução assistida a mulheres em tratamento de câncer que possa afetar a sua fertilidade ou com diagnóstico de endometriose. Segundo a relatora na Comissão de Saúde, a deputada Jandira Fegari, do PSDB do Rio de Janeiro, a medida é necessária para garantir que a política, hoje baseada em portarias do Ministério da Saúde, tenha perenidade e aplicação uniforme em todo o país, oferecendo atendimento seguro a todas as pacientes.
24: A colaboração entre diferentes esferas é fundamental para assegurar a qualidade e a uniformidade dos serviços prestados, já que a governança colaborativa melhora os resultados de políticas públicas complexas como as da saúde.
23: O projeto prevê que o Sistema Único de Saúde, o SUS, assegure o acesso a serviços de reprodução assistida em todas as unidades federativas. Porém, quando a rede do SUS for insuficiente, o poder público poderá recorrer a serviços privados filantrópicos ou sem fins lucrativos. Além disso, o texto garante o acesso ao congelamento de óvulos e a outros serviços de reprodução assistida para mulheres que passam por tratamento de câncer, protegendo o direito à maternidade e à preservação da fertilidade antes de procedimentos que possam prejudicá-la, como afirma a deputada Jandira Fegari.
24: Dessa forma, a possibilidade de preservar a fertilidade oferece uma perspectiva positiva e um ganho significativo na qualidade de vida para as pacientes oncológicas, o que reduz o impacto psicológico associado à perda da capacidade de ter filhos biologicamente.
23: Quando a proposta estiver valendo como lei, todos os procedimentos de reprodução assistida deverão constar da tabela de procedimentos do SUS, garantindo financiamento adequado e acesso integral aos serviços. O projeto que garante acesso à reprodução assistida para mulheres em tratamento de câncer segue para análise do Senado. Da Rádio Câmara de Brasília, Sofia Peçanha.
16: Saúde.
18: Pessoas que passaram por um procedimento cirúrgico chamado ostomia são foco de um projeto que está sendo examinado na Câmara. O repórter José Carlos Oliveira tem os detalhes.
0: avança na Câmara dos Deputados a proposta de criação da Política Nacional de Proteção às Pessoas com Ostomia, ou seja, aqueles pacientes que passaram por cirurgia para fazer uma abertura de ligação direta entre um órgão interno e o exterior do corpo. A intenção é garantir direitos, inclusão social e assistência integral a essas pessoas. A proposta do deputado Clodoaldo Magalhães, do PV de Pernambuco, já havia sido alterada na Comissão de Defesa dos Direitos das Pessoas com Deficiência. O texto ganhou ainda mais abrangência após aprovação na Comissão de Trabalho, com relatoria da deputada Flávia Moraes, de Goiás.
4: A gente busca justamente abranger aos outros tipos de ostomia, então a gente trata da ostomia, tanto pode ser na traqueia, quanto pode ser no intestino, e também da situação daquela ostomia provisória, que é temporária, aquela que vai ficar por um tempo e depois ela fecha, e aquela que é constante, permanente, né? Então, tudo isso requer cuidado diferenciado e a gente fez, então, esse detalhamento e, com isso, a gente vai ter aí um marco legal importante em relação ao paciente ostomizado.
0: Entre os benefícios previstos estão distribuição gratuita e regular de equipamentos e materiais de ostomia pelo SUS, isenção de impostos sobre produtos e acessórios específicos para a ostomia, centros de referência especializados com atendimento multidisciplinar em todo o país, programas de reabilitação física e reinserção social e laboral, adaptação de banheiros públicos e campanhas de conscientização e educação. O texto ainda protege o paciente de demissão desde a indicação médica para a cirurgia até 12 meses após o retorno ao trabalho. Flávia Moraes comentou a importância da política nacional.
4: Projeto muito relevante, com certeza ele vai trazer uma dignidade, uma qualidade de vida muito diferente para esse paciente, que muitas vezes sofre constrangimento no local de trabalho, por falta de adaptação, nos banheiros, por falta de adequação.
0: A proposta de política nacional de proteção às pessoas com ostomia ainda vai passar pela análise das comissões de saúde, de finanças e tributação e de constituição e justiça. Da Rádio Câmara de Brasília, José Carlos Oliveira.
16: Trabalho.
17: Charles Fernandes, do PSD da Bahia, defende a votação urgente de proposta que regulamenta a aposentadoria especial dos agentes comunitários de saúde e de combate a endemias. O deputado afirma que o texto garante justiça e valorização aos trabalhadores.
5: O que que é esse projeto? Vai trazer a segurança jurídica, vai trazer uma segurança para todos os agentes comunitários de saúde, uma aposentadoria especial. Os homens com 52 anos e as mulheres com 50 anos. Os agentes comunitários de saúde, eles trabalham no dia a dia, caminhando nas ruas com poeira, com lama, com sol quente. Então, é necessário e é importante regulamentar aposentadoria especial dos agentes comunitários de saúde.
19: Charles Fernandes lembra que os agentes comunitários de saúde e de combate a endemias prestam a primeira assistência às famílias, exercendo papel essencial na atenção básica ao acompanhar de perto a realidade dos bairros, das comunidades rurais e do interior do país.
16: Comissões.
17: É cada vez mais comum que condomínios tenham como síndico alguém que não mora no local. Por isso, a Câmara está examinando uma proposta que regulamenta a atividade do síndico profissional. A reportagem é de Luiz Cláudio Canuto.
6: Projeto aprovado na Comissão de Trabalho regulamenta a profissão de síndico profissional. O autor da proposta, deputado Paulo Alexandre Barbosa, lembra que o Código Civil de 2002 estabelece que a Assembleia do Condomínio pode escolher síndico que não more no condomínio para exercer a administração, o que possibilitou o surgimento do síndico profissional, uma alternativa cada vez mais comum nos condomínios brasileiros. Há, inclusive, empresas condominiais. Na opinião do deputado, isso mostra busca por mais profissionalismo na gestão condominial, além de resolver o problema de muitos condomínios onde ninguém quer assumir a função. O projeto foi apresentado para regulamentar a figura do síndico profissional no ordenamento jurídico brasileiro e estabelecer regras de contratação, atribuições e responsabilidades, e também prevenir conflitos, dando maior segurança jurídica para todos. O relator da proposta na comissão foi o deputado Léo Prates, da Bahia. Ele modificou o texto original, que previa como pré-requisito para o síndico profissional ter completado o ensino médio. Pela nova versão, a formação exigida é de tecnólogo em gestão de condomínio ou graduação em administração ou direito, além de inscrições nos conselhos regionais de administração ou na OAB.
7: Surgiu a necessidade do Congresso Nacional regular essa atividade. Esse projeto, logicamente,
3: nos interessou, porque é um bom debate, e nós conseguimos a aprovação, graças a Deus, unânime, na criação da profissão de síndico profissional, protegendo a sociedade, porque a gente acha que tem que ter uma qualificação para se exercer, já que não é uma atividade tão simples. Ele tem que cuidar de terceirização de mão de obra, ele tem que cuidar de obras de engenharia, uma série de atividades que são atinentes à vida condominial. Então, nós aceitamos a profissão, por exemplo, de técnico em administração, que é nível médio, mas é o mínimo que a gente pode exigir de uma pessoa que vai cuidar de tantas vidas. Então, a gente acha que o projeto saiu redondo, agora ele segue a tramitação na Câmara, e eu acho que ele com certeza vai ter um fim, porque é necessário regular essa profissão que já é exercida por uma série de pessoas.
6: O projeto que regulamenta a profissão de síndico profissional já está na Comissão de Constituição e Justiça. Da Rádio Câmara de Brasília, Luiz Cláudio Canuto.
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16: Segurança Pública.
19: Os deputados aprovaram participação social na elaboração de políticas no plano para enfrentar violência contra a mulher. Acompanhe na reportagem de Júlia Lopes.
9: A Câmara dos Deputados aprovou o projeto que assegura a participação de instituições da sociedade civil na elaboração das políticas de segurança previstas no Plano Nacional de Prevenção e Enfrentamento à Violência contra a Mulher. O projeto muda a Política Nacional de Segurança Pública e Defesa Nacional, que tem entre seus instrumentos o Plano de Enfrentamento à Violência contra a Mulher. A proposta do deputado Marangoni prevê que a participação da sociedade civil no plano tenha caráter opinativo e seja voltada principalmente à rede de atendimento à mulher. Entre as diretrizes do plano estão a proteção da família, o atendimento humanizado, a não revitimização da mulher, além da assistência às vítimas e seus familiares e o incentivo à denúncia. Para a relatora da proposta na Comissão de Defesa dos Direitos da Mulher, deputada Laura Carneiro, do PSD do Rio de Janeiro, a medida fortalece o combate à violência contra a mulher.
24: À disposição do Estado, nas suas três esferas, favorecer a atuação pela defesa da vida da mulher, com o auxílio opinativo das instituições da sociedade civil, que dispõe de conhecimento e atuação sobre o tema, e estou convencida, portanto, que promoveremos avanços concretos na incorporação do olhar e da experiência da sociedade civil num problema da violência contra a mulher.
9: Atualmente, o Brasil conta com diversas ONGs que atuam na defesa dos direitos das mulheres, na promoção da igualdade de gênero e no enfrentamento à violência. Aprovado pelas comissões, o projeto amplia a participação da sociedade no Plano Nacional de Prevenção e Enfrentamento à Violência contra a Mulher, poderá seguir diretamente para o Senado, sem necessidade de votação pelo plenário. Da Rádio Câmara de Brasília, Júlia Lopes.
16: Política.
8: O Conselho de Ética da Câmara dos Deputados aprovou a suspensão de parlamentares envolvidos na ocupação da mesa diretora ocorrida em agosto de 2025. Para Chico Alencar, do PSOL do Rio de Janeiro, a medida é importante para a preservação do decoro e da democracia.
19: Chico Alencar destaca que o placar de 15 votos favoráveis e 4 contrários reflete o entendimento do colegiado sobre a gravidade da obstrução dos trabalhos da Câmara. O deputado também critica a posição de operadores do direito que apoiam atos contra o Estado Democrático.
16: Justiça.
8: Boletins de ocorrência poderão ter o mesmo modelo em todo o país. A ideia é garantir que as informações importantes estejam no documento e facilitar a comparação dos registros de crimes entre os estados. A reportagem é de Maria Neves.
10: A Comissão de Segurança Pública da Câmara dos Deputados aprovou o projeto que exige a utilização de boletins de ocorrência padronizados por todos os integrantes do Sistema Único de Segurança Pública. Atualmente, cada estado adota um modelo próprio de coleta de dados sobre crimes. A proposta do deputado Eduardo Veloso, do Acre, determina ainda que os dados dos boletins de ocorrência sejam incluídos no Sistema Nacional de Informações de Segurança Pública, prisionais, de rastreabilidade de armas e munições, de material genético, de digitais e de drogas. De acordo com Eduardo Veloso, a padronização dos boletins de ocorrência vai possibilitar a uniformidade dos registros e garantir que todas as informações relevantes sejam coletadas. O parlamentar ainda defende que a centralização dos dados no Sistema Nacional de Informações de Segurança Pública vai permitir a análise mais detalhada das ocorrências, o que facilita a identificação de padrões e tendências de criminalidade. Com isso, ele acredita que será mais fácil, inclusive, combater o crime.
11: Essa proposta vai facilitar, padronizar e agilizar a ocorrência em si, fazendo com que a gente tenha também uma resposta mais rápida para o cidadão, vai fazer com que a polícia seja mais efetiva e vai fazer com que aqueles criminosos sejam capturados mais rápido, né? Porque hoje a gente tem uma dificuldade, principalmente nesses pequenos furtos, de uma interligação dos sistemas. E isso aqui vai fazer com qualquer que seja o tipo de ocorrência, essa ligação. Então, eu acredito muito nessa proposta.
10: Ao defender a proposta, o relator, deputado delegado Fábio Costa, do PP de Alagoas, também sustentou que a padronização e a integração dos dados vai facilitar a cooperação entre as forças de segurança e melhorar o combate à criminalidade. Para o parlamentar, a uniformização dos registros vai resultar em dados mais completos, consistentes e comparáveis entre os estados, o que melhora a qualidade das análises. Na opinião de delegado Fábio Costa, esses avanços vão abrir espaço para novas ferramentas de inteligência, estatística e monitoramento. Ele afirma ainda que, com isso, a administração pública poderá tomar decisões mais eficazes. O projeto que padroniza os boletins de ocorrência em todos os estados do país ainda será analisado pela Comissão de Constituição e Justiça. Da Rádio Câmara de Brasília, Maria Neves.
16: Turismo.
19: A Câmara aprovou o projeto que cria a Rota Turística Religiosa do Cariri, interligando os municípios cearenses de Juazeiro do Norte, Crato, Barbalha e Santana do Cariri. Autor da matéria, Yuri do Paredão, do MDB, afirma que a intenção é valorizar o patrimônio cultural e histórico da região.
12: Essa conquista fortalece a fé, valoriza a cultura do nosso povo e gera mais emprego, renda e oportunidades para a nossa região. O Cariri ganha ainda mais reconhecimento nacional como um dos maiores patrimônios religiosos e culturais do Brasil. Seguimos trabalhando com compromisso para levar mais desenvolvimento ao Cariri e a todo o Ceará.
13: O texto prevê que o governo federal poderá cooperar com o estado e os municípios para melhorar a infraestrutura e o atendimento aos romeiros que visitam os monumentos da fé. Yuri do Paredão acredita que o reconhecimento oficial vai atrair mais investimentos para o turismo religioso no Ceará.
19: Termina agora o Jornal Câmara dos Deputados com trabalhos técnicos de Everson Urani e apresentação de Val Monteiro e Márcio Aquilissardi. Uma boa noite para você.
13: Você fica com as notícias do Tribunal de Contas da União. Boa noite.
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14: O Tribunal de Contas da União fez auditoria para avaliar o uso dos recursos federais destinados à Previdência Social em 2025. Neste ano, o programa deve movimentar cerca de R$1,3 trilhão. A Previdência é uma das maiores políticas públicas do país e garante aposentadorias, pensões e outros benefícios a milhões de brasileiros. A fiscalização analisou se os recursos estão sendo aplicados de forma eficiente e se contribuem para ampliar a proteção social e reduzir desigualdades. O TCU identificou que há espaço para melhorar a relação entre planejamento, monitoramento e execução das ações. Segundo a auditoria, o desafio é fazer com que o planejamento reflita com mais precisão os gastos e os resultados esperados. O tribunal fez recomendações para aprimorar a gestão e fortalecer a política. 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

0: 21 horas e 59 minutos.
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0: 23 horas e 3 minutos.
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3: Exclusiva. 23 horas e 8 minutos.

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1: 23 horas e 27 minutos.

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Eba, já tô chegando aqui na terça-feira. Você tá bem, é? Vem, vem, vem. Tá no trabalho? Tá em casa? Tá nas cidades vizinhas aí? O que você tá fazendo agora? Ah, que legal! Ó, a partir de agora, a festa do Madrugada tá começando! É a melhor terça-feira da sua vida! A gente já tá torcendo e vai continuar com você, tá bom? Ó, me conta de onde você tá me ouvindo, consegue? Vai lá então no meu Instagram agora, @joelcabralvoz, @joelcabralvoz, e me conta de onde você tá me ouvindo e depois eu te mando um abraço por aqui, tá bom? Bora junto nessa hora? Sim, tá só começando Madrugada. Vem, vem! Madrugada com você! Kleber e Cauã são os primeiros. Ah, tem que ser assim.

Marrone no Madrugada, é Fantasma da Saudade. Pra não ter Fantasma da Saudade, gente, tem que valorizar a presença que ninguém vai embora, né? É ou não é? Antes, Murilo Huff com Saudade Estranha, Israel e Rodolfo com Bença Pai, Bença Mãe e Kleber e Cauã, até ficar velhinho. Continua aqui, ó. Bora!

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madrugada, Léo e Rafael com Canto e Bitiana Castela, Ela Plata. Antes o Michel Teló pra ouvir no fone, né? E ainda Maurício e Eduardo, Melhor Lugar. Daqui a pouquinho vai se preparando, hein? Pra cantar junto com Gilberto e Gilmar e Nayara Azevedo. Vai ter Marília Mendonça, a Simone Mendes, até o Rio Negro e Solimões com Gustavo.

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0: Rio Negro e Solimões chegando com Gustavo Lima. Hábito Previsível.

madrugada, inesquecível Marília Mendonça, Rosa Embriagada, que história, gente! Antes, Guilherme Benuto com Luan Santana, quarto 67, Léo Chaves com Henrique Juliano, Deixa Eu Mentir, e ainda Rio Negro e Solimões com Gustavo Lima, Hábito Previsível, vem cá,

0: viu? A Gisele também tá ouvindo, mas no outro estado. Ela tá no Paraná curtindo a gente. Muito obrigado pelo carinho. Agora, quem tá em Santa Catarina, gente, é a Brenda. Obrigado pelo carinho também, mulher! Bora começar essa hora? Ah, você quer saber como que esse pessoal tá participando? Indo lá no meu Instagram, @joelcabralvoz. É, vai lá no meu Instagram, @joelcabralvoz. Me manda mensagem no particular dizendo de onde tá me ouvindo e depois eu mando um abraço aqui. Tá vendo? Pode ir lá, fica à vontade. Bora começar essa hora? Fernando em Sorocaba chegando com Passando a Porteira. Que moda, gente.
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0: que é sujeito homem. Ah, no Madrugada. O avatar aí, tá? Guilherme Benuto. Antes, Emílio e Eduardo, Camisa 10. Daniel e Henrique e Juliano, Só Dá Você na Minha Vida. E abrimos com Fernando e Sorocaba, Passando a Porteira. Vem cá junto. Boa terça, tá? Madrugada com você.
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Balada Júnior Marques, Ilusão de Amor. Teve antes Gustavo Mioto, Fim do Mundo. E ainda Maurício e Eduardo, Melhor Lugar. Ok, vem daqui a pouquinho, gente. João Neto e Frederico, Daniel com Jorge e Matheus, até o Zé Neto e o Cristiano.

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2: 2h36.
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madrugada que encontro Daniel com Jorge Matheus. Alguém, que moda, gente. Antes, Rio Negro e Solimões com Country Beat apaixona muita gente. Teve a Janaína com Marco e Mário Sexto Sentido. E ainda Zé Neto e Cristiano. Uai, bom dia, vem junto.

Madruga, Tchãozinho e Alessandro com De Paulo e Paulinho, Amor de Trem, que regravação, hein? Antes, Zezé de Camargo, Tá Namorando Pra Quê? E ainda Roberto e Meirinho, É Pai Pô! Ó, a próxima hora já chegando após o intervalo, lá vem César Menotti, Fabiano, Henrique e Juliano, vai ter Guilherme e Santiago.

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0: Bom dia, tudo bem por aí? Mais uma hora tá começando aqui no Madrugada. É terça-feira. Essa última hora é tão especial, como eu gosto de matar a saudade. Por isso que eu te convido a ficar comigo, viu? Vem junto? Então bora começar essa viagem.
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0: Christian Ralph, 1996. Solidão no seu lugar. Que sofrência, gente.

0: nossa vida.
1: Monetário Financeiro, hein? Papo de escola, esse sucessão dos anos 90. Teve o Mato Grosso e o Matias e o Sábado antes, né? Amado Batista com Amar Amar. E abrimos com o Christian Ralph. Vem cá, bom dia.
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1: Dalvan chegando no Madrugada. Te amo, te amo, te amo.

No Madrugada René e Ronaldo, não tem adeus quando se ama, que modão! A Jaine cantou antes, enquanto a chuva cai, teve Jean e Giovanni, eu quero te amar, e abrimos com o Dalvan. Essa última hora da saudade, como é bom a gente fazer essa viagem, não é? Daqui a pouquinho tem mais, você sabe, né? Após o intervalo, se prepare pra ouvir essa aqui do Rick René.

0: 6:35.
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0: Bom Madrugada, Bruno e Marrone, Bar Solidão, eita! Teve Chico Rei Paraná antes com Alma Transparente, Adalberto e Adriano com Escrito no Céu, Roberta Miranda de Igual pra Igual, vem cá, continua, bom dia!
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0: O João Mineiro e o Marciano chegando, caminhão é assim, viu? Bom dia!

0: Rick Renner no Madrugada, que saudade! Essa é de 1998. Antes o Donizete, Única! E abrimos com João Mineiro e Marciano. Obrigado por ter vindo com a gente nessa terça. Já sabe que às 0 hora de quarta eu vou estar aqui de novo, tá bom? Combinado? Tá bom, lindona. Um abração pra você. Valeu, amigão. E a gente topa aqui à meia-noite. Tchau. Tudo de bom. 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
3: 4 e 3.
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0: cidade.
1: Olá, querido povo de Deus. Quero saudar e acolher todas as rádios que conosco estarão na Santa Missa de hoje.
2: Revivendo minhas memórias, minhas lembranças.
3: Amados irmãos e irmãs, Jesus subiu ao céu e cumprirá o que prometeu. A vinda do Espírito Santo, continuidade do seu amor e presença viva entre nós. Os discípulos acolheram o ensinamento de Cristo e agora proclamam sua fé. Unidos, rezando pela unidade de todos os cristãos e pelos desempregados, iniciemos dessa celebração cantando.

0: E do Filho e do Espírito Santo.
1: Amém.
0: A graça de nosso Senhor Jesus Cristo, o amor do Pai e a comunhão do Espírito Santo estejam convosco.
1: Bendito seja Deus que nos reuniu no amor de Cristo.
0: No altar de Deus vivemos esta Santa Missa, nesta semana maravilhosa que a Igreja nos entrega, semana da espera e da expectativa da vinda do Espírito Santo. No dia de ontem celebramos a ascensão do Senhor, onde Ele subiu para o Pai e pediu que os apóstolos permanecessem no cenáculo, na espera, na expectativa, na oração, para que o cumprimento da promessa de Pentecostes acontecesse. Assim nós viveremos o meio desta semana, porque queremos também permanecer neste cenáculo, onde receberemos a renovação espiritual, o novo dom do Espírito Santo. Seja bem-vindo você que nos acompanha pela TV Evangelizar, aplicativo, parabólicas digitais, redes sociais. Nós chegamos até você e também aqueles que estão conosco pela Rádio Evangelizar e todas as rádios irmãs. A hora da pausa maior da nossa vida, neste altar, aqui no santuário, cremos em graças que serão derramadas e que chegarão também até você. Nós acolhemos a você que comparece ao nosso santuário, os irmãos de todos os dias e os peregrinos que vêm de todo canto e de todo lugar. Sejam muito bem-vindos à casa de Deus. Vamos aplaudir, acolhendo a todos os peregrinos. Sejam abraçados por nós e por Jesus das Santas Chagas. Eis a hora de um grande motivo de alegria que também vai nos trazer ao altar nesta Santa Missa. Estamos aqui com o nosso Padre que vai se apresentar para nós e comparece nesta Santa Missa no dia do seu aniversário. Então todos nós agora também acrescentamos uma grande e maravilhosa intenção pela sua vida, pelo seu ministério, e agradecemos por ter escolhido aqui o lugar desta celebração toda especial. Pode se apresentar para nós, Padre.
2: Sou o Padre João Francisco, trabalho na paróquia Santuário Nossa Senhora Aparecida da cidade de Mafra, Santa Catarina, pertencente à Arquidiocese de Joinville, e hoje estou aqui para agradecer imensamente o dom da minha vida, meu aniversário de nascimento, a Virgem Mãe Nossa Senhora de Guadalupe.
0: Amém, vamos agradecer, vamos aplaudir. O dia do nosso nascimento, Padre, certamente comportou aquela alegria do céu por saber que um sacerdote nascia naquela hora, algo que ninguém imaginava, mas que Deus no seu plano eterno já tinha para a sua vida e para o seu coração. E hoje então, no alto da maturidade humana e também da maturidade sacerdotal, bendito seja Deus pelo dom da sua vida para nós e por todos que mais diretamente receberam tanta graça do seu ministério. Tomamos então o nosso Padre como prioridade, como pedido e oração nesta Santa Missa. Cantemos, irmãos, nosso ato penitencial, supliquemos o perdão e a misericórdia.

0: Deus Todo-Poderoso e cheio de misericórdia, tenha compaixão de nós, perdoe os nossos pecados e nos conduza à vida eterna.
1: Amém. Acompanhemos a liturgia da palavra.
0: Oremos. Nós colocamos no coração de Deus a vida do nosso Padre João neste dia do seu aniversário. Colocamos todos os associados da obra Evangelizar, porque em cada Santa Missa ofertamos a vida e pedimos que seja o Senhor a retribuir por todo o sacrifício da contribuição para o sustento desta obra. Maria Estefânia Silva, de Campina Grande, na Paraíba. Maria Dalmi, de Patos de Minas, Minas Gerais. Sueli Pereira, de Roncador, no Paraná. Senhor, venha sobre nós a força do Espírito Santo, para que com firmeza de coração possamos acolher vossa vontade e testemunhá-la por uma vida santa. Por nosso Senhor Jesus Cristo.

0: Acompanhemos a liturgia da palavra. Você pode acompanhar as leituras pelo aplicativo da Associação Evangelizar Liturgia Diária. Ouçamos.
1: Leitura dos Atos dos Apóstolos. Enquanto Apolo estava em Corinto, Paulo atravessou as regiões montanhosas e chegou a Éfeso. Aí encontrou alguns discípulos e perguntou-lhes: vós recebestes o Espírito Santo quando abraçastes a fé? Eles responderam: nem sequer ouvimos dizer que existe o Espírito Santo. Então Paulo perguntou: que batismo vós recebestes? Eles responderam: o batismo de João. Paulo disse-lhes: João administrava um batismo de conversão, dizendo ao povo que acreditasse naquele que viria depois dele, isto é, em Jesus. Tendo ouvido isso, eles foram batizados no nome do Senhor Jesus. Paulo impôs-lhes as mãos e sobre eles desceu o Espírito Santo. Começaram então a falar em línguas e a profetizar. Ao todo, eram uns 12 homens. Paulo foi então à sinagoga e durante 3 meses falava com toda a convicção, discutindo e procurando convencer os ouvintes sobre o reino de Deus. Palavra do Senhor.
0: Graças a Deus. O responsório de hoje é o Salmo 67 e tem por antífona: reinos da terra, cantai ao Senhor. Todos.
1: Reinos da terra, cantai ao Senhor.
0: Salmodiemos.

Eis que Deus se põe de pé e os inimigos se dispersam. Fogem longe de sua face os que odeiam o Senhor. Como a fumaça se dissipa, assim também os dissipais. Como a cera se derrete ao contato com o fogo, assim perecem os iníquos ante a face do Senhor.

Mas os justos se alegram na presença do Senhor, rejubilam satisfeitos e exultam de alegria. Cantai a Deus louvai, cantai um salmo a seu nome. O seu nome é Senhor, exultai diante dele.

dos órfãos Ele é Pai e das viúvas protetor. É assim o nosso Deus em sua santa habitação. É o Senhor quem dá abrigo, dá um lar aos deserdados, quem liberta os prisioneiros e os sacia com fartura.

0: Santo Evangelho de Jesus Cristo, segundo João.
1: Glória a vós, Senhor.
0: Naquele tempo, os discípulos disseram a Jesus: Eis, agora falas claramente e não usas mais figuras. Agora sabemos que conheces tudo e que não precisas que alguém te interrogue. Por isso, cremos que viesse da parte de Deus. Jesus respondeu: Credes agora? Eis que vem a hora e já chegou, em que vos dispersareis, cada um para seu lado, e me deixarei só. Mas eu não estou só, porque o Pai está comigo. Disse-vos estas coisas para que tenhais paz em mim. No mundo tereis tribulações, mas tende coragem. Eu venci o mundo.

0: Podemos nos assentar. Querido Padre João Francisco, irmãos que nos acompanham pelos nossos meios de comunicação, irmãos presentes no santuário, a realidade espiritual, como eu já assinalava no início da Santa Missa, a realidade espiritual que nós vivemos ao longo desta semana foi o transcurso do tempo muito até delicado e difícil que a igreja e os apóstolos viveram, na realidade de que o Senhor, enquanto estava na sua vida pública com os apóstolos, certamente Jesus transmitia para eles toda a segurança, certamente todas as coisas eram trazidas para o Mestre, e ele ali com a sua própria voz resolvia, ele por ele mesmo estabelecia como as coisas deveriam caminhar. Porém, o dia de ontem nos fez lembrar a realidade de que no cumprimento da promessa, nosso Senhor volta para o Pai, os céus se abriram e no mistério da ascensão, Jesus, pelo seu poder e pela sua glória, volta para o Pai. E eu imagino os apóstolos olhando para cima e olhando um para o outro, e eles então a se perguntar: e agora como é que vão funcionar as coisas? Como é que tudo vai acontecer? Não temos mais a voz do Mestre da maneira como tínhamos, não vamos recorrer a Ele da maneira como recorríamos. E a coisa não era somente assim numa dúvida não, meus irmãos, mas também com muita ameaça, até porque eles sabiam o que há um tempo atrás tinham feito com Jesus. Eles sabiam que no alto do Calvário já haviam matado o Mestre, que gloriosamente ressuscitou, mas sabiam, sobretudo naquela cidade de Jerusalém, o que fizeram com Jesus. E agora? Quem são os próximos da fila? Quem são os próximos da fila? E para tornar, meus amados, tudo ainda mais difícil, a grande recomendação do Mestre foi que eles permanecessem em Jerusalém à espera do Paráclito, do Espírito Santo que virá. Então eles, sobre a certeza de que os próximos a serem perseguidos eram eles, e ainda deveriam permanecer na cidade onde tudo isso poderia acontecer da pior maneira com a vida deles. Assim estavam os apóstolos. Porém, eles tinham no coração uma promessa, eles tinham no coração uma certeza de que aquele que os capacitou iria ampará-los. Hoje mesmo no Evangelho, nosso Senhor dizendo para os apóstolos: no mundo vocês terão aflições, mas coragem, eu venci o mundo. Nosso Senhor vai dizer que vocês serão colocados diante de tribunais, mas não precisarão planejar a sua própria defesa. Eu colocarei as palavras na sua boca, eu estarei com vocês todos os dias até o fim do mundo. Eu gostaria, como grande pregação desta Santa Missa, que nós meditássemos sobre um dom que os apóstolos precisaram de ter ao longo desta semana. Existe um dom que, se eles não tivessem, nada daria certo. Eles tiveram que ter o penoso e difícil dom da paciência. Porque não foi de uma hora para outra que nosso Senhor subiu para o Pai e no outro dia Pentecostes aconteceu. Eles precisavam de ter paciência. Os impacientes não esperam a hora do cumprimento das promessas. Os impacientes não conseguem se manter no mesmo lugar por muito tempo. Eles não conseguem viver na ansiedade de ter que aguardar a hora certa para as coisas acontecerem. Os apóstolos, tão logo nosso Senhor subiu para o Pai, foram treinados na paciência. E se não tivessem paciência, não estariam no lugar certo e na hora certa para o cumprimento da promessa. E aí, meu amigo, o que seria de nós, né? Nosso Senhor já subiu para o Pai, a única promessa estava depositada sobre os apóstolos, porque só sobre eles existia a promessa da continuidade da única igreja que nosso Senhor fundou. Verdade é que se esses homens não fossem pacientes e não perseverassem até o fim, não ia existir mais nada na face desta terra para a nossa salvação. As consequências desastrosas de quem não sabe esperar e de quem não tem paciência. Olha para este irmão que está do seu lado, na direita e na esquerda, e diga para ele: se você não for paciente, você vai perder tudo. Diga isso para o seu irmão. Se você não for paciente, você vai perder tudo. Tudo. Porque veja, a máquina do tempo não está nas minhas e nas suas mãos. E eu não posso escolher e mandar que as coisas sejam executadas no meu tempo e na minha hora. Quem não for paciente não vai conseguir chegar a lugar nenhum. Percebe, todas as coisas da vida existem por aquele duro espaço de tempo onde você precisa carregar a cruz e fazer o que precisa ser feito até que tudo isso se cumpra. Você mesmo é resultado de uma mãe e de um pai que foram muito pacientes para gerarem você, né? A rosa, ela é o resultado da paciência de todo um processo para que ela pudesse se abrir. E assim tudo na vida, tudo na vida. Só aqueles que perseverarem na paciência chegarão a algum lugar. Agora veja, a paciência não é eu ficar parado esperando o tempo passar. Não. A paciência não é eu sentado no sofá, já que tem que esperar, né? Então a gente senta, a gente não faz nada e vamos então só deixar o tempo correr. Paciência não é tempo corrido somente. Veja, pensa comigo na paciência dessa forma. Há uma promessa, há um lugar para alcançar, há algo que está diante de mim e longe de mim, que vai precisar de um longo tempo para se cumprir. Ok, eu, enquanto esse dia não chega, eu espero trabalhando. Amém? Eu espero trabalhando. Veja, existem coisas que eu não posso fazer, por isso paciência, mas eu vou encaminhando tudo. Pensa numa planta. Quem vai fazer essa planta crescer? Eu não tenho como planta crescer, não tem como agora. Eu não consigo com a minha mão fazer a raiz aqui, construir a raiz e fazer essa planta crescer. Só que eu não vou ficar sentado. Todos os dias eu rego a semente, todos os dias eu adubo a terra, todos os dias eu preparo o caminho, todos os dias eu coloco ciência. Há um tempo longo para que essa planta germine, mas todos os dias há uma tarefa que aqueles que são pacientes precisam cumprir, que aqueles que são pacientes precisam colocar em dia. Não sou eu que vou fazer essa planta crescer, mas eu estou fazendo a minha parte para que esse dia chegue. De tal maneira que na hora do cumprimento da promessa, a minha paciência, ela não fez o essencial para que aquilo se cumprisse, mas ela encaminhou e preparou tudo para que a hora chegasse. Amém? Qual é o trabalho que a tua paciência exige? Agora nós vamos ver cada caso, né? Agora nós vamos ver, no caso do plantio de uma planta, né? Existe a limpeza do terreno, existe o adubar, existe o podar ali, até os primeiros galhos que nasceram, existe todo um trabalho que os pacientes vão ter. Eu hoje olho nos seus olhos para o cumprimento de grandes promessas da sua vida, que ao que tudo indica se cumprirão a longo prazo. Qual é o trabalho que a tua paciência vai exigir? Não é esperar sentado, vendo só o tempo correr, não. Qual é o trabalho da tua paciência? Existem pessoas que irão então cumprir o tempo da paciência estudando, porque na hora do cumprimento de grandes promessas você tem que estar em dia, porque se você não souber, não vai ter jeito. Existem pessoas que precisam desenvolver toda uma habilidade para que no dia do cumprimento de uma promessa eu esteja capaz de bem cumpri-la. Os pacientes não esperam parados, os pacientes esperam trabalhando. Ah, dá uma camisa, hein? Dá uma camisa bonita, esse princípio. Os pacientes não esperam parados, eles esperam trabalhando. Pensa num tratamento médico. Você espera, sim, algo maior, mas enquanto isso há muito trabalho da tua paciência. Então veja, eu não imagino o paciente como alguém então muito quietinho. Eu não imagino a pessoa que tem paciência como aquela que está quietinha, está até meio enferrujada, ela está até meio parada, até porque não depende de mim, então senta e se acomoda. Não. Eu imagino as pessoas pacientes numa constatação, sim, de que muito tempo vai levar, mas nesse dia eu quero deixar tudo em ordem. Nesse dia eu quero colocar tudo da maneira como tem que ser. É difícil exemplificar, porque cada caso vai exigir um trabalho diferente da tua paciência. Verdade é que os apóstolos foram pacientes e viram o cumprimento da sua promessa. Padre Reginaldo Manzotti cantou para nós algo que só quem é paciente vai cantar. Eu sei que a minha hora vai chegar. Ah, só os pacientes convivem com essa certeza. Eu sei que a minha hora vai chegar. Arregaça suas mangas. No dia de hoje, ao que tudo indica, nada será muito diferente. Por isso, paciência. Ao que tudo indica, pelos próximos tempos aí, a coisa não vai se deslanchar. Mas enquanto isso, trabalha, carrega o teu peso, faça a tua parte, encaminha tudo, põe tudo na condição que tem que estar, esteja na graça, esteja em dia. Os pacientes estão preparando o terreno, e um dia o cumprimento dessa promessa vai acontecer. Veja, eu não tenho a certeza de que as coisas vão acontecer, mas eu também não tenho a certeza de que não vão. As pessoas pacientes, você talvez exige, fala, você está trabalhando por causa de quê? Que me garante que isso vai acontecer? É verdade. As pessoas pacientes, né, com alguém que planta a semente, ele não tem a certeza e a garantia de que vai, mas eu também não tenho de que não vai. Portanto, eu continuo. Portanto, eu permaneço. Eu não tenho então a clareza a respeito do que fazer, mas também não tenho a clareza sobre o que não fazer. Portanto, vai. Conviva todo dia então com um sonho, com uma meta, com uma verdade. E ainda que eu não possa colocar com as minhas mãos as coisas, há um trabalho no meio do caminho de quem precisa preparar e encaminhar tudo. E eu te convoco para isso. Eu sei que a minha hora vai chegar. Os apóstolos viram o cumprimento dessa promessa, e nós veremos, mais do que nunca, diante dos nossos olhos, o pleno cumprimento de todas elas. Louvado seja nosso Senhor Jesus Cristo.
1: Para sempre seja louvado.
0: Ficar de pé, façamos as nossas preces, peçamos a Deus a graça de esperarmos o cumprimento de grandes promessas, junto com a igreja que espera o novo dom do Espírito Santo.
2: Ao final de cada prece, rezemos: conduzi-nos, Senhor, na luz de vosso Espírito.
3: Conduzi-nos, Senhor, na luz de vosso Espírito.
2: Sustentai a Santa Igreja para que permaneça fiel à missão de anunciar ao mundo a paz do Senhor e a esperança que vence toda a tribulação, nós vos pedimos.
3: Conduzi-nos, Senhor, na luz de vosso Espírito.
2: Fortalecei o diálogo entre as nações e entre os cristãos para que todos vivam na paz, nós vos pedimos.
3: Conduzi-nos, Senhor, na luz de vosso Espírito.
2: Acolhei em vosso reino de amor, bondade e justiça todos os nossos falecidos, nós vos pedimos.
3: Conduzi-nos, Senhor, na luz de vosso Espírito.
0: Tudo isso vos pedimos, ó Pai, por Jesus Cristo, na unidade do Espírito Santo. Amém. Amém.
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0: Orai, irmãos e irmãs, para que o meu e o vosso sacrifício seja aceito por Deus Pai Todo-Poderoso.
1: Receba o Senhor por tuas mãos este sacrifício, para a glória do seu nome, para nosso bem e de toda a sua santa igreja.
0: Senhor, o sacrifício imaculado nos purifique e dê aos nossos corações o vigor da graça do alto. Por Cristo nosso Senhor.
1: Amém.
0: O Senhor esteja convosco.
1: Ele está no meio de nós.
0: Corações ao alto.
1: O nosso coração está em Deus.
0: Demos graças ao Senhor nosso Deus.
1: É nosso dever e nossa salvação.
0: Na verdade, é digno e justo, é nosso dever e salvação dar-vos graças sempre em todo lugar, Senhor Pai Santo, Deus Eterno e Todo-Poderoso, pois o Senhor Jesus, Rei da Glória, vencedor do pecado e da morte, ante os anjos maravilhado, subiu ao mais alto dos céus, constituído mediador entre Deus e a humanidade, juiz do mundo e Senhor do universo. Ele, nossa cabeça e princípio, nos precedeu, não para afastar-se de nossa humildade, mas para dar a nós, membros do seu corpo, a confiança de um dia o seguirmos. Por isso, transbordando de alegria pascal, exulta a criação por toda a terra, também as virtudes celestes e potestades angélicas proclamam um hino à vossa glória, cantando a uma só voz.

0: Pai, vós sois santo, fonte de toda santidade. Santificai, pois, estes dons, derramando sobre eles o vosso Espírito, a fim de que se tornem para nós o corpo e o sangue de nosso Senhor Jesus Cristo.
1: Enviai o vosso Espírito Santo,
0: estando para ser entregue e abraçando livremente a paixão, Jesus tomou o pão, pronunciou a bênção de ação de graças, partiu e o deu a seus discípulos, dizendo: tomai todos e comei, isto é o meu corpo, que será entregue por vós.

Do mesmo modo, no fim da ceia, ele tomou o cálice em suas mãos e, dando graças novamente, o entregou a seus discípulos, dizendo: tomai todos e bebei, este é o cálice do meu sangue, o sangue da nova e eterna aliança, que será derramado por vós e por todos para a remissão dos pecados. Fazei isto em memória de mim.

0: mistério da fé.
1: Anunciamos, Senhor, a vossa morte e proclamamos a vossa ressurreição. Vinde, Senhor Jesus.
0: Celebrando, pois, o memorial da morte e ressurreição do vosso Filho, nós vos oferecemos, ó Pai, o pão da vida e o cálice da salvação, e vos agradecemos porque nos tornastes dignos de estar aqui na vossa presença e vos servir.
1: Aceitai, ó Senhor, a nossa oferta.
0: Suplicantes vos pedimos que, participando do corpo e sangue de Cristo, sejamos reunidos pelo Espírito Santo num só corpo.
1: O Espírito nos una num só corpo.
2: Pai, da vossa igreja que se faz presente pelo mundo inteiro, que ela cresça na caridade em comunhão com o Papa Leão, com o nosso arcebispo Dom José Antônio Peruso, seus bispos auxiliares Dom Reginê José Módulo, Dom Adênis Roberto de Oliveira, nosso bispo arcebispo emérito Dom Pedro Fedalto, os bispos do mundo inteiro, os presbíteros, os diáconos, todos os ministros do vosso povo.
1: Lembrai-vos, ó Pai, da vossa igreja.
2: Lembrai-vos também na vossa misericórdia dos nossos irmãos e irmãs que adormeceram na esperança da ressurreição. Hoje, sufrágio de Marley Teresina da Silva, sétimo dia de Amelina Neide Cardoso, Benedito Valdeci Ferreira, Elza Isidoro da Silva, meus pais, meus progenitores, Jaime e Inocência, que me deram o dom da minha vida, e todos que partiram desta vida, acolhei-os junto a vós na luz da vossa face.
1: Concedei-lhes, ó Senhor, a luz eterna.
2: Enfim, nós os pedimos, tende piedade de todos nós, e dai-nos participar da vida eterna com a Virgem Maria, Mãe de Deus, seu esposo São José, e todos os santos que neste mundo viveram na vossa amizade, fim de vos louvarmos e glorificarmos por Jesus Cristo, vosso Filho.
0: Por Cristo, com Cristo, em Cristo, a vós, Deus Pai Todo-Poderoso, na unidade do Espírito Santo, toda honra e toda glória, por todos os séculos dos séculos.
1: Amém.
0: O Senhor nos comunicou o seu Espírito com a confiança e a liberdade de filhos. Digamos juntos, Pai nosso,
1: que estais nos céus, santificado seja o vosso nome. Venha a nós o vosso reino. Seja feita a vossa vontade, assim na terra como no céu. O pão nosso de cada dia nos dai hoje. Perdoai-nos as nossas ofensas, assim como nós perdoamos a quem nos tem ofendido. E não nos deixeis cair em tentação, mas livrai-nos do mal.
0: Livrai-nos de todos os males, ó Pai, e dai-nos hoje a vossa paz. Ajudados pela vossa misericórdia, sejamos sempre livres do pecado e protegidos de todos os perigos, enquanto aguardamos a feliz esperança e a vinda do nosso Salvador, Jesus Cristo.
1: Vosso é o reino, o poder e a glória para sempre.
0: Senhor Jesus Cristo, dissestes aos vossos apóstolos: eu vos deixo a paz, eu vos dou a minha paz. Não olheis os nossos pecados, mas a fé que anima a vossa igreja. Dai-lhe, segundo o vosso desejo, a paz e a unidade. Vós que sois Deus, com o Pai e o Espírito Santo.
1: Amém.
0: A paz do Senhor esteja sempre convosco.
1: O amor de Cristo nos uniu. Cordeiro de Deus, que tirais o pecado do mundo, tende piedade de nós. Cordeiro de Deus, que tirais o pecado do mundo, tende piedade de nós. Cordeiro de Deus, que tirais o pecado do mundo, dai-nos a paz.
0: Felizes os convidados para a ceia do Senhor. Eis o Cordeiro de Deus, que tira o pecado do mundo.
1: Senhor, eu não sou digna de que entreis em minha morada, mas dizei uma palavra e serei salva. A Eucaristia é o alimento que fortalece a nossa fé. Cantemos.

recebemos, Deus, esta Eucaristia como força espiritual para a nossa vida, para nós que também caminhamos como os apóstolos no cenáculo, na espera de grandes promessas. Dai-nos, Deus, o dom da paciência que os apóstolos tiveram. Deus, estamos nos perdendo por conta da impaciência. Deus, estamos saindo do lugar que deveríamos estar, perseverantes, por não sabermos esperar. Dai-nos, Senhor, a graça de, enquanto esperamos, trabalharmos. Enquanto esperamos, prepararmos tudo. Deus, dai-nos a paciência para coisas que a longo prazo se cumprirão, mas que não podemos desanimar no meio do caminho. Que os frutos desta Eucaristia, Senhor, nos faça esperar. Esperar como quem sabe o valor de cada dia vivido com paciência e perseverança para o cumprimento de grandes promessas.

0: Senhor, nós vos pedimos, permanecei com misericórdia junto ao vosso povo e fazei passar da antiga para a nova vida aqueles que iniciastes nos mistérios celestes, por Cristo nosso Senhor.
1: Amém. Atentos para alguns avisos do santuário. Pastoral da Escuta, um ato de amor. 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Convidados, Padre Kleber Leandro e Ironi Spudaro. Local, aqui no Anfiteatro de Jesus das Santas Chagas. Vigília de Pentecostes nos dias 23 e 24 de maio. Início dia 23, sábado, às 23h, até domingo, dia 24, às 6h da manhã. Com o tema Espírito Santo restaura, renova e envia. Uma noite de fé, clamor e encontro com o Espírito Santo. A entrada é gratuita. 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O encerramento acontece com a Santa Missa, Coroação de Nossa Senhora. 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
0: 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Vamos ficar de pé, apresente os objetos para serem abençoados, terços, água, medalha, chaves, carteiras de trabalho, resultados de exames, remédios, fotografias. Sobre tudo isso, Deus, erguemos as nossas mãos e pedimos abençoai para que se torne sacramental da nossa fé. Pedimos a cura de enfermidades, a bênção do emprego, a cura e a libertação para estes que apresentamos nessas fotografias e todo local e veículo aberto por essas chaves, por esta bênção que agora concedemos em nome do Pai, do Filho e do Espírito Santo.
1: Amém.
0: A segunda-feira das santas almas benditas, no qual pedimos e suplicamos por todos os que partiram, pedindo que a graça da glória do céu alcance a vida destes nossos irmãos, no qual com saudade, mas com a esperança da ressurreição, rezamos por eles. Pedimos, Senhor, pelos nossos falecidos, abra para eles definitivamente as portas dos céus. Pedimos o perdão de todos os seus pecados. Pedimos, Senhor, enxugai as nossas lágrimas na saudade que temos de cada um deles e que acima de tudo recebam a graça do céu como grande presente e merecimento nesta terra. Assim nós rezamos, dai-lhes, Senhor, o descanso eterno.
1: E a luz perpétua os ilumine.
0: Dai-lhes, Senhor, o descanso eterno.
1: E a luz perpétua os ilumine.
0: Dai-lhes, Senhor, o descanso eterno.
1: E a luz perpétua os ilumine.
0: Descansem em paz.
1: Amém.
0: Ó meu Jesus, perdoai-nos, livrai-nos do fogo e do inferno. Levai as almas todas para o céu. E socorrei principalmente as que mais precisarem. Rogai pelas almas, Santa Mãe de Deus,
1: para que elas sejam dignas das promessas de Cristo.
0: Rogai por nós, Santa Mãe de Deus,
1: para que sejamos dignos das promessas de Cristo.
0: Rogai pelos falecidos, Santa Mãe de Deus,
1: para que eles sejam dignos das promessas de Cristo.
0: Amém.

0: rogai por nós, Santa Mãe de Deus,
1: para que sejamos dignos das promessas de Cristo.
0: Amém. Padre João, por favor, venha aqui à frente. Vamos cantar parabéns para o nosso Padre, louvando a Deus pelo dom da sua vida. Deus abençoe, meu irmão.

0: seja todo este dia, meu irmão, a memória viva de todas as graças que o Senhor lhe concedeu. E um pedido nós fazemos, Padre João, continue firme e forte com o seu ministério erguido junto de nós, junto de todo esse povo de Joinville, e mais caminharemos no Senhor até chegarmos no céu. Vamos aplaudir, bendito seja Deus pelo dom da vida do nosso Padre. Peço que o Senhor esteja comigo nesta bênção final. O Senhor esteja convosco.
1: Ele está no meio de nós.
0: Por intercessão da Virgem Maria, Mãe de Guadalupe, abençoe-vos hoje e sempre o Deus Todo-Poderoso, Pai, Filho e Espírito Santo.
1: Amém.
0: A alegria do Senhor seja sempre a vossa força. Ide em paz e que o Senhor vos acompanhe. Aleluia, aleluia.
1: Graças a Deus. Aleluia, aleluia. Aleluia.

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1: 5:21.

0: 5h33.
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Ave Maria, cheia de graça, o Senhor é convosco. Bendita sois vós entre as mulheres, bendito é o fruto do vosso ventre, Jesus. Santa Maria, Mãe de Deus, rogai por nós, pecadores, agora e na hora de nossa morte.

Santíssima, que em vossa imagem milagrosa de Aparecida espalhais inúmeros benefícios sobre o Brasil. Eu, embora indigno de pertencer ao número dos vossos servos, mas desejando participar dos benefícios da vossa misericórdia, prostrado a vossos pés, consagro-vos o entendimento, para que sempre pense no amor que mereceis. Consagro-vos a língua, para que sempre vos louve e propague a vossa devoção. Consagro-vos o coração, para que depois de Deus vos ame sobre todas as coisas. Recebei-nos, ó Rainha incomparável, no ditoso número dos vossos servos. Acolhei-nos debaixo da vossa proteção. Socorrei-nos em nossas necessidades espirituais e temporais, e sobretudo na hora da nossa morte. Abençoai-nos, ó Mãe Celestial, e com vossa poderosa intercessão, fortalecei-nos em nossa fraqueza, a fim de que, servindo-vos fielmente nesta vida, possamos louvar-vos, amar-vos e render-vos graças no céu, por toda a eternidade, assim seja.

pela intercessão de Nossa Senhora Aparecida, Rainha e Padroeira do Brasil, a bênção de Deus Onipotente, Pai, Filho e Espírito Santo, desça sobre vós e permaneça sempre. Amém.

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4: Olá pessoal, bom dia, tudo bem? Agora são exatamente 6 horas e 13 minutos, são 6 e 13, bom dia pra você, bom dia vida, bom dia trabalho, bom dia fé, bom dia coragem, bom dia alegria, bom dia Pompéu, bom dia Minas, bom dia Brasil!
5: Brasil!
4: Senhoras e senhores, sejam todos bem-vindos e bem-vindas à sua terça-feira. Hoje já é dia 19 de maio de 2026. Uma excelente manhã para você, com muita alegria, um despertar com muito sucesso, com muita música boa e, é claro, com muita alegria no seu coração. Vamos iniciar o nosso dia juntinhos, bora? Com muita alegria, com muita música e, é claro, e a sua participação aqui na nossa programação. Eu quero cumprimentar carinhosamente a você, dona de casa. Aos nossos amigos das fazendas, para você no sítio, na fazenda, no curral, na ordenha, uma excelente manhã de terça-feira. Muito obrigado pela audiência, muito obrigado pela companhia a todos os nossos amigos das fazendas, hein? Que coisa boa! Já na lida desde a madrugada, hein? E é claro, cumprimento também de maneira muito especial a você atravessando as rodovias, as MGs e as estradas rurais. A gente vai passando entre as montanhas do centro-oeste de Minas para ir muito mais longe e ficar mais pertinho de você. Amanhã, maravilhosa. Aos nossos amigos da cidade de Abaeté, bom dia, Abaeté! Bom dia, Martinho Campos! Bom dia, Morada Nova de Minas! Bom dia e bem-vindos aos nossos amigos da cidade de Papagaios! Bom dia, Maravilhas! Bom dia, Pompéu Velho! Bom dia, Silva Campos! Bom dia, Terrado! Bom dia, Assentamentos! Bom dia, Angaretá! Aos nossos amigos também do volante, a partir de agora, a manhã mais gostosa do seu rádio está no ar. Bora pra cima!
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4: A gente começa bem a nossa manhã ao som de Milionário José Rico. Bom dia, Pompéu. Bom dia, bom dia, região. Bom dia, Exclusiva.
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0: Agora são exatamente 6 horas e 22 minutos. Uma excelente manhã para você. Muito obrigado pela sua audiência. Muito obrigado pela sua companhia. Deixa eu mandar um grande abraço para o João Paulo, tá lá na Fazenda do Chiquinho Azul acompanhando a nossa programação. Uma excelente manhã para todos vocês aí na Fazenda do Chiquinho Azul, especial para o João Paulo. Aproveitando, mandando um grande abraço para todo o pessoal, né, que tá aí nas fazendas acompanhando a Exclusiva FM. Bom dia para todos vocês. Muito obrigado pela audiência, muito obrigado pela companhia sempre.
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2: Bom dia, Cássio Amorim. Tô aqui, sou de Cantinha, aguardando sua chegada. Então, você seja bem-vindo aqui na minha casa, viu? Minha cozinha. Vamos arrumar marmita. Fique com Deus. Tudo de bom para você aí. Faça uma música boa para nós, é isso?

0: Agora são exatamente 6 horas e 27 minutos, são 6h27. Bom dia!
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1: Agora são 6:37. Bom dia.
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1: Vamos seguindo com o baile, moçada. Nós não podemos deixar de dançar, que essa é muito boa.

0: Agora são exatamente 6 horas e 41 minutos. Esse é o som de Sérgio Reis, grande clássico da música sertaneja, o nosso programa Bom Dia Cidade. Aonde quer que você esteja, muito obrigado pela sua audiência, muito obrigado pela sua companhia.
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0: Agora são 6 horas e 44 minutos. Deixa eu mandar um grande abraço aqui para Patrícia, que está acompanhando a nossa programação, o pessoal aí na Farmácia Americana. Bom dia para todos vocês aí da Farmácia Americana, na qual eu cumprimento o Valtinho, o Valadares e também o Henrique. Um grande abraço para todos vocês. Muito obrigado pela audiência, obrigado pela companhia. A Patrícia também está mandando um grande abraço para toda a sua família em Angaretá, acompanhando a nossa programação. Um abraço pro Dionão também do Lava Jato, que é filho da Patrícia, e enfim, toda a família dela. Sintam-se abraçados e acolhidos aqui na nossa programação. E agora, para fechar essa primeira parte do nosso programa, nós trazemos para você as lembranças e as emoções de Roberto Carlos e seus amigos aqui. Bom dia, cidade!
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2: Agora são exatamente 6 horas e 53 minutos. Bom dia!
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7: Pensa na vovó Maria Redonda fazendo oração.
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19: Bom dia, Caça Morim. Aqui é o Zé Branco da Vai. Passa pra mim, Borboleta Azul com o Madamar Batista. Pra mim, ouvi o Sejão Imaculado. Na Vai da Sul.

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2: Muito bem, agora são 7 horas e 6 minutos, informou a Madeireira Galvão. 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

0: essa música não é Zé Rico que você passou, foi pra mim, né? Só pode, que eu casei, mesmo que você não sabe, eu casei foi em 82. E tô considerando você passar, foi pra mim. Então, com Deus, tudo de bom pra você aí.
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0: Valeu.
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0: Agora são exatamente 7 horas e 21 minutos. Esse é o som de Chitãozinho e Chororó falando às paredes. Aonde quer que você esteja, muito obrigado pela sua audiência, muito obrigado pela sua companhia. E olha, deixa eu mandar um grande abraço muito especial para os nossos ouvintes acompanhando aqui a nossa programação.
1: Oi, Cássio, bom dia, tudo bem? Aqui é Isabel Ramos, das Casas Populares. Saudade de você, Cássio, tudo bem com você? Cássio, eu quero parabenizar o meu irmão Gilmar Ramos, que está fazendo aniversário hoje. Quero desejar para ele tudo de bom, que Jesus abençoe ele, dê muita saúde, muita paz, e que ele continue sendo esse irmão protetor que ele é. Cássio, toca para ele Folha Seca de acho que é Amado Batista, tá, Cássio? Tudo de bom pra você, saudade de você.
0: Ah, muito obrigado pelo seu carinho, muito obrigado pela sua audiência. Os parabéns hoje, então, vai para o Gilmar Ramos, que está fazendo aniversário hoje. Parabéns, Gilmar, felicidades, que essa data repita por muitos e muitos anos. Receba também o carinho de todos nós aqui da Rádio Exclusiva FM, abraçando você e também da sua família, em especial da sua irmã, a Isabel Ramos. Parabéns, feliz aniversário para o Gilmar Ramos, que hoje está fazendo aniversário.
2: Bom dia, queria mandar a música pro Baiano Borracheiro, lá em Silva Campos, trocar de cama com trio Parada Dura.
0: Um grande abraço para todo o pessoal lá de Silva Campos, acompanhando também aí a nossa programação. Baiano Borracheiro tá recebendo também o carinho aqui dos nossos ouvintes. Muito obrigado pela audiência, obrigado pela companhia.
3: Fala, Jaqueline, Mocito Fundinho, toca uma música do Alan Ladinho aí para mim, senão Amado Batista. Boa terça-feira para todos ouvindo a Exclusiva. Bom dia.
0: Oh, bom dia para você também. Muito obrigado pela sua audiência. Muito obrigado pela companhia. Abraço para todo o pessoal aí, né, da Jaqueline. E também abraço para o Anderson Neguinho e também para a sua namorada Simone, acompanhando a nossa programação. Bom dia!
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1: Bom dia, Cássio Murinho. Aqui é José Aparecido. Quero ouvir a música de Paulo e Paulino. Estou indo embora. É, eu trabalho aqui na fazenda da Micapel, aqui na Primavera. É, todo que gostar da música, ofereço para todos os meninos que trabalham conosco aqui. Então fica com Deus.

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0: Agora são exatamente 7 horas e 36 minutos e na sequência eu apresento agora para você as previsões do Zodíaco, seu mapa astral, com oferecimento de...
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0: Confirmada a hora certa, agora são 7 horas e 37 minutos. Chegando agora para você as previsões do Zodíaco, nosso mapa astral, com oferecimento de Sempre Internet. Olha só, hoje o mapa astral, dia 19 de maio, ele vem falar sobre o universo do nosso mapa astral, da encruzilhada das decisões ocultas. Um campo energético muito raro que mexe com escolhas adiadas, verdades abafadas e mudanças que começam sem ter aviso nenhum. A vibração de hoje, dessa terça-feira, carrega uma energia de reação. Quem ignorou sinais nos últimos dias, agora vai sentir um impacto muito grande. É chegado esse momento. É um céu que favorece reposicionamento, favorece a coragem, movimentos inteligentes nos bastidores, nada de agir igual ontem. Hoje o jogo vai mudar.
4: Vamos conferir as previsões astrológicas para hoje. Áries, 21 de março a 20 de abril.
0: Olha, Áries, seu maior desafio hoje será controlar a sua impulsividade antes de responder qualquer pessoa. Uma pausa de segundos pode evitar um desgaste enorme na sua vida. No financeiro, oportunidade rápida pode aparecer, tá bom? Os números da sorte são os números 12, 63 e 91. E a cor sugerida pelos astros é a cor cobre intenso.
4: E agora, as previsões para Touro, de 21 de abril a 20 de maio.
0: Essa terça-feira traz uma quebra de rotina, Touro. Algo fora do planejado pode acabar funcionando melhor do que aquilo que você insistia em controlar. Flexibilidade será a sua vitória. Os números da sorte para hoje é os números 25, 47 e 84. A cor sugerida pelos astros é a cor verde oliva escuro.
4: Previsões astrais para você que é de Gêmeos, de 21 de maio a 20 de junho.
0: Olha, Gêmeos, hoje a sua mente está muito acelerada, mas o céu está pedindo um foco absoluto. Quem dispersa energia vai perder oportunidades importantes. Tem novidade chegando através de mensagem ou até mesmo de ligação. Os números da sorte para hoje são os números 3, 51 e 77 e a cor astral é a cor azul aço.
4: E agora, os astros falam para você que é de Câncer, de 21 de junho a 21 de julho.
0: Emocional pode pesar no início do dia, mas existe força escondida dentro dessa sua sensibilidade. Você perceberá intenções que ninguém verbalizou. Pode confiar na sua intuição que você vai ganhar, tá bom? Os números da sorte é o número 28, 60 e 95. A cor sugerida pelos astros é a cor rosa.
4: Atenção, você que é de Leão, de 22 de julho a 22 de agosto. Os astros falam pra você.
0: O céu ativa liderança e influência. Pessoas estarão observando muito mais os seus atos do que as suas palavras. Hoje você inspira sem nem perceber. Os números da sorte são os números 8, 39 e 72. A cor sugerida pelos astros é a cor amarelo mostarda.
4: E agora, as previsões astrológicas para você que é de Virgem, nascido entre 23 de agosto e 22 de setembro.
0: Detalhes esquecidos voltam à tona. É dia excelente para reorganizar pendências e também resolver algo que estava travado há muitas semanas aí no seu caminho. Os números da sorte são 15, 42 e 81 e a cor astral para você é a cor verde. Essas são as previsões do Zodíaco, nosso mapa astral. Daqui a pouquinho a gente volta com a segunda e última parte com o oferecimento de...
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1: Os astros falam agora para quem é do signo de Libra, de 23 de setembro a 22 de outubro.
2: Muito bem, agora são 7 horas e 49 minutos e a gente dá continuidade às previsões do Zodíaco, seu mapa astral. Libra, bom dia, Libriano! Bom dia, Libriana! Chega de equilibrar as situações sozinho ou sozinha. Hoje o céu favorece cortes elegantes e decisões definitivas. Quem não soma, pesa. Os números da sorte são 19, 55 e 80 e a cor sugerida pelos astros é a cor azul.
1: Alô, alô, Escorpião, de 23 de outubro a 21 de novembro. Os astros falam com você.
2: Hoje você perceberá movimentações ocultas ao seu redor. O silêncio de alguém diz muito mais do que qualquer conversa. Portanto, observe mais antes de qualquer ação. Os números da sorte são 6, 34 e 93. A cor sugerida pelos astros é a cor verde.
1: Previsões astrais para você que é de Capricórnio, de 22 de dezembro a 20 de janeiro. E agora, as previsões astrais para Sagitário, de 22 de novembro a 21 de dezembro.
2: Olha, Sagitariano, Sagitariana, bom dia! Uma ideia diferente pode abrir caminhos inesperados. Essa terça-feira hoje favorece ousadia inteligente da sua parte, principalmente em projetos pessoais e decisões rápidas. Se surgir ou pintar qualquer abertura de mudança de emprego, haja rápido e pegue a sua chance, tá bom? Os caminhos estão abertos. Os números da sorte é o 21, 49 e 86. A cor sugerida pelos astros é a cor marrom.
1: Previsões astrais para você que é de Capricórnio, de 22 de dezembro a 20 de janeiro.
2: Olha, Capricorniano, Capricorniana, bom dia! Você entra no modo estratégico bem poderoso. Enquanto muitos estarão agindo na emoção, você, Capricórnio, tem nesse exato momento a missão de enxergar o cenário completo. Use isso a seu favor para que você possa ter ações rápidas, mas também ações certeiras. Use isso para que você possa crescer. Os números da sorte são os números 10, 43 e 76. A cor sugerida pelos astros é a cor branco.
1: Alô, você que é de Aquário, de 21 de janeiro a 19 de fevereiro. Os astros falam pra você.
2: Conexões improváveis podem surpreender hoje você, Aquário. O universo, ele favorece reencontros no seu caminho. Estão favorecendo conversas inesperadas e oportunidades vindas de onde você menos espera. Os números da sorte são 27, 59 e também 83. A cor astral para você é a cor azul.
1: E agora, as previsões para peixes, de 20 de fevereiro a 20 de março.
2: Pisciano, pisciana, bom dia. O seu campo espiritual estará extremamente sensível. Evite ambientes pesados e pessoas negativas. Hoje a sua energia precisa de proteção. Os números da sorte para hoje são os números 2, 41 e 70. A cor astral para você é a cor pérola e a cor pérola branco. 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Hoje é dia 19 de maio de 2026. Olha, o mapa astral de hoje falou muito e deixa uma mensagem final para todos os signos. Por que quem sente os sinais antes nunca chega atrasado no seu destino? Portanto, observe mais o cenário antes de falar qualquer palavra. Saiba colocar as verdades e mudanças a seu favor. A vibração de hoje está com a energia de reação. Quem ignorou os sinais nos últimos dias vai sentir um impacto muito grande nessa semana. Portanto, as estratégias inteligentes estarão aí a seu dispor. Nada de agir igual no dia de ontem. Hoje, a partir de hoje, o jogo muda. Essas são as previsões do Zodíaco, nosso mapa astral, que volta amanhã, a partir das 7h30 da manhã, aqui na Exclusiva FM, do programa Bom Dia Cidade.
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Agora são 7h58, Henrique e Juliana, até você voltar. Olha, deixa eu mandar um grande abraço muito especial pro Vaninho, gente. Hoje o Vaninho Pintor está fazendo aniversário. Alô, Vaninho, parabéns pra você, felicidades, que essa data repita por muitos e muitos anos. Receba o carinho do Guilherme, o seu colega de trabalho. Receba o carinho de todos nós aqui da Rádio Exclusiva FM, abraçando hoje o Vaninho Pintor, que está aí comemorando mais um ano de vida. Parabéns, Vaninho, pra você. Felicidades hoje e sempre!

você não é mais assim. É o som de Zezé de Camargo e Luciano. Um grande abraço pro Vaninho, que tá fazendo aniversário hoje, pro Patetinha também. Os pintores aí acompanhando a nossa programação. Parabéns pra você, viu, Vaninho? Um abraço também pro pessoal lá do Frigo Real. Alô, Marquinho, Geraldo, Alex e todo o pessoal aí do Frigo Real. Esse é o tal, acompanhando sempre a nossa programação. Bom dia! Melhor do que, né, a gente lembrar também dos nossos aniversariantes, é poder conversar com Deus todos os dias pela manhã. Esse é um encontro marcado onde a gente pode agradecer a Deus pela vida dos nossos ouvintes, das empresas.

0: sempre que o Senhor é o nosso pastor e nada vai nos faltar. O Senhor é o meu pastor e nada vai nos faltar. O Senhor é o nosso pastor e nada vai nos faltar. Amém.
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2: O apóstolo Paulo disse que o pecado é maligníssimo. O pecado é o pior de todos os males. É pior do que a pobreza, do que a solidão, do que a doença, do que a própria morte. Esses males todos, não obstante serem gravíssimos, não podem afastar você de Deus nem agora, nem na eternidade. Pois o pecado faz separação entre você e Deus agora e na eternidade. O pecado vai levar você mais longe do que você gostaria de ir. O pecado vai lhe custar um preço mais caro do que você gostaria de pagar. O pecado vai reter você por mais tempo do que você gostaria de ficar. Fuja do pecado. E não há saída para o pecado em você mesmo, nas suas próprias forças. Porque todos pecaram e destituídos estão da glória de Deus. A única solução para o pecado é a redenção que há em Cristo Jesus. Ele morreu na cruz para que você pudesse ser perdoado dos seus pecados. O sangue de Jesus, o Filho de Deus, pode purificar você de todo pecado. Você pode ser livre da condenação do pecado ao crer em Jesus. Você será justificado. Você será liberto do poder do pecado pelo processo da santificação. E, finalmente, você será liberto da presença do pecado na glorificação, quando Jesus voltar para buscar-nos, para estarmos para sempre com Ele.
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todos nascemos livres e somos iguais em dignidade e direitos. Todos temos direito à vida, à liberdade, à segurança pessoal e social, resguardando a casa, a família e a honra. Todos temos direito ao trabalho digno e bem remunerado, ao descanso, ao lazer e às férias. Todos temos direito à saúde, assistência médica e hospitalar, à instrução, à escola, à arte e à cultura. Todos temos direito ao amparo na infância e na velhice. Todos temos direito à informação verdadeira e correta e de morar onde for mais conveniente. Ninguém pode sofrer discriminação, ser torturado ou agredido. E somos iguais perante a lei. Ninguém pode ser preso sem motivo ou privado do direito de defesa. Toda pessoa é inocente até que provem o contrário. Todos temos direito de amar e aos frutos do amor. Todos temos o direito de crer, seja qual for a religião. Divino Espírito Santo, luz e graça do universo, iluminai nosso planeta, clareando nossas mentes.

O livro de Levítico. Semelhantemente, não rabiscarás a tua vinha, nem colherás os bagos caídos da tua vinha. Deixá-los-ás ao pobre e ao estrangeiro.

0: estrangeiro. Eu sou o Senhor vosso Deus. Não furtareis, nem mentireis, nem usareis de falsidade cada um com o seu próximo. Nem jurareis falso pelo meu nome, pois profanarás o nome do teu Deus. Eu sou o Senhor. Não oprimirás o teu próximo, nem o roubarás. A paga do diarista não ficará contigo até pela manhã. Não te vingarás, nem guardarás ira contra os filhos do teu povo, mas amarás o teu próximo como a ti mesmo. Eu sou o Senhor. Você não está sozinho, porque cada dia é um novo dia e um recomeço.
1: Bom dia, queridos filhos e filhas. Terça-feira, nós estamos pedindo os sete dons do Espírito Santo. Estamos todo amanhecer pedindo Santa Rita de Cássia das causas impossíveis. Junta Jesus, interceda por nós. Vamos rezar? Em nome do Pai, do Filho e do Espírito Santo. Amém. Senhor Deus, no início deste dia queremos pedir: mandai-nos o Espírito Santo com os sete dons. Nesta manhã, Senhor, mandai-nos o Espírito de sabedoria para que procuremos unicamente a vós, que sois nosso fim e destino. Mandai o Espírito de inteligência para que bem compreendamos a vossa santa palavra e vossa santa vontade. Mandai-nos nesta manhã o Espírito de conselho, para que não erremos nas dúvidas e sim trilhemos o bom caminho. Senhor, manda o Espírito de fortaleza, para que vos sejamos fiéis na felicidade e na desventura, e que diante das tentações e tribulações possamos resistir firmemente. Nesta manhã, Senhor, manda sobre nós o Espírito da ciência, para que saibamos distinguir o bem e o mal, e sejamos comprometidos com nossos deveres de cristão. Mandai, Senhor, o Espírito de piedade, para que, inflamados no santo amor, possamos levar ao mundo a paz. E por fim, manda-nos, Senhor, o Espírito do temor de Deus, para que sempre lembrados da vossa onipresença, vivamos de forma digna, confiando na vossa assistência. Espírito Santo,

0: assim como nós perdoamos a quem nos tem ofendido, e não nos deixeis cair em tentação, mas livrai-nos do mal. Amém. Ó Deus, por intercessão de Santa Rita de Cássia, a santa das causas impossíveis, advogada dos casos desesperados, auxiliadora na última hora, atenda-nos neste pedido que nesta manhã apresentamos com fé. Santa Rita de Cássia, junto ao Sagrado Coração de Jesus, interceda por nós. Amém. Bom dia a todos.
1: Aleluia. Nenhuma das boas palavras que o Senhor liberou caíram por terra. Todas se cumpriram, Simone.
2: Amém.

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0: Muito bem, minha gente. Bom dia. Agora são 8 horas e 38 minutos. São 8 e 38. Deixa eu mandar um grande abraço aqui para o Adilson Barbosa, que está acompanhando a nossa programação no bairro Várzea das Flores. Alô, pessoal do bairro Várzea, bom dia. Um abraço aqui também para o Itamar, que está acompanhando a nossa programação, Itamar Nogueira. Um abraço para você, meu amigo. Tudo de bom. Muito obrigado pela sua audiência. Muito obrigado pela sua companhia.
1: Vocês aqui, BH. Sabe o que é isso aqui?

0: Bom dia, Cássio Amorim, tudo bem? Aqui é a Júlia das Populares. Eu gostaria de oferecer uma música para minha prima Marcelene, que está aniversariando. Eu gostaria de ouvir Renan e Raí, Parado no Sinal. Um abraço para vocês e bom trabalho, tá?
1: Parabéns, meus parabéns, feliz aniversário.
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0: Agora são 8h51. Um abraço pra você, Júlia. Pessoal do bairro Casas Populares. E também aqui pra Marcilene, né? A Marcilene que hoje está fazendo aniversário. Parabéns pra Marcilene. Um abraço pra Júlia. Pessoal do bairro Casas Populares, sempre aí acompanhando a nossa programação. Abraço pra Lucilena Veloso. Também lá no bairro Casas Populares, pedindo som de Assunto Que Dói. Música linda. Já já na nossa programação, abraço aqui também muito especial para Vânia Silva, que está acompanhando nossa programação, pedindo som de Zé Neto e Cristiano, e a gente confere agora na nossa programação.
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0: Bom dia, cidade! Agora são 8 horas e 52 minutos, minha gente! Bom dia!

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2: Bom dia, Cássio. Cássio, eu quero ouvir a música Rick Renner, Mãe.
3: Alô, alô,
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0: Muito bem. Agora são 9h04, são 9h04, minha gente. Uma excelente manhã pra você. E aí, como é que você está? Tá tudo bem? Tá tudo ótimo? Olha só, ontem caiu uma chuvinha boa nessa madrugada aqui na cidade de Pompeu, né? Que coisa boa, o frio lá vai se aproximando devagarzinho, devagarzinho. O frio lá vai se aproximando, isso é muito bom. Olha, deixa eu mandar um grande abraço pros nossos ouvintes. Tem muita gente aqui conectado comigo. Muitas pessoas estão mandando mensagens. Muitas pessoas estão tentando falar comigo ao vivo, ligando. Que bom, sejam todos bem-vindos e bem-vindas à nossa programação. Eu sinto muito feliz em poder saber que muita gente está ouvindo, viu?
1: Bom dia, Cássio. Aqui é Valkyrie, do Brit Comprido. Toca pra mim a música de Nando Moreno e Rio Negro e Solimões, Chapeludo. Queria ouvir essa música, por favor.
0: Tá certo, nós vamos ouvir sua música já. Tchau. Já aqui na nossa programação. Um grande abraço aí pra Valkyria, pessoal lá do Buriti Cumprido. Lá nós também temos a família da Keila, a Cássia, o Afonso Carretos também tá lá e todo o pessoal aí do Buriti Cumprido sempre acompanhando a nossa programação. Muito obrigado pela audiência, obrigado pela companhia sempre aqui na Exclusiva,
2: bom
0: viu?
2: Bom dia, Cássio, que é Mariquinha.
0: Ei, Mariquinha, bom dia.
2: Com Zé Felipe e Ana Castelo, Sua Boca Mente, oferecendo meus filhos Bárbara, Débio e Juninho. Muito obrigado, tenha um bom dia.
0: Um bom dia para você também, Mariquinha, muito obrigado. Você, eu que te agradeço pela sua participação, pela sua audiência aqui na nossa programação.
3: Bom dia,
0: pessoal do bairro Volta do Brejo.
3: Vou mandar uma música para nós aqui na frente 3, e para minha mãe e meu pai lá na fazenda Santa Helena do Jataí. Pode ser do Zezé, defensor.
0: Frente 3, a frente 3 é na Gropel? Olha só, um grande abraço pro Denis acompanhando a nossa programação, sempre aí na sintonia. Muito obrigado pela audiência, obrigado pela companhia sempre. Daqui a pouquinho nós temos a música do Zezé de Camargo e Luciano, artistas e cantores sempre muito solicitados aqui na Exclusiva. Antes da gente, né, passar aqui para os pedidos, está chegando agora para você o nosso Telenovelas. Você que gosta de acompanhar sua novela preferida, tá na hora. Vem para cá, dona de casa, vem para cá, noveleira, vem para cá, noveleiro, porque esse é o momento.

0: Olá, amores! Chegando por aqui com mais um resumo de novelas, né? Hoje, terça-feira, 19 de maio. A gente começa pela nobreza do amor. Hoje, Gendal ordena que Pascoal repreenda a rebelião. Chinua garante a Gendal que não sabe de Dume. A Mr. Campbell diz a Pascoal que reconheceu a Kim como um dos líderes do movimento. Gendal se revolta ao saber que Omar fugiu, né? E olha, ainda hoje, chega o dia então aí do noivado. De Mirinho e Virgínia. Fabrício e Mirinho celebram o início de um investimento. Alica revela a Tonho que é a princesa de Batanga. Tudo isso no capítulo de hoje, em A Nobreza do Amor, né? Terça-feira, 19 de maio, a gente traz o resumo agora de Coração Acelerado. Vamos nessa? Pra hoje! Zuzu comenta com a Laurzinho que Janete viu algo de estranho envolvendo o empresário. Bem, hoje, Valmir é gentil com agrado. Nayane se desespera ao perceber que João Raul reconheceu algo de Diana em agrado. Ronei garante a Zilá que eles controlarão os Amaral, né? O João Raul vai atrás de agrado e Nayane pede ajuda a Gael para seguir o namoro. Tudo isso vai acontecer hoje em Coração Acelerado, terça-feira, 19 de maio, né? E a gente volta bem rapidinho com o resumo de Quem Ama Cuida, segundo capítulo.
1: Bom dia, Cássio. Abração pra vocês aí. Tudo de bom pra vocês, tá bom? Cássio, é Aparecida. Cássio, manda uma música bonita pra mim, tá bom? Tchau.

dia, Cacá! Alô, Cacá, tava dormindo, Cacá. Tô cá em Belo Horizonte. Tô de folga essa semana agora. E fazer uns exames aqui. Mas manda um alô pra galera lá da obra, viu? O Riar Pedreiro, Galô, Lili Bolero. E pro Marcinho Bexiga, hein? Um abraço, cara. Passa pra eles aí um panda. Tô aqui escutando no aplicativo, nego. Um abraço, imperador.

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Bem, já estamos de volta por aqui, terça-feira, 19 de maio, em Quem Ama Cuida, né? Adriana implora para o barqueiro resgatar o seu marido. Rafael e Ingrid se preocupam ao saber que a mãe entrou aí com o pedido de interdição do tio. Ao perceber a felicidade de Pedro com a notícia da gravidez, a Bruna embarca na mentira da mãe, né? E olha, Arthur procura Pilar e ameaça cobrar as joias que emprestou à irmã. Adriana constata a morte de Carlos e a sua família a ampara. Durante o enterro de Carlos, Rosa conta a Adriana que Arthur precisa de uma fisioterapeuta. Ainda hoje, Pedro encontra no chão a pulseira que Carlos deu a Adriana e guarda consigo. Brigitte observa as imagens de microcâmera que instalou na casa de Pitucho, né? Ao andar por São Paulo, Adriana conhece Arthur por acaso ao ajudá-lo. Tudo isso acontece no segundo capítulo de Quem Ama Cuida. Vamos ficando por aqui, amanhã a gente volta, tá? Com mais um resuminho de novelas. Beijos, tchau, tchau.

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2: Bom dia, Cássio. Que saudade que eu tô de você, Cássio. Você não passa mais aqui pra mim te ver, pra gente se conversar um pouquinho. Passa uma música bem bonita pra mim, que eu tô chamada hoje, tá? Um abraço.

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2: Isso é mais um sucesso do Natanzinho. Só falando de amor.

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1: Agora são exatamente 8 horas, ou melhor, 9 horas e 44 minutos, 9h44, bom dia. E ao meu lado está aqui para iniciar o nosso programa de hoje, o programa Fala Professor, o professor Oséias. Bom dia, professor Oséias, seja bem-vindo.
2: Bom dia, Cássio, bom dia, ouvintes da Rádio Exclusiva, né, a todos que nos acompanham aí através das ondas do rádio, através das nossas redes sociais, do Instagram da rádio, também através do meu Instagram, @ozeiascampos. Um bom dia a todos, espero também, Cássio, que você esteja bem, também gripado, mas está aí, né, no batente, né, não pode parar, né?
1: Tamo junto, é isso mesmo. Vamos lá, vamos fazer o nosso programa, que hoje a gente vai falar do assunto muito importante, professor. Hoje a gente vai falar sobre aprovação automática. Olha só, professor. A aprovação automática, ela agrava a defasagem de aprendizado sem resolver a distorção idade-série, professor?
2: Cássio, isso é muito preocupante, né? Só para os nossos ouvintes aí, que alguns termos, né, que são mais técnicos, o que que acontece hoje, né, nas nossas escolas da rede estadual? Infelizmente, né, nós temos aí recebido diversos estudantes, diversos alunos, com a defasagem na idade e o mais grave, que é a defasagem no aprendizado. E tem uma resolução, né, do governo do estado que coloca o seguinte: digamos que um aluno, durante a vida escolar dele, ele foi reprovado em algumas séries, né, uma, duas ou mais vezes. Ou seja, esse aluno, ele não está na idade adequada para aquela série que ele deveria estar. Por exemplo, um aluno que está lá no nono ano, né, ele deveria ter 14, 15 anos. Vamos supor que esse aluno tenha 15, 16 ou mais anos. O que que a escola tem que fazer? Tem que aplicar uma avaliação para esse aluno, né, uma, duas, três, quatro, cinco, seis, várias e várias vezes, até que ele consiga, né, vencer ali aquela etapa e ele vai para a série a qual a idade dele, né, é permitida. Então, por exemplo, tem um aluno lá no primeiro ano do ensino médio. Ele tem, lá no primeiro ano do ensino médio, ele está com 17 anos. Ele deveria estar lá no terceiro ano. Aí o que que está acontecendo? Esse aluno faz essa avaliação várias e várias vezes e o que que acontece? Quase que é automático. Ele já sai lá do primeiro ano e vai para o terceiro ano. Imagine bem, está acontecendo isso nas nossas escolas, em todas as escolas da rede estadual, né, do estado de Minas Gerais. Tem aluno que sai até do oitavo, do nono ano e vai lá para o primeiro, segundo ano do ensino médio. Por quê? Né, como eu disse, é a idade, é a distorção idade série. Né, como ele ou deixou de estudar, né, ou foi reprovado em algum ano, digamos assim, entre aspas, a escola tem que resolver esse problema. Só que, o que que acontece, né, como eu disse, que é o principal? Infelizmente, não estão preocupados ali com o conhecimento do aluno. E durante o ano, né, o ano já começou, né, poderia fazer isso ou no ano anterior, ou no início do ano, antes de iniciar as aulas, mas infelizmente isso é feito durante o processo, inclusive mesmo agora, né, no mês de final do mês de abril, início do mês de maio, nós estamos recebendo alunos que fizeram aí essa avaliação, que saíram, né, por exemplo, do primeiro ano e foram para o terceiro, que saíram do primeiro, que foram para o segundo, que saíram do oitavo e do nono, né, e também foi para o primeiro ano ou para outra série. Então, isso é muito preocupante, né, porque o aprendizado, infelizmente, ele não está acontecendo. Aí a gente tem alunos que vão concluir o ensino médio que, infelizmente, não tem nem o conhecimento da tabuada, né? Você pergunta ali as coisas, é até para o aluno, né? Ele fica assim, vamos colocar, a par, né, da situação, ele fica ali, ele não tem aquele conhecimento que ele deveria ter. E lembrando, né, tabuada, né, saber tabuada, isso é básico, ela é do grupo, né? Muitos alunos têm dificuldade para ler, muitos alunos têm dificuldade para escrever. Então, esse problema aí, ele é muito sério, né? Os pais, não sei se muitos têm conhecimento, né? Aqueles que o filho está mudando de série, né? É importante ter esse apoio aí da família, porque o estudante, né, o aluno, ele fica muito prejudicado, porque ele está pulando ali etapas. A gente entende que a idade dele, né, é acima daquela que ele deveria estar naquela série, mas, infelizmente, né, o conhecimento que deveria ser observado não é levado em consideração. E aí, né, nós estamos formando, né, uma grande quantidade de estudantes que não têm ali aquele conhecimento. Aí é sempre um termo que eu uso com os meus alunos: se a escola não está cobrando, a vida com certeza ela vai cobrar. Será que esse aluno, né, que está pulando todas essas etapas, que está saindo da escola sem o mínimo de conhecimento, o que que a vida vai fazer com ele? Porque ele não vai conseguir entrar ali, por exemplo, numa universidade, numa faculdade, né? Se ele for para uma empresa e exigir ali, né, algum conhecimento, né, tiver algum teste, a pessoa não vai conseguir entrar. Então, é algo assim que a gente tem que, né, falar, a gente tem que discutir para ver o que que pode melhorar aí nessa situação.
1: Muito bem, nós estamos aqui no nosso programa Fala, Professor. E além de tudo também, professor Oséias, essas questões, nós temos também como, né, fala um pouquinho sobre a falta de professores, né? Como a falta de professores, ela intensifica a distorção, a idade série, e além de tudo, isso vai inviabilizar a recuperação da aprendizagem.
2: Com certeza, Cássio. Hoje, né, o que que acontece muito? Tem o professor, digamos, ele tira ali uma licença, tira ali férias, prêmio. O que que está acontecendo? Não estamos encontrando professores para substituir aquele que afastou por uma licença-saúde, por uma férias-prêmio. Aí o que que acontece? Os alunos ficam sem as aulas, né? Não tem ali um substituto. E durante aquele período, né, nós já tivemos aí, não só aqui, né, na nossa cidade, mas em várias outras cidades do estado, professor ali afastou por 2, 3 meses, não encontra outro para ficar ali no lugar dele. Então, os alunos, eles, além de ter esse problema já na dificuldade do aprendizado, né, com relação ao conteúdo, ele fica ali também sem aquelas aulas. Aí depois o que que acontece? Ah, aquelas aulas são repostas? Praticamente não. O aluno, ele recebe, né, fala assim, o termo, né, que é usado, ele vai fazer um trabalho de compensação daquela carga horária, de reposição da carga horária. Então, é passado ali um trabalho que o aluno pode chegar em casa, copiar aquilo ali, né, na inteligência artificial, igual nós já falamos aqui, copiar e entregar para recompor aqueles dias. Mas e o aprendizado? Será que ele aconteceu? Com o professor dentro da sala já é difícil. Agora imagina um aluno ficar aí, por exemplo, 2, 3 meses sem aula de matemática, sem aula de português, né? Até português e matemática tem mais profissionais, é mais fácil de encontrar. Agora, acontece de um professor de química, física, biologia tirar licença e não encontrar ninguém para substituí-lo. E acontece também em outros locais, né, tem um difícil acesso, né, em cidades maiores, acontece de não ter um professor ali de determinada área durante todo o ano. Olha o prejuízo aí dos alunos, né, simplesmente fazer um trabalho de recomposição da carga horária não garante o aprendizado. Como eu disse, com o professor na sala já é difícil, imagine sem o professor. Então, é uma situação assim muito preocupante que a gente tem aí na área da educação.
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1: Muito bem, esse é o nosso programa. Fala, professor, aqui na Exclusiva. Professor, para fechar, né, esse assunto, qual é o ciclo, né, perverso entre aprovação automática e também sobre a distorção idade-série e ausência desses docentes?
2: Com certeza esse ciclo aí, ele é muito prejudicial para os estudantes, para os alunos, porque ele vai ter ali um diploma, né, ele vai concluir o ensino médio, mas o conhecimento que é bom, com certeza ele não vai ter. Então, passar aí alunos, né, nessa aprovação automática, o que, que é essa aprovação automática? Hoje, a gente, né, todos os professores usam o seguinte termo: o aluno, para ele ser reprovado hoje, ele tem que ser artista. Artista mesmo, por quê? O sistema, ele está de uma tal forma que se o aluno, ele for ali na escola, né, acontece muito que o aluno, olha para vocês verem, né, a situação. Um aluno, ele pode ir na escola 2, 3 dias, né, durante o ano, sumir, né, digamos, ficar 2, 3, 4, 5 meses sem ir na escola, depois ele pode voltar, e os professores, né, os profissionais, têm que aplicar ali aquelas avaliações que ele perdeu durante aquele período, e acontece de chegar no final do ano ele ser aprovado. Então, praticamente, é uma aprovação automática. O aluno estando matriculado e ir ali na escola algumas vezes, praticamente ele já vai para o ano seguinte. Mas é aquilo que eu falei, nós estamos formando, né, pessoas, nós estamos formando aí profissionais para o mundo do trabalho que não tem aquele conhecimento. E isso é prejudicial para quem? Principalmente para o próprio estudante, né, que não vai conseguir ali ingressar em uma carreira que ele tem, que o objetivo dele é esse. Ele vai ter dificuldade para ingressar em um trabalho, né, em uma universidade, em uma faculdade. Então, é assim, uma situação muito triste, né, que a gente tem que pensar sobre isso, refletir, mudar isso, para que a gente consiga reverter aí toda essa situação. E hoje também não tem pessoas, né, estudantes que querem ser professores. Essa profissão, né, ela está acabando, né? A gente vê isso, porque quando alguém afasta, não encontra outra pessoa para colocar no lugar, devido aí a toda essa desvalorização e também devido à forma como o sistema se encontra.
1: É complicado, né, professor?
2: Muito difícil, Cássio.
1: Muito difícil.
2: Cássio, só aproveitando aqui, no domingo, né, eu estava aí andando aí pela cidade, encontrei ali várias pessoas, elas te mandaram um abraço e pediram para eu mandar um abraço aqui para elas, né, a Cláudia, a dona Rita e a Lena. A Lena, acho que muita gente conhece ela, a tia Lena, que trabalhou lá na praça de esportes durante muitos e muitos anos. Elas pediram, né, para mandar um abraço para você, que elas gostam muito aí do programa, e pediu para que eu fizesse isso aqui hoje. Então aí, gente, Lena, Rita e Cláudia, aí tá aí o nosso abraço e muito obrigado pela audiência. Elas falam que elas acompanham, né, toda a programação da rádio e gostam muito do programa que Fala Professor.
1: Ah, que bom, um abraço para elas, a gente agradece muito o carinho, porque é muito bom receber o carinho dos ouvintes, né, professor?
2: Muito, né, eu passando ali, elas gritando, e eu lá, fui lá, e elas falaram isso.
1: Coisa boa, muito bem, nós fechamos aqui, concluímos mais uma edição do nosso programa Fala Professor, e o microfone agora está aberto para você, professor, para fazer suas considerações, firmar mais alguma coisa dentro desse tema, que talvez o senhor quer deixar mais firmado, fique à vontade.
2: Cássio, é mesmo, agradecer a todos pela participação, pela audiência, né, pelo carinho que a gente encontra aí nas ruas, e nós estamos sempre falando aí de temas importantes para a área da educação. No próximo programa nós vamos continuar falando sobre isso. No mais, desejar um bom dia a todos, que Deus nos abençoe e até o nosso próximo programa.
1: Até o próximo programa.
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Rita de Cássia, das Causas Impossíveis. E, claro, leitura de Jó, que está sendo muito proveitoso para todos nós. Quero saudar a todos. Saúdo a partir da Rádio Evangelizar, de onde tudo começa. As rádios irmãs, cujos nomes cito neste momento. E eu serei curado, Jesus. Jesus.

das Santas Chagas, graça recebida, graça testemunhada. E saúdo a você pela TV Evangelizar, sinal digital em todo o país, em várias cidades, canal aberto, pelo YouTube Padre Manzotti, pelo YouTube que você está assistindo às missas, acompanhando na peregrinação, pelo YouTube que você tem as catequeses completas sobre o Espírito Santo. E também pelo aplicativo da Associação Evangelizar é Preciso e todas as plataformas digitais. Em nome do Pai, do Filho e do Espírito Santo. Amém. Divino Espírito Santo, enchei os corações dos vossos fiéis e acendei neles o fogo do vosso amor. Enviai o vosso Espírito, Senhor, e tudo será criado. Renovareis a face da terra. Vem, Espírito Santo, e nos ajude a mergulhar na palavra. E hoje, nos diz assim: naquele tempo, Jesus ergueu os olhos para o céu e disse: Pai, chegou a hora, glorifica o teu Filho, para que o teu Filho glorifique a ti, porque lhe deste o poder sobre todo homem. Ele dê a vida eterna a todos aqueles que lhe confiastes. Veja o que Jesus está fazendo, uma oração. O Evangelho de hoje é uma oração de Jesus. Ele está dizendo: Abá, Paizinho. Toda vez que ele usa o termo Pai, é Paizinho. Dê a vida eterna. Ora, a vida eterna é esta: que eles te conheçam a ti, o único Deus verdadeiro, e aquele que tu enviaste, Jesus Cristo. Pai, olha que lindo o versículo 4 do Evangelho: eu te glorifiquei na terra e levei a termo a obra que me deste por fazer, e sabemos que sim, até a morte e morte de cruz. Jesus levou até o fim, a termo, a missão. E agora, Pai, glorifica-me junto de ti. Manifestei o teu nome aos homens e tu me deste do meio do mundo. Eram teus, tu confiaste a mim e eles guardaram tua palavra. Versículo 9, olha o que Jesus pede. Jesus reza, ele está orando, e ele diz: eu te rogo por eles, pelos apóstolos e por nós. Jesus reza pelos seus discípulos. Sinta-se incluído nesta oração. Sinta-se mergulhando no Espírito Santo, unido a essa igreja no céu, a igreja dos santos, a igreja triunfante, mas uma igreja que caminha aqui na terra. Eu te rogo por eles. Não te rogo pelo mundo, mas por aqueles que me deste, pelo batismo. Tudo que é meu é teu, e tudo que é meu é teu. Eu sou glorificado neles. Senhor, nós mergulhamos no teu Espírito Santo, a terceira pessoa da Santíssima Trindade, de modo especial nesta semana, já tendo visto que o Espírito Santo tem a mesma substância do Pai e do Filho, foi a primeira catequese. Agora é hora de pedir: Espírito Santo, age em mim. Age em mim, Espírito Santo. Vem agir na minha vida. Eu espero tua ação. Ação no mundo inteiro, que seja renovado, que não se perca, que o mundo não se perca, pelos governantes que decidem equivocadamente, nesse conflito constante de guerra, de ameaças, que haja na igreja, que sempre tenha um novo Pentecostes na igreja, Senhor, que sempre, mas na minha vida, dai-me uma nova unção, Senhor. Uma porção redobrada de bênção, Senhor. Reza comigo, põe a mão no peito.

0: Repita, é uma oração cantada. Dai-me uma nova unção, uma porção redobrada de bênção, Senhor. Duas vezes a tua bênção, porção redobrada. Faz minha alma arder.
1: Faz minha alma arder.
0: Senhor, vem com tal qual chamas de fogo sobre mim. Peça, filho. Você está sem criatividade no trabalho. Você está sem palavras. Você está sem diálogo. Você está se sentindo com a alma gélida. Você está sentindo uma tibieza. Faz minha alma arder com teu Santo Espírito. Sim, Senhor, hoje eu te peço e clamo. Intercessores, sacerdotes, religiosos, religiosas, rezemos por aqueles que estão sofrendo com tibieza, que perderam o gosto das coisas de Deus, pelas pessoas que perderam o gosto de rezar um terço, de ir à missa, de receber uma comunhão. Faz a alma arder, Senhor, com teu Santo Espírito. Espírito Santo, venha sobre nós, dai-nos o batismo do teu Espírito Santo, Senhor, que nós sejamos pessoas novas, pessoas transformadas, pessoas realizadas no teu Santo Espírito. Ó Deus, consolador de todo bem, venha sobre nós. Venha sobre nós uma unção redobrada. Ah, Senhor, eu peço essa porção, como Eliseu pediu a Elias, do teu Espírito, Senhor. Gente, você tem noção? Que delícia começar esse programa. E essa semana é mais que especial. Eu quero lembrar a todos quanta coisa nós estamos fazendo. Semana da Unidade do Cristão, uma catequese sobre o Espírito Santo. Eu faço no programa, hoje é o segundo dia, mas você tem completo, quem quer mais elementos, que eu posso falar mais, existe a catequese que está sendo postada no YouTube Padre Manzotti. Não esqueça, ainda é tempo de você mandar suas intenções para levar a ermida de Nossa Senhora de Fátima no Pentecostes. Ligue agora no intervalo 0800 410 6060. Ligue, fale com os nossos atendentes, eles ainda vão mandar para mim 41 3221 6060. Terei imenso prazer de levar o seu nome, o nome de sua família, na casa de Nossa Senhora de Fátima em Portugal. Eu volto já, volte comigo.
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2: Sobre todo o seu grupo. Por isso, mande a foto. Com muita alegria hoje, nessa semana, mostro algumas fotos. O número para você mandar a foto ou vídeo é 419-8791-2787. Adriana Marta Lisboa da Costa, da cidade ocidental Goiás. Meu grande abraço. Querida Adriana, Deus abençoe vocês aí. Aí o rapazinho ali fazendo um sinalzinho de legal. Gabriela Ferreira de Paula, Teixeira de Freitas, Bahia, minha saudação. Quanta gente numa só capelinha e todas as faixas etárias, Deus abençoe. Edivaldo Barbosa Delgado Filho, Alto Paraná, esse missionário que não para. Edivaldo, parabéns, viu? Você faz um trabalho belíssimo aí em Alto Paraná e toda a região. Parabéns, meu irmão. Liliane de Oliveira Souza, Sabará, Minas Gerais, ali junto ao sacerdote, minha saudação ao padre que está junto. Maria Aparecida Felipe Rocha, Ji Paraná, Rondônia, também, louvado seja Deus a todos que estão reunidos ali, homens, mulheres. Benta Elisa da Silva Daniel, de Criciúma, Santa Catarina, meu abraço, Santa Catarina. Está aí o pessoal rezando com a flor do lado, junto a Jesus das Santas Chagas. Erenilce Rosa de Nascimento Silva, Itaquiraí, Mato Grosso do Sul. Minha saudação também a todo esse grande grupo reunido com camisetas, etc. Maria da Glória Silva de Lima, Riachão do Bacamarte, Paraíba. Minha saudação, meu irmão sacerdote. E aí os outros na igreja, Maria de Jesus Moraes da Silva, Boa Vista, Roraima. Deus seja louvado a Roraima, Boa Vista, a Maria e Juliana de Samelo, Rio de Janeiro. Rio de Janeiro, meu abraço a todos do Rio de Janeiro e todo o povo fluminense, região fluminense, aos cariocas, claro. Maurício, que a paz de Jesus esteja com você.
3: Amém. Bença, Padre.
2: Deus abençoe, Deus abençoe. Você fala de onde?
3: Eu sou de Joinville, Santa Catarina, padre.
2: Tá certo, Joinville, Santa Catarina. Diga lá, meu filho.
3: Isso, meu padre. Eu estou passando por um momento difícil. Eu tive uma discussão com a minha esposa. A minha esposa foi embora. Eu tive uma briga com ela e tipo, acabei arranhando o braço dela sem querer. Ela ficou zangada, tirou meus filhos de casa, foi embora para a cidade de Minas Gerais. Eu estou muito arrasado, padre. A minha situação está muito difícil, ficou muitas dívidas e desespero, né, de longe da minha família. E eu quero que Jesus faça uma obra na minha vida para que restaure novamente a minha família, sabe?
2: Entendi.
3: É tudo que eu mais peço.
2: Filho, Maurício, Maurício.
3: Sim, padre.
2: Quanto tempo faz que aconteceu isso?
3: Olha, padre, faz mais de 2 semanas que ela foi. Já fez 20 dias, mais ou menos.
2: Ela pegou os filhos qual idade?
3: Ó, ela tem o Murilo de 10 anos, tem o Moisés de 8 e tem a Manuela de 14 anos.
2: São filhos teus?
3: Sim, senhor, são filhos meus.
2: Você ia falar dela, né? Mas são teus. Filho... Sim. Você já alguma vez tinha tido uma agressão física?
3: Não, padre, foi a primeira vez, foi o impulso da raiva ali, que é da fúria.

0: Depois fugiu e acabei fazendo essa besteira, né?
1: Entendi.
0: Mas, tipo assim, foi pra me defender, que ela também, ela veio pra cima de mim, eu segurei só no braço dela pra me defender, mas acabei arranhando o braço dela.
1: Filho,
0: mas tô muito mal, padre.
1: Eu entendo, eu não vou te julgar. Você sabe que é crime, qualquer violência física é crime. Mas vamos voltar um pouquinho, como é que estava o relacionamento de vocês? Qual o motivo que vocês brigavam?
0: Sim, padre, o que ela questionava muito era questão de atenção, né? Que às vezes eu dava muita atenção pro celular, às vezes ela pedia atenção, eu não dava atenção, ela pedia que eu mudasse minhas atitudes, e às vezes eu ignorava, sabe? Uma coisa que eu achei muito errado, sim, da minha parte.
1: Então, você falou uma coisa, celular, que mais? Que mais que ela reclamava?
0: Ela reclamava da atenção também, que eu não dava para ela.
1: Atenção, ficava no celular, que mais?
0: Isso, e tinha outras coisas também, sabe, em questão de dar mais atenção mais para ela, né, em questão de sair com ela, essas coisas, tal, sabe? E aí juntou uma coisa com outra, sabe? Às vezes eu conversava com amigos também que ela não gostava, sabe?
1: Você é homem de ir em bar beber cachaça?
0: Não, graças a Deus não, padre. Eu sou da igreja. Eu e ela, meus filhos, são os dois coroinhas da igreja católica.
1: Entendi.
0: Eu e ela estávamos fazendo a crisma.
1: Certo.
0: E aconteceu essa fatalidade, né? Para mim foi uma surpresa.
1: Filho,
0: nunca tinha acontecido, padre.
1: Então, espera, vamos rezar. Eu vou colocar nas orações, começa a pedir para o teu anjo da guarda, falar com o anjo da guarda dela, que existe amor. Vocês são de igreja. Vocês são casados na igreja?
0: Estamos não, padre. Nós Eita. Estamos juntos.
1: Mas também,
0: padre,
1: já começa errado, né, filho? Por que não são casados na igreja? Diga para mim.
0: Verdade, padre. Eu vou falar uma coisa para o senhor. É coisa que ela muito queria, ela me cobrava para a gente se casar e eu falava para ela para a gente passar mais um tempinho que a gente acertasse as coisas primeiro. Sabe?
1: Ignorância, né, filho? Pelo amor de Deus, que estava em pecado.
0: Eu concordo com o senhor. Muita ignorância da minha parte, muita. Sabe, eu concordo que foi a ignorância da minha parte, né?
1: Bom, então, mas ainda é tempo de mudar. Desculpa, não se ofenda comigo.
0: Não, concordo com o senhor.
1: Filho, já que vocês estavam fazendo uma caminhada bonita na igreja, eu acredito que Deus possa restaurar. Eu acredito muito que Santa Rita de Cássia, que é das causas impossíveis, que nós estamos fazendo a novena, que o Divino Espírito Santo pode ir teu anjo da guarda ir lá, e depois que passar, o senhor falou que agiu na raiva, na fúria, ela também tomou a decisão. E passado esse momento, você rezando, eu rezando, mas o senhor rezando, disposto a mudar, faz uma ligação para ela e peça perdão.
0: Eu pedi, padre, eu pedi perdão para ela, ela falou para mim, sim, eu já te perdoei, mas não tem volta, eu não tenho mais interesse de voltar para você.
1: Entendi.
0: Aí eu disse ela, sabe, eu falei, mas amor, a gente ficamos 14 anos juntos, a gente construímos juntos. Ela abandonou tudo, padre, a gente compramos um apartamento aqui na cidade de Joinville.
1: Uma mulher de opinião, porque tem mulher que diz assim, o dia que meu marido encostar em mim, eu largo. Eu escutei muita gente já falando isso, filho.
0: Isso, exatamente. Aí, tipo, ela largou tudo aqui, escola das crianças, ela tirou as crianças da escola, ela abandonou o serviço.
1: Você está com medo das dívidas que você pegou ou você sente falta dela mesmo?
0: Não entendi.
1: Você falou que ficou com muitas dívidas. Você está com medo das dívidas ou você quer voltar com ela mesmo?
0: Não, eu quero, padre. É tudo que eu peço para o
1: Então
0: Senhor,
1: reza comigo agora, Maurício. Você vai rezar comigo.
0: Amém.
1: Jesus das Santas Chagas.
0: Jesus das Santas Chagas.
1: São José.
0: São José.
1: Eu peço essa graça impossível.
0: Eu peço essa graça impossível.
1: Restaure minha família.
0: Restaure a minha família.
1: Eu peço perdão, Senhor.
0: Eu peço perdão, Senhor.
1: Não só por ter agredido.
0: Não só por ter agredido.
1: Mas pela falta da atenção.
0: Mas pela falta da atenção.
1: Me ajude, Jesus.
0: Me ajude, Jesus.
1: A trazer de volta a minha família.
0: A trazer de volta a minha família.
1: E eu prometo.
0: E eu prometo.
1: Com a vossa graça.
0: com a vossa graça.
1: Que serei um São José na vida dela. Amém.
0: Amém.
1: Eu vou estar rezando por você, filho. Você vai ligar dando testemunho. Deus abençoe. Eu vou pro intervalo e volto já, gente. Volte comigo.
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0: nós vamos para a leitura orante, mas eu queria que você me ajudasse a rezar. Rezar hoje, pelo menos um pouquinho mais por este homem. Não sei porquê, mas meu coração tocou. Errou. Mas que ela retorne. E retornando, que case na igreja. E aqui fica meu apelo. Gente, você não está vivendo junto, está vivendo junto e não é casado, não seja ignorante. O sacramento é uma bênção na vida. Mas eu falei com esse filho de Deus, Maurício, de Joinville, ele disse o nome. Nós temos a TV Evangelizar lá, canal 49.1. Tem a Arca da Aliança FM, o arcebispo Dom Francisco Carlos Bach de Joinville. Mas eu quero rezar por ele e por todos os casais que estão pedindo uma segunda chance. Você me ajuda? Se algum sacerdote, se alguém que é de grupo de oração estiver junto, reza comigo. Por todos os casais que estão precisando de uma segunda chance no perdão. Eterno Pai, eu vos ofereço as santas chagas de nosso Senhor Jesus Cristo para curar as de nossas almas. Eterno Pai, eu vos ofereço as santas chagas de nosso Senhor Jesus Cristo para curar as de nossas almas. Terceira vez. Eterno Pai, eu vos ofereço as santas chagas de nosso Senhor Jesus Cristo para curar as de nossas almas e curar estes casais que se feriram, que se machucaram e se separaram, mas que querem uma segunda chance e voltando vão fazer um caminho de santidade, um caminho de matrimônio. Meu Jesus, perdão e misericórdia pelos méritos das santas chagas. Amém. Amado povo de Deus, tenho dois recadinhos. A partir de hoje está em evidência, padre em missão, Santa Rita de Cássia. Você vai no YouTube, Padre Manzotti. Inclusive, por favor, se inscreva. Muita gente acompanha, mas não vai para frente, não se inscreve. Ao você se inscrever, o nosso algoritmo aumenta e chega a mais pessoas. Você está vendo na tela que, na verdade, é exatamente isso. Padre em missão Santa Rita de Cássia. Porque nós estamos na novena, mas por quê? Nós, dia 22, sexta-feira, é dia de Santa Rita de Cássia. E eu digo que foi um carinho de Deus eu poder ter estado lá e ter gravado esse Padre em Missão. Por isso está em destaque no YouTube Padre Manzotti. Segundo, não esqueça de mandar suas orações, que eu estou indo para Fátima. E terceiro, que também nós estamos colocando, é muita coisa, é muito trabalho, pensa não. A catequese que eu faço aqui é uma. E também estou fazendo a catequese no YouTube mais completa, mais completa. É isso. Bíblia aberta, cartilha de oração.
1: Senhor, já faz tempo que lanço minhas redes, Senhor.
0: E hoje, Jó. Anote ali. Eu vou ensinar até você anotar. Jó, capítulo 8, versículo 1 a 7 e 20 a 22. Padre, não sei escrever isso para ler depois. Você pode ler tudo, mas eu vou ensinar para você. É assim, Jó, você já sabe. Você põe número 8, vírgula, 1, tracinho, 7, ponto. Esse ponto quer dizer que salta para o 20 e 22. Aprenda a escrever a linguagem da Bíblia. E hoje, já digo para você que vai ser o segundo discurso do segundo amigo de Jó. Então vamos fazer uma... Enquanto o sacristão ainda está nessa leitura orante, nós tivemos os três amigos que chegaram, sentaram-se, ficaram em silêncio. Depois, o primeiro amigo que falou, que na verdade você acompanhou esses dias atrás, que foi Elifaz, ele fez um discurso, nós já refletimos. Teve a resposta de Jó, que foi ontem. Hoje é o segundo que fala, que é o Bildade. Vamos lá? Capítulo 8, versículo 1. Então, Bildade, da região de Sua, em resposta, disse. Vamos ver qual o discurso do segundo amigo. Até quando você, Jó, vai falar assim? Falar assim o quê? Se eu ousaria dar uma resposta, vamos ver se você prestou atenção nessa novela de Jó. É uma novela, né? Tá melhor do que qualquer novela da televisão, gente. Nós vamos bater recorde, nós vamos bater em audiência, porque é uma novela maravilhosa. O que é que Jó anda dizendo? Vamos voltar ali? Deus é santo e eu nunca fui contra as suas decisões. E lembra a indicação que eu dei no livro Inabalável? Que Jó não aceitou resposta rasa, discurso raso. Ele se mostrou inocente. Versículo 1, então, mas agora, Bildade. Então Bildade, da região de Sua, disse: até quando você vai falar assim, Jó? Até quando as suas palavras serão como um vento forte? Será que Deus torceria a justiça? Ah, meu Deus. Sério, Bildade? De novo? Será que Deus torceria a justiça? Será que o Todo-Poderoso faria o que não é direito? De certo, atenção, a chave está no versículo 4. Toca o sino, sacristão. De certo, os seus filhos pecaram contra Deus, e Deus o castigou como mereciam. O primeiro acusou que Jó pecou. Agora, de certo, os seus filhos pecaram contra Deus, e ele os castigou como mereciam. Agora, versículo 5, volte para Deus e ore ao Todo-Poderoso. Versículo 6, veja que... Ah, meu Deus, eu chego a ficar arrepiado. Arrepiado e ao mesmo tempo indignado. Se você é mesmo puro e homem de Deus, virá logo ajudá-lo e lhe dará de novo o lar que você merece. Repito, se você é mesmo puro e homem, Deus virá logo ajudá-lo e lhe dará de novo o lar que merece. A riqueza que você perdeu não será nada comparada com o que Deus lhe dará depois. Agora eu falei ponto e salte para o versículo 20. Esteja certo, Jó, de que Deus não abandona as pessoas honestas, nem dá a mão para ajudar os maus. Ele fará você rir de novo e dar gritos de alegria. Mas os seus inimigos vão viver na confusão e as casas dos maus serão destruídas. Veja a provocação de novo. Entenda, para podermos rezar depois. O segundo amigo de Jó chama-se Bildade e diz assim: até quando, Jó? Vai falar assim? Por acaso, agora interpreto eu, você está dizendo que Deus distorce a justiça? Quer dizer, que Deus é injusto? Por acaso você está dizendo que o Todo-Poderoso fez algo que não é direito? Você está muito cheio de si, Jó. Reconheça. Reconheça o quê? Que seus filhos pecaram. Eu vou para o intervalo e volto rezando esse texto de hoje. Volte comigo.
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5: De certo, seus filhos pecaram contra Deus. E ele os castigou como merecido. Então, ore, volte para Deus, ore ao Todo-Poderoso. Se você é mesmo puro e homem e honesto, Deus virá logo ajudá-lo. Se você for puro e honesto, ele está dizendo que então não é. Deus virá logo ajudá-lo e lhe dará de novo o lar que você merece. Ainda antes de rezar, na página 77, Inabalável. Livro que brotou da inspiração de Jó. 77. A dor tem o poder de revelar o que há de mais profundo no coração humano, inclusive nas relações. Três amigos, Elifaz, Bildade, Zofar, quando souberam da desgraça que atingiram, Jó vieram ao seu encontro, mostrando a verdadeira amizade, não se faz presente apenas nas festas e prosperidade, mas também, sobretudo, na calamidade, muitas vezes materializando-se na simples presença. Mas continue a leitura. Senhor, amado Deus, eu peço a graça de ser uma pessoa pura. Eu peço com tua graça ser uma pessoa honesta. Mas eu sei, Senhor, como disseste, bem-aventurados os puros de coração, bem-aventurados os que amam a justiça. Mas eu sei, Senhor, hoje, à luz da tua cruz, que isso não me irá garantir que estarei livre de dificuldades, provações e até, Senhor, de perdas econômicas. O fato de eu buscar a cada dia ser puro, honesto e santo não irá me dar garantia de que não terei uma doença. Faça-me entender isso, Senhor. Isso não irá me garantir que talvez a dívida baterá na minha casa e eu terei que lidar com o infortúnio, com a pobreza, e a falta de recursos. Mas, Senhor, se isso acontecer, faça-me compreender que isso não é castigo teu, nem menos tua ausência, mas a tua presença que me sustenta. Amém. Jaqueline, que a paz de Jesus esteja com você, Jaqueline. Alô? Jaqueline? Alô? Escute esse testemunho e vou para a catequese.
4: Olá, Padre Reginaldo, a sua bênção. Sou uma filha de Deus do município de Balsa Nova. Trabalho em uma casa de repouso. Padre, chegou um senhorzinho, um paciente aqui, com duas escaras, um em cada lado de cada perna. Padre, enxergava o osso e o nervo do pulmão da perninha dele. E eu sempre pedia, Padre, e falava para ele também, vozinho, o senhor confia em Jesus nas Santas Chagas, peça todos os dias que recaia uma gota do sangue do nosso Senhor Jesus Cristo sobre essas escaras, sobre essas feridas suas, para que feche. E assim todos os dias, Padre, nas horas das suas orações, acompanhe o seu programa pelo YouTube,
5: que bom.
4: À noite, né? Eu trabalho à noite.
5: Sim,
4: eu também
5: reprise.
4: Que o Senhor abençoasse a água, abençoasse o bebedouro, para que todos eles bebessem da água abençoada.
5: Ô, filha.
4: Para a honra e glória de nosso Senhor Jesus Cristo, a filhidinha do vozinho está fechadinha, Padre. Foi uma pena que eu não tirei foto antes para me mostrar o
5: agora.
4: Mas
5: Deus sabe, filha.
4: Mas para a honra e glória de nosso Senhor Jesus Cristo, as feridas dele estão fechadinhas, as duas. Graça alcançada, graça testemunhada. Toca o sino, sacristão.
5: Parabéns, filha de Deus, que nem o nome quis que fosse falado, por ser a boa samaritana na vida desta pessoa, deste vozinho de Balsa Nova. Que façamos isso com os nossos idosos, é a pastoral da pessoa idosa, que você sabe que sou tão envolvido. Meu abraço lá, Rádio Evangelizar FM, Clube FM, TV Evangelizar, que chega em Balsa Nova, 16/13, nosso arcebispo Dom José Antônio Perus, arquidiocese de Curitiba. E juntos, segunda catequese sobre o Espírito Santo. Escute.
6: Eu navegarei.
5: Desde a criação, o Espírito Santo manifesta a presença viva de Deus no mundo. A Bíblia nos mostra que o Espírito Santo de Deus pairava sobre as águas. Isso é claro. Mas a pergunta que fica: qual é a ação do Espírito Santo na criação? Lembremos que o Espírito Santo aparece no início da criação como sopro de Deus. E na Bíblia está em Gênesis capítulo 1, versículo 2. A terra estava informe e vazia. E o Espírito de Deus pairava sobre as águas. O Catecismo 703-704 diz: o Espírito de Deus está presente desde a criação, sustentando e dando a vida para todos. Na vida de Jesus Cristo, a ação do Espírito Santo, na encarnação, lembremos, na encarnação ela acontece pela ação do Espírito Santo, Lucas capítulo 1, versículo 31, o Espírito Santo virá sobre ti e o poder do Altíssimo cobrirá com sua sombra. E a ação do Espírito Santo na igreja, Atos capítulo 2, versículo 4. Todos ficaram cheios do Espírito Santo e começaram a falar em outras línguas. Lembremos o Pentecostes, o nascimento missionário da igreja. No Catecismo, número 731, no dia de Pentecostes, a Páscoa de Cristo se completa com a efusão do Espírito Santo. Ou, como diz o Catecismo, o Espírito Santo é o princípio de toda ação vital e verdadeiramente salvífica de Cristo. Em nós, como é a ação do Espírito Santo nessa segunda catequese? Ele continua agindo como cristãos. João capítulo 16, versículo 13. Quando vier o Espírito de verdade, ele vos guiará na verdade, O Catecismo, 739. O Espírito Santo habita na igreja e no coração dos fiéis, como um templo. Então reze comigo agora, repetindo. Vinde, Espírito Santo, dai-nos a graça de um novo Pentecostes. Vinde, Espírito Santo, fogo abrasador, e dai-me o teu amor, tua luz, tua força, tua coragem. Derramai sobre mim os dons, reavivando minha fé, meu discipulado. Vem, Espírito Santo, no pronto seguimento de Jesus Cristo. Amém. Esta foi a segunda catequese do Espírito Santo. Eu vou para o intervalo e, gente, eu volto. Volto com novena do quê? Santa Rita de Cássia. Volte comigo, chame um amigo, uma amiga, ainda é tempo, voltamos já.
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5: 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Gente, aqueles recadinhos que não podem faltar. Eu quero lembrar você, então, o que, que nós temos disponível no YouTube? Lembrando, nós temos a leitura orante. Esse você não pode perder. Perdeu agora de manhã? Tem reprise 10 da noite. Mas quando chega 20 horas, padre, esse texto de Jó está dando o que falar da mesma. Inclusive, se você vai lá, acompanhe no Leitura Orante. Padre, eu tenho perguntas. Então você vai mandar um áudio para mim. 41-3221-6060. Padre, me tocou. 41-3221-6060. Depois, quando voltar de viagem, eu vou escutar tudo. Os testemunhos eu vou colocar da leitura orante e as perguntas, se der, vou responder no programa. Se não der, por serem muitas, responderei num programa à parte exclusivo do YouTube. Amado povo de Deus, ainda é tempo, se você quiser mandar as suas intenções para que eu as leve. Estou nessa campanha o mês inteiro, mês de maio, para Fátima. Tô chegando na peregrinação. 0800-410-6060. A equipe vai mandar para mim ainda. Chegando lá, vou na cidade lá de Fátima, vou imprimir. 41-3221-6060. E ainda tem mais. Agora está em destaque. Olha quanta coisa. É muito trabalho, gente. Padre Missão. Coloquei hoje porque está chegando o dia de Santa Rita de Cássia. E eu recebi um carinho de Deus que foi ir até Cássia. Você quer conhecer Cássia? Veja lá o Padre em Missão. Mas quero lembrar que temos ainda uma peregrinação, sabe para onde? 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Olha como vale a pena peregrinar. Viajar vale a pena, mas peregrinar muito mais. 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Está aí o número. 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Budapeste, a capital húngara. Iremos para Viena, a capital da Áustria. Depois iremos para Olomouc, que é na República Tcheca. Iremos para Cracóvia, na Polônia, onde é o patrimônio mundial da Unesco e onde tem o convento de Santa Faustina Kowalska e os restos mortais de Santa Faustina. 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Ainda é tempo. Bom, eu ia ler um testemunho, fica para amanhã, porque agora, segundo dia, Santa Rita de Cássia, rogai por nós.
11: Hostia, rosa preferida, ó Santa Rita,
5: ó poderosa e gloriosa Santa Rita, chamada Santa das Causas Impossíveis, advogada dos casos desesperados, auxiliadora da última hora, refúgio e abrigo da dor, que arrasta para o abismo do pecado e da desesperança, com toda confiança em vosso poder junto ao coração sagrado de Jesus, a vós recorro no caso difícil e imprevisto que dolorosamente oprime meu coração. Qual é? Diga, está te oprimindo? Está te causando sofrimento? Mas você tem a consciência assim, humanamente eu não vou dar conta. Humanamente isso é impossível. Para Deus não é. Para Deus tudo é possível. E estamos pedindo por intercessão de Santa Rita. Obtenha a graça que desejo, pois sendo-me a necessário, a quero, apresentada por vós, Santa Rita, a minha oração, o meu pedido, vós que sois tão amada por Deus, certamente serei atendido. Dizei a nosso Senhor que me valerei da graça para melhorar a minha vida, os meus costumes, e para cantar na terra e no céu a divina misericórdia. Santa Rita das causas impossíveis, rogai por nós. Santa Rita das causas impossíveis, rogai por nós. Santa Rita das causas impossíveis, rogai por nós. Você preparou a água? Está aí com a roupa dos enfermos, as fotos de família? Então vamos pedir a bênção de Deus, depois dê para beber. Hoje eu atendi aquele homem que chorava, meu coração ficou assim. Meu coração ficou junto com o dele. Ela deve ter suas razões, mas eu acredito no poder restaurador de Deus. O Senhor esteja convosco, Ele está no meio de nós. Por intercessão de Nossa Senhora do Carmo, Santa Rita, São Pio de Pietreutina, nos méritos das Santas Chagas, abençoai a água que será tomada, aspergida, a roupa dos enfermos, as fotos de família. Abençoai e santificai aqueles que mais hoje estão necessitados. Em nome do Pai, do Filho e do Espírito Santo. Amém. Não duvide, sua graça vai chegar. Pedi e recebereis. Eu termino com este clipe. YouTube Padre Manzotti. 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

0: horas e 5 minutos.
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2: Olá, que bom estar com você. Oi, gente. Hoje é terça-feira, 19 de maio de 2026. Lua Nova. Dia do Defensor Público. Leitura Bíblica do Dia. Ora, a vida eterna consiste em que conheçam a Ti, único Deus verdadeiro, e a Jesus Cristo, que enviaste. João, capítulo 17, versículo 3. Uma ótima terça-feira para você. Para a Rede Itasat, repórter Fernanda Viegas.
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3: Neste dia 19 de maio, celebramos São Crispim de Viterbo, religioso conhecido por sua humildade, alegria e espírito de serviço. Nascido na Viterbo, ele ingressou na Ordem dos Frades Menores Capuchinhos, onde viveu como irmão leigo, dedicando-se a tarefas mais simples do convento, especialmente na cozinha e no cuidado com os irmãos. Sua vida simples e generosa revela que a santidade se constrói no cotidiano, na fidelidade às pequenas coisas e no amor dedicado ao próximo. Seu testemunho nos inspira a viver com humildade e alegria, lembrando-nos de que servir com amor, mesmo nas tarefas mais simples, é um caminho seguro de encontro com Deus. Para a Rede Itasat, repórter Júnior Moreira.
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5: Quem fala comigo hoje é a doutora Arielle Rigueira. Ela que é advogada especialista em direito previdenciário. Direto da Central Jurídica, quem fala comigo é a Isabela. A Isabela mandou o seu WhatsApp com a sua dúvida. Ela fala o seguinte: doutora, ouço falar sobre BPC e LOAS para autistas, mas a minha vizinha não tem deficiência, é idosa e também está recebendo o benefício. Como funciona esse benefício para os idosos?
6: Olha, isso realmente ele gera muita confusão mesmo, viu? O BPC LOAS ele não é um benefício só para as pessoas com deficiência ou para crianças autistas. Ele também pode ser concedido aos idosos, né, com 65 anos ou mais, desde que esteja em situação de vulnerabilidade financeira, viu, Patrícia? E tem um detalhe importante. O idoso ele não precisa ter contribuído para o INSS. Tem muitos idosos que não conseguiram completar o tempo suficiente aí para aposentadoria ou nunca contribuíram para o INSS, e mesmo nesses casos, a pessoa ela vai ter direito ao benefício. Tem muita gente que trabalhou a vida inteira na roça, ou em casa, ou na informalidade, e nunca conseguiu contribuir corretamente. E esse benefício, o BPC LOAS, ele é justamente um benefício assistencial e vai ajudar muito nesses casos, tá? E atenção também, Patrícia, um ponto é que não basta, tá, ter 65 anos ou a pessoa aí ter deficiência para os casos do BPC destinado para esse público. O INSS ele vai avaliar também a condição econômica da família, os gastos da casa, despesas com remédios, tratamentos e a realidade daquela pessoa. Inclusive, muitos idosos têm o pedido negado de forma administrativa, né, lá no INSS, e depois conseguem esse benefício na justiça, justamente porque a análise do INSS muitas vezes é fria, não enxerga a realidade completa daquela família. Então, esses casos eles podem sim ser revertidos na justiça. Lá na justiça, o juiz ele vai avaliar conforme cada caso, vai verificar a realidade dessa família, vai ter uma avaliação social na casa da pessoa. Então, a gente ainda tem chances de conseguir esse benefício quando há essa negativa no INSS. Então, Patrícia, para a gente resumir aí de forma simples, o autista ele pode ter direito ao benefício BPC, o idoso ele pode receber o BPC pela idade, né, e pelo fato de ser de baixa renda. Em ambos os casos, não é necessário ter contribuição contribuído para o INSS.
5: O Jonas quer saber, o BPC do idoso vira pensão por morte para os filhos ou esposa?
6: Olha, Patrícia, não vira. Diferente da aposentadoria, o BPC não deixa a pensão ali para os dependentes. O benefício, né, o LOAS, ele é pessoal, então ele termina com o falecimento do beneficiário. O BPC, ele não é um benefício previdenciário, apesar de ser pago ali pelo INSS, ele é um benefício assistencial. Como você não precisa, né, contribuir para ter direito a esse benefício, também quando a pessoa ali falecer, ela não vai gerar os outros benefícios do INSS, né, como a pensão por morte.
5: A nossa ouvinte Dalva, ela pergunta, se alguém da família trabalha de carteira assinada, o idoso, ele perde o direito ao BPC?
6: Olha, não necessariamente. Muita gente acha que basta ter alguém trabalhando em casa que não vai conseguir o benefício, mas isso não é verdade. O INSS, ele analisa a realidade financeira da família, despesas, medicamentos, condição de saúde e vários outros fatores. Inclusive, existem muitos casos aprovados de forma judicial, sendo que foram negados pelo INSS pelo motivo da renda. Então, mesmo quando a renda ultrapassa o limite do INSS, a gente ainda tem a possibilidade de conseguir esse benefício na justiça. O importante é que a pessoa não desista, né? Busque aí para um advogado especialista, porque ela ainda pode ter direito na justiça.
5: Nós conversamos com a doutora Arielle Rigueira. Ela que é advogada especialista em direito previdenciário. Doutora, quer deixar seu Instagram, seus contatos?
6: Vou deixar sim, Patrícia. O Instagram é o @pataroadvogados e o TikTok, @doutoraloas.
5: Obrigada, doutora, até a próxima. Dos estúdios da Rádio Itatiaia em Belo Horizonte, para a rede Itasat, Patrícia Joe.
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4: Política eleitoral e futebol andam juntos? Em alguns aspectos, sim. Se um jogador declara quem apoia, vira peça de campanha eleitoral. A convocação de Neymar, por exemplo, já está nas redes sociais de alguns políticos. Mas, olhando para os grandes resultados das Copas, será que o desempenho da seleção brasileira afeta a sucessão presidencial? Nos anos 1970, a seleção brasileira encantava o mundo pela arte dos seus grandes astros. Pelé, Tostão, Jairzinho, Rivelino. Quando chegou ao país com o tricampeonato depois de trucidar a Itália por 4-1, o futebol, que já vinha sendo apropriado pelo regime, consolidou-se como uma das estratégias de comunicação para reforçar a ideia de um Brasil grande e unido em todos os campos. Saiu o foco da repressão política e da censura e a política tentava se apropriar do futebol como estratégia de propaganda. Hoje, em outro momento, os resultados sugerem outra coisa. Entre 2002 e 2022, duas décadas de futebol. Foram 6 Copas, 5 resultados divergentes para os presidentes da República. Em 2002, o Brasil venceu a Copa e trouxe o pentacampeonato, mas o então presidente da República, Fernando Henrique Cardoso, não conseguiu fazer o seu sucessor. Lula, que era oposição, venceu José Serra, nome apoiado pelo governo. Em 2006, o Brasil não trouxe título, terminou na 5ª posição, mas Lula se reelegeu. Da mesma forma, em 2010, a Espanha levou

0: eleição e os resultados eleitorais não andam juntos, são independentes. Mas, do ponto de vista da dinâmica eleitoral, a Copa é momento em que o brasileiro põe os olhos mais no gramado e menos na política. Ainda que os grupos engajados de eleitores façam barulho nas redes sociais, a maioria do eleitorado quer acompanhar os lances. Até por isso, candidatos se preparam para tentar sincronizar o seu conteúdo ao futebol e também tentar pegar carona neste ou naquele craque. Será que cola?
1: Berta Macaron para a rede Itasat.
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4: Hoje, aqui na capital federal, a primeira reunião de Flávio Bolsonaro, senador e pré-candidato à presidência da República, com a bancada federal, depois do vazamento do polêmico áudio que ele enviou a Daniel Vorkaro, dono do Banco Master, pedindo recursos para financiar o filme do pai, da Kirossi, que deve ser lançado no mês de setembro. Esse áudio provocou uma confusão danada e os parlamentares vão cobrar de Flávio Bolsonaro que se explique, porque a partir do momento que o áudio vazou e com todo esse escândalo do Banco Master, eles também começaram a ser cobrados para dar explicações. Então, essa é uma reunião que, além de tudo, será uma reunião de alinhamento. Flávio Bolsonaro vai se explicar para os seus pares, eles devem alinhar um discurso que deve ser feito por toda a base, porque, no final das contas, isso também pode prejudicar a eleição de Flávio Bolsonaro e de todo o entorno.
5: Da Itatiaia, em Brasília, Edilene Lopes.
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6: Vamos atualizar os destaques do Jornal da Itatiaia desta terça-feira, 19 de maio de 2026.
7: Hoje, na capital, a temperatura deve chegar a 26 graus. Agora, aqui na Itatiaia, no bairro Estoril, 22 graus.
6: Uma nova pesquisa Atlas Bloomberg, divulgada hoje, aponta vantagem do presidente Lula contra o senador do PL, Flávio Bolsonaro, no primeiro turno da disputa pela presidência. Segundo o levantamento, o petista abriu vantagem de quase 13 pontos percentuais, chegando a 47% das intenções de voto, contra 34,3% do senador.
7: Os dados também apontam crescimento da vantagem de Lula em simulações de segundo turno. O presidente aparece com 48,9% das intenções de voto contra 41,8% de Flávio Bolsonaro, que caiu cerca de 6 pontos percentuais.
6: O resultado representa uma mudança no cenário eleitoral após a repercussão da crise envolvendo o Banco Master, diante do vazamento de um áudio do senador negociando repasses de 134 milhões de reais com o ex-banqueiro Daniel Vorkaro para um filme sobre o pai. O
7: Ministério da Educação anuncia que os alunos que estão concluindo o ensino médio na rede pública terão inscrição automática no Enem 2026. Com isso, o estudante terá apenas que confirmar a participação no exame e escolher a prova de língua estrangeira que deseja fazer, além de solicitar recursos de acessibilidade, se necessários. Com a novidade, o MEC vai aumentar o número de locais de aplicação das provas do Enem em cerca de 10 mil escolas.
6: Redução da maioridade penal volta à pauta da Câmara nesta terça. Pedro Nascimento.
8: A Comissão de Constituição e Justiça da Câmara colocou em pauta, nesta terça-feira, uma PEC, proposta de emenda à Constituição, que reduz a maioridade penal de 18 para 16 anos, decisão vista como um gesto à oposição e contrária à estratégia do presidente da Câmara, Hugo Mota, que defende discutir o tema apenas após as eleições em uma comissão especial. Esse texto em análise na CCJ tem a relatoria do deputado Coronel Assis. A oposição promete uma ofensiva para aprovar propostas na área de segurança pública, enquanto aliados de Mota avaliam que o debate pode contaminar o ambiente político em um ano eleitoral.
7: O governo federal lança hoje uma linha de crédito voltada à compra de veículos por motoristas de aplicativo e taxistas. A expectativa é de que o programa movimente até 30 bilhões de reais em recursos do Tesouro Nacional. A proposta prevê financiamento para veículos de até 150 mil reais, incluindo modelos de diferentes categorias.
6: O programa ainda está em fase final de estruturação, mas o governo deve estabelecer critérios mínimos para que os motoristas de aplicativo tenham acesso ao crédito subsidiado. Com isso, o governo pretende garantir que o benefício seja direcionado a profissionais que atuem de forma recorrente na atividade, ainda que não trabalhem diariamente.
7: Mega operação no Brás, em São Paulo, estima que foram apreendidos cerca de 300 milhões de reais em produtos falsificados. Yuri Cavalieri.
9: A Receita Federal acredita que, ao longo da operação, que deve durar até a próxima semana, toneladas de produtos falsificados serão apreendidos em shoppings do Brás, região de comércio popular no centro de São Paulo. Entre os itens irregulares estão produtos paralelos, como uniformes de seleções de futebol relacionados à Copa do Mundo. A ação, batizada de Operação Desvio de Rota, conta com 95 servidores da Receita. O órgão acredita que mais de 300

0: milhões de reais em produtos falsificados serão apreendidos.
1: Polícia Federal bloqueia 606 milhões de reais de grupo criminoso em operação em Uberlândia, Duda Esperandio.
2: Operação da Polícia Federal mira organização criminosa especializada no tráfico internacional e no comércio de armas de fogo em Uberlândia, no Triângulo Mineiro. Ao todo, são cumpridos 11 mandados de busca e apreensão e 2 mandados de prisão temporária. Segundo a investigação, o grupo contava com uma pessoa responsável por cuidar do armamento e das munições e outra responsável por testar as armas de fogo da organização em um clube de tiro na cidade. Este último é ex-integrante do Exército. A investigação aponta ainda que o grupo criminoso era responsável por trazer armas de fogo de alta potência do Paraguai para a região do Triângulo Mineiro e de Goiás. As armas eram revendidas para pessoas de outros estados, como Rio de Janeiro e Bahia. Ao todo, a polícia bloqueou cerca de 66 milhões de reais, valor movimentado pelos investigados nos últimos 5 anos. E para lavar todo esse dinheiro, a quadrilha usava uma garagem de veículos e uma loja de celulares em Uberlândia. Os investigados poderão responder pelos crimes de formação de organização criminosa, comércio ilegal de armas de fogo, tráfico internacional de arma de fogo de uso restrito ou proibido, bem como lavagem de dinheiro.
3: Para a Rede Tassati,
4: Fernanda Viegas
3: e Eustáquio Ramos.
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6: Sou Júnior Moreira, esse é o Conversa de Redação e comigo para debater os principais temas do dia, economista Rita Mundin, empresário apresentador do Itatiaia Negócios Leonardo Bortoleto, Berta Macaron e William Travassos. Olha só, pessoal, o Tribunal de Contas do Estado garante que vai manter rigor técnico, transparência e fiscalização contínua no processo de privatização da Copasa. Ontem, o TCE autorizou o governo de Minas a avançar em mais uma etapa da venda da estatal, permitindo a oferta pública de ações da companhia. A decisão permite o avanço do processo de privatização e a venda é defendida, lógico, pelo governo do Estado, como parte do programa de renegociação da dívida de Minas Gerais com a União. E o processo, porém, ainda enfrenta questionamentos na Justiça e no próprio Tribunal de Contas e os conselheiros prometem que vão analisar com muito rigor técnico e transparência todo esse processo, como vem sendo feito até agora. Leonardo Bortoleto, deixa eu começar com você essa história. O TCE cumpre um papel importante nesse processo todo, né?
7: Cumpre o seu papel e cumpre de maneira adequada, porque é o assunto do momento. O Estado necessita de uma análise mais séria e quando eu falo o Estado, eu não estou falando do governo, eu estou falando de todo mundo que está aguardando um desfecho sobre a questão da desestatização da Copasa. Então, quando o TCE dá o sinal verde, o que, que eu entendo? Entendo que está tudo acontecendo dentro dos trâmites e que ele não se isenta de acompanhar o decorrer desse processo. E é isso que tem que fazer realmente, é não criar dificuldades, trabalhando de maneira cuidadosa para poder avaliar efetivamente se tem algum problema que pode vir a prejudicar o mineiro. Esse é o papel do Tribunal de Contas, é ver se o governo está atuando da maneira correta, se a direção da Copasa caminha na direção correta para poder fazer o processo de desestatização. E o fato de receber o sinal verde é motivo de alegria, caminhamos mais um passo em prol de termos água melhor e melhor prestação de serviço através da mesma instituição.
6: Ô Rita, mais um passo então no sentido da privatização da companhia de saneamento aqui de Minas.
8: Eu vejo com muito bons olhos o amadurecimento das instituições em relação a um processo de privatização. Então, isso já foi um tabu muito grande lá no século passado, quando no governo Collor nós tivemos o início desse processo de privatização e isso foi andando, né? Tanto em nível federal, né? As estatais com o controle da União, quanto as estatais com o controle dos estados. Então, isso é muito bom. Isso é muito bom porque permite, né, de uma forma técnica, que as empresas cujo controle pertencem ao Estado, aos municípios e até à União, sejam privatizadas, fazendo com que a qualidade dos serviços prestados, e a gente tinha estatais em tudo quanto é lugar da economia, né? Não sei se vocês lembram da estatização dos bancos que depois foram privatizados, o sistema Telebrás, né, o sistema de energia. Então, isso é muito positivo para que o Estado cumpra com qualidade o seu papel de produzir bens e serviços coletivos, educação, saúde, segurança, infraestrutura de qualidade, e deixe que o setor privado, com eficiência, com competitividade, melhore a qualidade dos serviços que chegam ao cidadão. E aqui eu gostaria só de fazer uma lembrancinha aqui para todo mundo. Se não tivéssemos passado pela privatização do sistema de telecomunicação lá atrás, no século passado, eu acho que hoje a nossa telecomunicação seria que nem Cuba, né? Então, a gente ia bater tambor para poder se comunicar. Então, que amadurecimento, que bom, e que os estados sejam cada vez mais enxutos e com capacidade de prestar serviços coletivos com qualidade.
6: Roberta, queria te ouvir também sobre esse movimento no sentido da venda da Copasa e também, lógico, o trabalho das instituições, como é o trabalho agora do TCE, no sentido de fiscalizar e acompanhar tudo que está acontecendo.
4: Em momento nenhum o tribunal faz ou discute o mérito da política pública da privatização em si. Esse processo, ele se deu no âmbito da Assembleia Legislativa, não é? Então, portanto, desde o início, o Tribunal de Contas tem dito que o que ele vai fazer é o controle externo do processo da privatização em si, o que vejo como muito positivo. Então, vamos lembrar, em 16 de abril, ele autorizou a Copasa a dar sequências a estudos preliminares, como auditorias, estudos, e a fazer o registro na Comissão de Valores Mobiliários, não é? Mas ele vetou que naquele momento fossem feitos movimentos ou oferta das ações ao mercado. E agora, nessa etapa seguinte, que foi aprovada nesta segunda-feira, o tribunal já autorizou a oferta pública das ações e isso já abre caminho para a venda e a transferência do controle acionário da empresa, sendo que o tribunal mantém algumas condicionantes. Por exemplo, vai continuar fazendo monitoramento contínuo de todas as etapas dessa operação, incluindo acompanhamento da arrecadação e transferência, destinação desses recursos, e também ele está pedindo o levantamento dos municípios em que possa haver cobrança de tarifa de esgoto sem a efetiva prestação do serviço, não é? Então, e o tribunal também está pedindo um plano de ação para a ampliação e melhoria do abastecimento de água e esgoto, priorizando os estabelecimentos, as unidades das escolares, as escolas públicas. Então, acho muito razoável e acho importante que esse acompanhamento continue a ser feito.
6: E aí, William Travasso?
9: A gente precisa cada vez mais enxergar a importância do Tribunal de Contas. Você começa o teu texto falando, o Tribunal de Contas garante que vai manter rigor técnico, transparência e fiscalização. A compilação de dados e o conteúdo hoje disponível no Tribunal de Contas ajuda qualquer administrador a tocar o seu negócio. Essa parceria, para que você consiga fazer tudo dentro da legalidade e dentro da técnica, que eu acho que é o mais difícil, porque a gente tem um monte de aventureiro que acha que consegue reinventar a roda e não respeita o processo legal. Então, quando você tem uma instituição como essa, que garante, né, o andamento de todo um processo complicadíssimo como esse, então o que, que eu tenho que fazer como administrador, o Tribunal de Contas? O que, que eu preciso fazer para dar andamento na minha ideia? É possível? É. Então, entra agora, você ouvinte da Itatiaia, no site do Tribunal de Contas do Estado de Minas Gerais e observa o que nós temos de dados ali, de conhecimento técnico que nós podemos aplicar, seja na área da saúde, da educação, entendendo como as verbas são distribuídas, são empenhadas. Então é muito mais fácil você desenhar o Estado quando você tem um apoio técnico. E aí vale o jogo.
6: Olha só, pessoal, a Comissão de Constituição e Justiça da Câmara volta a analisar hoje a PEC que propõe reduzir de 18 para 16 anos a maioridade penal em casos de crimes hediondos. A proposta foi apresentada em 2015 e voltou ao debate após ser retirada da PEC da Segurança Pública para tramitação separada. Hoje, o Brasil tem mais de 11 mil adolescentes e jovens cumprindo medidas socioeducativas e restrição ou privação de liberdade, segundo dados do Conselho Nacional de Justiça. Alguns especialistas criticam a proposta e afirmam que o sistema socioeducativo tem índice de reincidência menor do que o sistema prisional comum. Já outros estudiosos acreditam que a medida seria uma solução para a reincidência de adolescentes no crime. E você acha o quê, hein, Berta Macarum?
4: Olha, eu acho que esse debate precisa ser feito, porque ele é uma demanda da sociedade. Agora, precisa ser feito com muita seriedade. Um momento eleitoral, esse debate, nós já estamos aí no mês de maio, não há nem tempo hábil para tramitação de uma PEC desse quilate na Câmara e no Senado, porque é uma PEC extremamente polêmica. Isso porque tanto os apoiadores quanto aqueles que... os especialistas que condenam essa medida têm argumentos e argumentos sólidos para estar se colocando no debate. Então, acho que no momento em que há acordo para levar adiante essa discussão, é um momento político e o debate necessariamente não será um debate como deve ser feito com a seriedade. Eu levantei só dois ou três argumentos aqui, como eu acho importante dizer que é preciso fazer um debate muito sério. Primeiro que o ECA, que é o Estatuto da Criança e Adolescente, que é uma, inclusive, referência mundial, global, ele prevê, sim, diferentes tipos de punições para diferentes tipos de pena, só que ele não é cumprido, né? Então, esse é um problema muito sério. E em alguns países, por exemplo, como Alemanha e Espanha, que fizeram essa redução da maioridade penal, ela já foi revista porque os resultados foram contrários. Considerando no Brasil o nosso sistema falido, o nosso sistema prisional falido, que se torna uma fábrica de produção de mais crime e novos criminosos, é preciso ter muito cuidado em fazer esse debate. Então, eu acho que o momento é um momento eleitoral, é um momento em que os ânimos estão exaltados e a pauta me parece entrar aí, neste momento, já bastante contaminada.
6: E aí, William Travass, tem que ter essa redução? Não tem que ter?
9: Eu sou a favor da redução da maioridade penal, até porque se apontar uma arma para mim, um 38 para mim, ele tenha 38 anos de idade, como diria o saudoso Sivuca, autor da frase bandido bom é bandido morto. Não compactuo com ele, acredito que bandido bom é bandido preso e ressocializado. Mas entendo que quando um cara aponta uma arma para você, eu não quero saber se ele tem 15, 16. Ele está te ameaçando. E aí, para que toda essa turma aí do mimimi que fala sobre essa história de cláusula pétrea, que não dá para mudar, dá para mudar sim. E eu tô cansado desse papo, porque em 2007, um garoto chamado João Hélio foi arrastado por 10 minutos e foi completamente destruído por um grupo e tinha lá um menor de 16 anos, que se não me falha a minha boa memória, passou 3 agarrado, mais 2 e depois vida que segue. E essa discussão sobre a maioridade aconteceu lá em 2007, quando essa mãe... se não me falha a memória, Dona Rosa, chorava a morte desse filho. E eu tive um embate com uma determinada personalidade e ele falava, se a gente não pode mudar, não. É possível mudar, sim, e a gente tem que enfrentar. Mas nunca é o momento. Um dia é o ano eleitoral, um dia é isso, enquanto tem um monte de moleque aí de 14, 13, 14, 15 anos bancando de fuzil e pistola nas bocas de fumo aí e dando tapa na cara de morador e roubando no meio da rua. E tá tudo bem, aquela senhora do Pátio Savassi, o moleque tinha 15 anos, jogou essa mulher no chão, agora tem o quê? 3 semanas. A gente precisa punir essa molecada, ou não? Ou a gente vai continuar com essa conversa mole?
6: E aí, Rita Mundin, queria te ouvir também.
8: Concordo com o William, também sou a favor. Eu acho que a sociedade mudou muito. E o pior, ô Júnior, é que a bandidagem usa esse recurso para recrutar cada vez menores para a prática do crime. Então, isso dentro do currículo da bandidagem, isso passa a ser, né, um fator de recrutamento. Então, a gente tem que enfrentar as mudanças sociais e enfrentar a forma que o crime organizado vem agindo dentro da sociedade. E é uma realidade que cada vez mais menores são usados para a prática de delitos. E a gente vê aí estupros, mortes, todas praticadas por menores de 18 anos.
6: Se a maioridade penal baixar para 16, o crime deve começar a recrutar quem tem menos de 16 também, né? É difícil resolver essa situação, eu acho, Patoleto.
7: É difícil analisar sob esse prisma, porque senão a gente não faz nada. Porque o crime organizado vai começar a recrutar crianças e não só adolescentes, porque vai reduzir a maioridade penal, então bota em 10. Não é essa a questão. A questão é simples de entender. Eu, particularmente, vou dar minha opinião. Maioridade penal é de 16 anos e não é só para crime hediondo, é para qualquer coisa. Porque o cara tem condição de votar, ele tem condição de fazer filho, ele tem condição de fazer um monte de outras coisas. Então, ele poderia, sim, ser responsável sobre todos os delitos e crimes que ele venha a cometer acima de 16 anos. Agora, eu acho que é um bom primeiro passo reduzir a maioridade penal para crime hediondo, porque abre uma janela de oportunidade para amadurecer o tema e a gente reduzir por completo e não só por crime hediondo. Quando fala assim, nós estamos em ano eleitoral, eu sempre acho que ano eleitoral, ao contrário do que sempre acontece, é o ano onde a gente não deveria discutir pautas polêmicas, porque a gente tem os anos que não são eleitorais para poder fazer isso, mas a gente tem que olhar para o passado e perceber que é em ano eleitoral que muitas das pautas que transformaram o Brasil verdadeiramente se movimentam. Mesmo que a intenção do político não seja a mais digna possível, que é a de verdadeiramente resolver a questão, é nessas horas que eles veem o palanque para poder acontecer. É o que nós estamos vendo na escala 6x1, é o que nós estamos vendo aqui agora na redução da maioridade penal, e temos mais outras até outubro chegar.
6: Olha só, pessoal, belo-horizontinos perderam cerca de 5 dias em engarrafamentos no último ano. Dados obtidos pela Itatiaia apontam que Belo Horizonte agora é a terceira capital do país onde a população mais perde tempo no trânsito, à frente até mesmo de São Paulo, e aparece como a 27ª cidade mais congestionada do planeta. Resultado de um relatório anual da TomTom Traffic, plataforma internacional que calcula o nível de congestionamento em cidades de todo o mundo. Acho que isso aqui é aquela pesquisa só que carimba a realidade quem já vive numa grande capital como Belo Horizonte, né, William?
9: É, e aí eu quero saber o seguinte, como é que a gente melhora? Porque a gente tem faixas estreitas, nós temos ladeiras, curvas, quebra-mola. Porque o último recurso para você melhorar o trânsito é um quebra-mola. A primeira coisa que fazem aqui é enfiar um quebra-mola. A gente não tem investimento em transporte público. A gente não consegue cobrar das operadoras desses aplicativos quantos motoristas estão hoje atuando em Belo Horizonte. Isso é no Brasil inteiro. Elas não estão nem aí para o impacto disso no trânsito. Então está na hora de cobrar dessas empresas que trabalham, né, por aplicativo. Quantas pessoas estão trabalhando para vocês? E qual é o impacto disso no trânsito brasileiro? É uma caixa preta. Ninguém abre, ninguém mexe, ela está fechada ali. Então vamos embora, vamos discutir isso, do impacto real desse tipo de serviço no nosso cotidiano?
6: Bortoleto, sempre fico pensando assim, o trânsito é ruim porque tem muito carro na rua, tem muito carro na rua porque o transporte público não funciona bem. Sabe aquela história de quem nasceu primeiro, o ovo ou a galinha? Acho que enquanto a gente não resolver isso, a gente não vai conseguir resolver esse problema que o William está falando aí.
7: Fala. Eu acho interessante o que o William falou. Vamos cobrar do aplicativo. E o aplicativo vai cobrar de quem, meu irmão? Vai cobrar de mim, de você, vai
9: cobrar
7: de todo mundo.
9: Não é cobrar preço, Bortoleto. É gente. Quantos estão trabalhando hoje?
7: Você vai descobrir que tem um tantão de gente.
9: Tá.
7: Que está notório. Você está vendo que tem um tantão de gente. Agora, o que que isso verdadeiramente vai mudar? Nós temos que fazer a política pública funcionar. A política pública independe da iniciativa privada, que na verdade solucionou um problema que foi causado pela gestão pública. Porque se tivesse ônibus que funcionasse bem, se tivesse metrô que atendesse várias situações, você não precisaria tanto de transporte individualizado, como hoje é feito através da Uber e do Moto, da Moto Uber também. Então vamos para a prática do negócio. Tem muito congestionamento. Você já viu algum lugar onde a sincronização de semáforo é pior do que aqui? Vamos começar do básico. Você está falando de quebra-mola, vamos falar de sincronização de semáforo. Então, tem coisas que são simples de se resolver, tem coisas que são extremamente mais complexas de se resolver. Agora, não é cobrando da iniciativa privada que está com o aplicativo algum tipo de ação, que na verdade é dever público. Tem que analisar e resolver a questão. Fato é, tem aqui uma pesquisa, tem aqui um levantamento, a gente perde 5 dias por ano só em engarrafamento, e isso pode ser melhorado, porque se você comparar com outras capitais, não é só uma capital. Belo Horizonte é uma capital que tem trânsito além da medida, pro seu tamanho. Esse é o grande problema de Belo Horizonte.
6: Ponto final no Conversa de Redação, que teve Rita Mundin, Leonardo Bortoleto, Berta Macarum e William Travassos.
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0: 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E quando
1: vai para 43 minutos.
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4: Boa tarde, ouvintes da Rádio Exclusiva FM. Nós estamos aqui na Oração do Meio-Dia. E eu tenho certeza que neste dia, Deus ele tem um milagre para você. Um milagre para a sua família. Um milagre para as pessoas que estão ao seu redor. Conecte aí juntamente conosco em fé. Pois quando unimos a nossa fé, assim como a palavra de Deus ela mesmo diz, aquilo que é ligado na terra é ligado no céu. Nós vamos unir a nossa fé em oração, na palavra, pois nós cremos que o dia de hoje que foi feito por Deus, esse dia é um dia de milagres. Então pegue aí o seu copo com água, coloque próximo aí do receptor, você que pode fazer isso, e no final dessa programação nós estaremos fazendo a oração da fé. Você pode também fazer o seu pedido de oração pelo número 37-3513-0001. 37-3513-0001. E nós estaremos juntos, orando, pedindo a Deus pela sua casa, pela sua família, pela saúde física e também emocional, pois nós cremos, e eu repito isso, hoje é um dia de milagre. E iniciaremos essa programação ouvindo exatamente isso, uma canção que fala sobre o milagre de Deus sobre a nossa vida. Escute essa oração, essa canção, e daqui a pouco estaremos juntos levando a palavra de Deus.
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1: Estamos de volta com a oração do meio-dia. E nós sabemos que hoje é o dia de milagre. Hoje é o dia do seu milagre. Meus queridos, a palavra de Deus, ela fala no livro de Isaías, capítulo 1, capítulo 11, versículo 2. O Espírito do Senhor repousará sobre ele, e o Espírito que dá sabedoria e entendimento, e o Espírito que traz conselho e poder, o Espírito que dá conhecimento, temor de Deus. Deus, queridos, é trino. Ele é único. Mas se apresenta ao mundo por meio de três pessoas. Deus Pai, aquele que é o Criador e sustentador. Ele também se apresenta como Espírito Santo, aquele que é o Consolador, o Conselheiro, aquele que traz poder para as nossas vidas. E ele também se apresenta como um Filho. O Filho é aquele que a palavra foi encarnada de Deus como o Salvador, o Senhor Jesus Cristo, autor e consumador da nossa fé. O Espírito de Deus é Deus. Ele traz entendimento, ele traz sabedoria, ele traz conselhos, conselhos poderosos, para que nós venhamos, queridos, enfrentar a cada dia, para que nós venhamos ter sabedoria para lidar com situações difíceis, situações que advêm contra a nossa vida, ao qual nós nem esperamos. Mas o Espírito de Deus, ele traz, ele gera em nós sabedoria. Ele traz também dos seus atributos poderosos sobre nós. Estes versos, eles são, queridos, questões proféticas, diretamente relacionadas a Cristo, o autor e consumador da nossa fé, que direciona o nosso espírito. Nós podemos ver que quando Jesus, ele veio ao mundo, ele era um ramo que surgiu da raiz de Jessé. Após o seu batismo no Jordão, o Espírito Santo veio e ele, de fato, permaneceu sobre Jesus. E através de Jesus, os milagres, eles foram acontecendo. Ele era aquele sobre a qual o Espírito Santo pôde encontrar um lugar para permanecer na terra, pois era absolutamente sem pecados. Por isso, Jesus, ele veio para livrar a nossa vida da morte eterna e para trazer direção para a vida daqueles que estavam perdidos. O Pai, ele escolheu Jesus Cristo com o seu Espírito. E sim, como Jesus estava, queridos, fazendo tantos milagres, estes também, dentro de cada um de nós, hoje é colocado o Espírito de Deus. Ele é colocado dentro de mim, ele é colocado dentro de você. O Espírito de Deus está com você. Ele vive e ele se move dentro de nós, trazendo direção. Você que me ouve nessa hora, você que se encontra sem direção para a vida, você que não sabe como reajustar ou até mesmo recalcular as rotas da sua vida, o Espírito Santo de Deus, ele está dentro de você, ele está vivo e ele está pronto para te dar e trazer direção. Viva o novo de Deus em toda a plenitude que ele te dá. Deixe com que ele se manifeste e que com o poder dele venha se moldar dentro de você. Você é a manifestação visível de Deus. Ouça isso. Você é a manifestação visível de Deus aqui neste mundo, se movendo através do Espírito Santo de Deus. Você não é o que está passando neste momento, as crises, ou a dificuldade, ou um período de enfermidade. Você não é a crise do dia, você não pode viver a crise do dia, pois o Espírito Santo de Deus, hoje ele te dá poder, hoje ele te dá sabedoria para você passar por todas essas situações e para que você tenha poder para declarar a palavra da fé. Em Deus, eu sou mais que vitorioso. Através de Jesus Cristo, eu recebo as vitórias que Deus, ele tem para mim. Que essa palavra, ela fique, queridos, impregnada em seu coração. Você que está na sua casa, você que está no local de trabalho, você que está sintonizado pelo celular, pelo aplicativo dessa rádio, onde a minha voz e essa programação chegar nesse dia e nesses dias. O Espírito do Senhor repousará sobre você. Você que vive uma crise existencial interna, com pânico, com tristezas, o Espírito de Deus hoje está trazendo alívio sobre a sua vida. A palavra de Deus, ela fala no Salmo 23. Guia-me mansamente às águas tranquilas e refrigera, ó Deus, a minha alma. E eu peço a Deus nessa hora que Deus

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1: Como nós acabamos de ouvir essa canção, há poder no nome de Jesus. E é através deste nome que nós faremos nessa hora a oração da fé, a oração de milagres. Vamos orar, vamos falar com Deus. Senhor Jesus, autor e consumador da nossa fé, Deus de milagres, a esse meu Deus que ressuscitou dentre os mortos, nem a morte pôde deter o poder do nome de Jesus. A esse nós clamamos neste momento, unindo a nossa

0: fé e clamamos por milagres nessa hora. Meu Deus, eu oro agora por todos aqueles que estão passando por um momento de enfermidade. Toda a enfermidade agora, eu repreendo em nome do Senhor Jesus. Sinusite, dor de ouvido constante, insônia, nódulos. Nós agora oramos e pedimos em nome de Jesus toda a enfermidade da planta dos pés ao alto da cabeça, que o sangue poderoso de Jesus Cristo passe sobre essa vida, gerando agora um milagre da cura. Eu oro, Senhor, neste momento e peço ao Senhor pela vida, meu Pai, do Gabriel Cipalba e toda a sua família. Alcance essa casa agora com o poder de milagre e restauração. Nós oramos, Senhor, nessa tarde pela vida do Anderson, da Móveis VIP, que o Senhor Jesus alcance a vida deste homem, alcance a casa, alcance agora, gerando cura física e cura emocional. Senhor, eu oro por pessoas que estão sem direção, pessoas que não sabem para onde ir, pessoas que tiveram nesse dia uma notícia indesejada, a qual tirou o chão e não sabe o que fazer. Espírito Santo, vá neste momento sobre a vida deste homem, sobre a vida dessa mulher, sobre a vida dessa criança, deste adolescente, desses jovens, e gere sobre a vida deles alívio e direção que somente o Espírito Santo de Deus dá. E sobre este copo com água, nós o consagramos. No nome do Pai, no nome do Filho, no nome do Espírito Santo de Deus, para o doente, que seja um santo remédio esta água consagrada. Para o que está perdido, que seja alívio na alma e direção, pelo poder do nome de Jesus. Amém. E graças a Deus. Creia que o Deus de milagres, que o Espírito Santo de Deus, como nós falamos hoje, já está direcionando. E nós liberamos uma palavra profética. Já deu certo. Em nome de Jesus. Meus queridos, nós temos um encontro marcado amanhã no mesmo horário, na oração do meio-dia. E eu quero também aqui agradecer aos empreendedores do Reino de Deus, homens e mulheres que decidiram investir para que essa programação, ela chegue até você. Pessoas que são parceiras, que estão juntamente conosco. Granja Oliveira. Açaizeiro, que Deus abençoe a sua vida. Geraldo Motoboy. Disque Festas. Que Deus abençoe. Flor de Lis. Espaço Calçados. Que o Senhor prospere a vida de cada um de vocês. Segunda Pele. Juncar e Autopeças. Que o Senhor abençoe, meu irmão. Doce Dona Maura. Uma pessoa do irmão Bené. Que Deus abençoe, querido, a sua vida. Graciane Porto. Desenvolvimento pessoal. Não somente da palavra, mas precisamos também de um profissional para nos ajudar, nos auxiliar a colocar os nossos pensamentos em ordem. A cada um desses parceiros, investidores, que Deus abençoe a sua casa, que Deus abençoe a sua vida. Gostaria também de fazer um convite a todos, aqueles que me ouvem nesse momento. Nós estamos às quartas-feiras na nossa igreja, com a quarta dos provocadores de milagres. Todas as quartas-feiras, às 19h30, nós estaremos juntos na Igreja do Evangelho Quadrangular, na rua Dona Joaquina 340, aonde nós colocamos ali um título, né, para nossa igreja caminhar dentro de uma visão. Ali é um lugar de novos começos. Se você precisa de recomeçar e recomeçar bem a sua vida, ali é o local. Igreja do Evangelho Quadrangular, rua Dona Joaquina 340. E nós também estamos juntos aos domingos, celebrando a Deus na série Casa Cheia. E vou falar mais sobre isso no final dessa semana. Que o Senhor Jesus abençoe a sua vida, que o Senhor Jesus abençoe a sua casa, te dando prosperidade física, prosperidade emocional, prosperidade financeira. E não se esqueça, viva a melhor semana da sua vida, em nome de Jesus. Até amanhã, se assim o Senhor nos permitir. Um grande abraço.
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7: Meio-dia e 36 minutos.
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9: Uma das provas de que a inteligência artificial será o grande desafio deste próximo período eleitoral atende pelo nome de Dona Maria. Mas não é uma pessoa, uma candidata, não. Mas sim um perfil feito por inteligência artificial que ganhou seguidores criticando o governo. Ela tem uma aparência de uma senhora na terceira idade, negra. No início, representantes da atual gestão federal tentaram derrubar a conta, mas a mesma voltou ao ar. Agora, páginas petistas promovem a versão dela defendendo as medidas do Palácio do Planalto. Ou seja, virou uma guerra de narrativas promovidas com IA. O cientista político Rodrigo Prando afirma que o episódio mostra mais uma vez a dificuldade do campo progressista em atuar no modelo novo de comunicação.
10: Por mais que o cenário econômico não seja um cenário ideal, ele está longe de ser, por exemplo, um cenário ruim. Mesmo assim, há uma dificuldade do governo em se comunicar com a sociedade brasileira. Então a gente tem uma discussão sempre relacionada à forma e ao conteúdo. O conteúdo são as políticas públicas, os projetos que são entregues à sociedade. Mas não basta ter conteúdo e entregá-los. É necessário a forma de se comunicar com a sociedade. E a comunicação hoje é uma comunicação que não é mais analógica.
9: Dito isso, o professor Rodrigo Prando faz um alerta importante.
10: A grande questão não é só a comunicação de um conteúdo. É um problema que existe, que é quando este conteúdo ele passa a ser repleto de fake news, pós-verdade, negacionismo e teorias da conspiração. E não há dúvidas de que nesta eleição a utilização de inteligência artificial com finalidades políticas, ela ocorrerá em larga medida. Ainda que exista por parte do TSE regras mais rígidas em relação à utilização de inteligência artificial. Lembrando que a velocidade da tecnologia é sempre muito maior do que o regramento jurídico.
9: É inegável que a inteligência artificial tem sua importância nos dias de hoje e precisa ser valorizada. Mas quando o tema é informação, principalmente envolvendo o serviço público e a lei, é fundamental que haja valor científico ou verificação para não cair em fake news. E para as eleições, algumas regras já vão ser colocadas em prática esse ano, como, por exemplo, a obrigatoriedade de se comunicar quando um conteúdo foi feito por IA. O professor de tecnologia Vivaldo Bretenitz dá dicas para discernir quando o vídeo foi produzido por inteligência artificial, já que na maioria das vezes tem grande semelhança com imagens reais.
11: Podemos observar inconsistências físicas. A inteligência artificial costuma ter dificuldade com anatomia complexa. Verifique mãos, especialmente o número de dedos. Verifique orelhas assimétricas, dentes excessivamente alinhados ou fundidos e reflexos nos olhos que não correspondem à iluminação do ambiente. Todos esses são sinais que indicam imagens geradas por inteligência artificial. Muitas vezes, o plano de fundo da imagem apresenta borrões ou objetos que se fundem uns aos outros de forma ilógica. Texturas de pele podem parecer excessivamente lisas ou estranhamente plastificadas em imagens de pessoas que foram geradas por inteligência artificial.
9: A expectativa é que o uso da inteligência artificial nas eleições avance não apenas com vídeos e imagens, mas também em campanhas segmentadas, produção automática de mensagens e monitoramento de comportamento nas redes sociais. Agência Rádio Web, produção e reportagem, Norberto Notari.
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0: horas e 4 minutos.
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0: Oi, gente! Hoje é dia 19 de maio, hoje é dia dos acadêmicos do direito e dia do defensor público. Hoje é o Dia Mundial da Doença Inflamatória Intestinal, um dia para se chamar atenção, viu? E hoje também é o Dia Nacional de Combate à Cefaleia. Aniversariante do dia! Estão apagando as velinhas no dia de hoje, Cacá Diegues, cineasta brasileiro, Jaime Monjardim, diretor de TV, José Luiz da Atena, apresentador de TV, Daniel Boaventura, ator e cantor, e a atriz brasileira Vanessa Machado. Fatos históricos e jornalísticos. Voltando um pouco no tempo, foi em 1905 que Albert Einstein publicava sua tese sobre a teoria da relatividade. Em 1965, o programa O Fino da Bossa, apresentado por Elis Regina e Jair Rodrigues, estreava na TV Record. Em 1978, o projeto de Pacto Amazônico era aprovado por representantes de 8 países da América do Sul. E em 2002, Madre Paulina era canonizada pelo Papa João Paulo II como a primeira santa brasileira. A gente fica por aqui com a Agenda do Rádio, dizendo que amanhã tem muito mais pra você. Até lá! 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

chegando por aqui, trazendo fofocas pra vocês, né? E pra gente começar essa nossa terça-feirona, 19 de maio. Thaís Araújo revelando incômodo com um remake de Vale Tudo. Ela disse, achei esquisitíssimo, né? Após protagonizar o remake de Vale Tudo, a Thaís Araújo

0: na essência aí da trama original, né? Novela é uma obra de arte, né? Mas eu não sabia que o remake também era aberto. Isso eu não sabia. Eu achei que, obviamente, seria reestruturada coisas para se atualizar. A novela foi exibida há quase 40 anos atrás, né? Você tem que fazer atualizações, claro, né? Mas a espinha dorsal, realmente, eu não esperava. Pontuou Thaís Araújo, né? A atriz ainda comparou a situação a clássicos da literatura. Romeu e Julieta têm que morrer no final, os dois. Não dá pra um ficar vivo, né? Senão, não é Shakespeare. Oh, uau! Realmente, gente, mudou muito aí, né? O remake de Vale Tudo da novela original. Mas já foi, aconteceu, né? Eu tava até gostando. Eu já volto fofocando mais, tá? Falando de um lindíssimo, maravilhoso, menino lindo. Volto já.
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0: 9:42.
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2: 13 horas e 46 minutos.
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de volta! Igor Jansen acerta no retorno à TV Globo na substituta de Coração Acelerado, né? Longe das novelas da TV Globo desde sua participação em No Rancho Fundo, o ator Igor Jansen, de 22 anos, foi confirmado no elenco e por você, né? Trama que substituirá Coração Acelerado no segundo semestre deste ano. É Por Você é a novela. Além de Igor Jansen, a produção contará com nomes de peso da teledramaturgia, né? Com Cher Menezes, Lucas Leto, o Tiago Lacerda, Aline Moraes, José Abreu, a Mirren Cortaz, né? Babu Santana, Ana Rosa, Reginaldo Faria, Antônio Pitanga, Mauri Lorenzo, a Renata Sorrá, né? Entre outros artistas aí já consagrados pela emissora. Aí o Igor é uma fofura, né, gente? Delícia, isso sim. Eu volto já já, tá?

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0: 11:58.
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0: 14:02.
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0: 14 horas e 10 minutos.
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0: E depois do final da novela, Viviane Araújo, incômodo, com cenas de beijo com Belo em Três Graças, né? A atriz Viviane Araújo, intérprete de Consuelo na novela Três Graças, abriu o jogo sobre as gravações ao lado do ex-marido, cantor Belo, que vive Misael, aliás, viveu Misael na trama da novela da TV Globo, né? Em entrevista ao jornalista Léo Dias, a atriz revelou que enfrentou dificuldades ao gravar cenas de beijo com o artista, né? Ela disse que foi, sim, uma coisa incômoda, né? Ela confessou aí pra todo mundo, mas tinha que fazer, afinal de contas, né? Ela é uma grande artista, gente. Parabéns, viu, minha linda? Viviane Araújo, nada mudou. Quer saber mais? Eu volto bem rapidinho, fofocando mais por aqui, tá? Se liga com a gente.
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0: 11:27.
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1: 14:31.
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0: 14h42.
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0: Ai, gente, eu já tinha comentado por aqui, né? Mas agora, ó, na real, tá? Porque tá vindo aí, após Vale Tudo, Lucas Leto confirmadíssimo em nova novela da TV Globo, né? O ator Lucas Leto, de 27 anos, que viveu sardinha no remake de Vale Tudo, ele foi confirmado no elenco de Por Você, a próxima novela da 7 TV Globo, né? Prevista pra estrear aí no segundo semestre do ano, a substituta de Coração Acelerado também irá contar com o Xerê Menezes, Thiago Lacerda, Aline Moraes, entre outros aí que a gente já comentou já hoje aqui, minha gente, muitos outros. Mas olha, eu sou apaixonadíssima, né, pelo Lucas Leto. Gente, ele fez um papel, tomara que ele ganhe outro papel aí maravilhoso, né, nessa próxima novela, Por Você, novela que vai substituir aí, né, Coração Acelerado. Então, que ele ganhe um papel bem massa, assim como foi em Vale Tudo, porque ele fazia um papel de amigão, gente, aquele carinha lá massa, né? Ai, eu adoro. Adorei muito em Vale Tudo e pretendo continuar amando, né? O cara é maravilhoso, grande intérprete, tá? Sucesso, seu lindo! Volte já já, tem mais fofocas por aqui, viu?
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0: 14h55.
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1: 15 horas.
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3: Na presença das Santas Chagas de Jesus, convido você e sua família para este momento abençoado na nossa programação. Vamos juntos colocar nas Santas Chagas de Jesus o nosso pedido de oração, a nossa intenção. Prepare o seu ambiente de oração com as fotos, as roupas de família e, de modo particular, lembrando dos enfermos. Traga os nomes por quem vamos interceder e pedir cura e libertação de todos os sofrimentos e dores.
4: Olá, queridos filhos e filhas, família evangelizar, é preciso, é terça-feira. Na devoção permanente das Santas Chagas, rezamos por todos os doentes. E de modo particular hoje, colocando os doentes nas suas enfermidades físicas, psíquicas e espirituais. Rezemos. Em nome do Pai, e do Filho, e do Espírito Santo. Amém. Creio em Deus Pai Todo-Poderoso, Criador do céu e da terra, e em Jesus Cristo, seu único Filho, nosso Senhor, que foi concebido pelo poder do Espírito Santo, nasceu da Virgem Maria, padeceu sob Pôncio Pilatos, foi crucificado, morto e sepultado, desceu à mansão dos mortos, ressuscitou ao terceiro dia, subiu aos céus, está sentado à direita de Deus Pai Todo-Poderoso, de onde há de vir julgar os vivos e os mortos. Creio no Espírito Santo, na Santa Igreja Católica, na comunhão dos santos, na remissão dos pecados, na ressurreição da carne, na vida eterna. Amém. Ó Jesus, Divino Redentor, tende misericórdia de nós e do mundo inteiro. Deus Santo, Deus Forte, Deus Imortal, tende piedade de nós e do mundo inteiro. Graça, misericórdia, meu Jesus, nos perigos presentes, cobri-nos com vosso preciosíssimo sangue. Pai Eterno, tende misericórdia de nós, pelo sangue de Jesus Cristo, vosso Filho unigênito, tende misericórdia de nós, vos suplicamos. Amém. Neste primeiro mistério do Terço das Santas Chagas, contemplamos a traição de Judas e prisão de Jesus. Como fruto desta dezena das Santas Chagas, vamos pedir por todos os enfermos que estão angustiados, em busca de um diagnóstico certo, rezemos. Eterno Pai, eu vos ofereço as santas chagas de nosso Senhor Jesus Cristo, para curar as de nossas almas.
5: Meu Jesus, perdão e misericórdia.
3: Pelos méritos de vossas santas chagas.
5: Meu Jesus, perdão e misericórdia.
3: Pelos méritos de vossas santas chagas.
5: Meu Jesus, perdão e misericórdia.
3: Pelos méritos de vossas santas chagas.
5: Meu Jesus, perdão e misericórdia.
3: Pelos méritos de vossas santas chagas.
5: Meu Jesus, perdão e misericórdia.
3: Pelos méritos de vossas santas chagas.
5: Meu Jesus, perdão e misericórdia.
3: Pelos méritos de vossas santas chagas.
5: Meu Jesus, perdão e misericórdia.
3: Pelos méritos de vossas santas chagas.
5: Meu Jesus, perdão e misericórdia.
3: Pelos méritos de vossas santas chagas.
5: Meu Jesus, perdão e misericórdia.
3: Pelos méritos de vossas santas chagas.
5: Meu Jesus, perdão e misericórdia.
3: Pelos méritos de vossas santas chagas.
4: Neste segundo mistério do Terço das Santas Chagas, contemplamos a condenação de Jesus à morte. Rezemos este mistério por todos os enfermos que estão acamados, impedidos pela doença de uma vida plena. Eterno Pai, eu vos ofereço as santas chagas de nosso Senhor Jesus Cristo, para curar as de nossas almas.
6: Meu Jesus, perdão e misericórdia.
3: Pelos méritos de vossas santas chagas.
6: Meu Jesus, perdão e misericórdia.
3: Pelos méritos de vossas santas chagas.
6: Meu Jesus, perdão e misericórdia.
3: Pelos méritos de vossas santas chagas.
6: Meu Jesus, perdão e misericórdia.
3: Pelos méritos de vossas santas chagas.
6: Meu Jesus, perdão e misericórdia.
3: Pelos méritos de vossas santas chagas.
6: Meu Jesus, perdão e misericórdia.
3: Pelos méritos de vossas santas chagas.
6: Meu Jesus, perdão e misericórdia.
3: Pelos méritos de vossas santas chagas.
6: Meu Jesus, perdão e misericórdia.
3: Pelos méritos de vossas santas chagas.
6: Meu Jesus, perdão e misericórdia.
3: Pelos méritos de vossas santas chagas.
6: Meu Jesus, perdão e misericórdia.
3: Pelos méritos de vossas santas chagas.
4: Neste terceiro mistério do Terço das Santas Chagas, contemplamos: Jesus é pregado na cruz. Ofereçamos esta dezena do Terço das Santas Chagas por todas as pessoas que trabalham e cuidam dos doentes, que tenham paciência e muita serenidade e força. Eterno Pai, eu vos ofereço as santas chagas de nosso Senhor Jesus Cristo, para curar as de nossas almas.
7: Meu Jesus, perdão e misericórdia.
3: Pelos méritos de vossas santas chagas.
7: Meu Jesus, perdão e misericórdia.
3: Pelos méritos de vossas santas chagas.
7: Meu Jesus, perdão e misericórdia.
3: Pelos méritos de vossas santas chagas.
7: Meu Jesus, perdão e misericórdia.
3: Pelos méritos de vossas santas chagas.
7: Meu Jesus, perdão e misericórdia.
3: Pelos méritos de vossas santas chagas.
7: Meu Jesus, perdão e misericórdia.
3: Pelos méritos de vossas santas chagas.
7: Meu Jesus, perdão e misericórdia.
3: Pelos méritos de vossas santas chagas.
7: Meu Jesus, perdão e misericórdia.
3: Pelos méritos de vossas santas chagas.
7: Meu Jesus, perdão e misericórdia.
3: Pelos méritos de vossas santas chagas.
7: Meu Jesus, perdão e misericórdia.
3: Pelos méritos de vossas santas chagas.
4: Neste quarto mistério do Terço das Santas Chagas, contemplamos: entregando-se ao Pai, Jesus morre na cruz. E vamos juntos oferecer esta oração por todos aqueles que estão fazendo tratamento invasivos, hemodiálise, quimioterapia, radioterapia e todos os outros tratamentos necessários, porém, que levam a um calvário vivo. Rezemos. Eterno Pai, eu vos ofereço as santas chagas de nosso Senhor Jesus Cristo, para curar as de nossas almas.
5: Meu Jesus, perdão e misericórdia.
3: Pelos méritos de vossas santas chagas.
5: Meu Jesus, perdão e misericórdia.
3: Pelos méritos de vossas santas chagas.
5: Meu Jesus, perdão e misericórdia.
3: Pelos méritos de vossas santas chagas.
5: Meu Jesus, perdão e misericórdia.
3: Pelos méritos de vossas santas chagas.
5: Meu Jesus, perdão e misericórdia.
3: Pelos méritos de vossas santas chagas.
5: Meu Jesus, perdão e misericórdia.
3: Pelos méritos de vossas santas chagas.
5: Meu Jesus, perdão e misericórdia.
3: Pelos méritos de vossas santas chagas.
5: Meu Jesus, perdão e misericórdia.
3: Pelos méritos de vossas santas chagas.
5: Meu Jesus, perdão e misericórdia.
3: Pelos méritos de vossas santas chagas.
5: Meu Jesus, perdão e misericórdia.
3: Pelos méritos de vossas santas chagas.
4: No quinto mistério do Terço das Santas Chagas, contemplamos: Jesus é transpassado pela lança por um soldado. Rezemos este mistério por todas as pessoas que sofrem desolação e falta de amor. Eterno Pai, eu vos ofereço as santas chagas de nosso Senhor Jesus Cristo, para curar as de nossas almas.
8: Meu Jesus, perdão e misericórdia.
3: Pelos méritos de vossas santas chagas.
8: Meu Jesus, perdão e misericórdia.
3: Pelos méritos de vossas santas chagas.
8: Meu Jesus, perdão e misericórdia.
3: Pelos méritos de vossas santas chagas.
8: Meu Jesus, perdão e misericórdia.
3: pelos méritos de vossas santas chagas.
8: Meu Jesus, perdão e misericórdia.
3: Pelos méritos de vossas santas chagas.
8: Meu Jesus, perdão e misericórdia.
3: Pelos méritos de vossas santas chagas.
8: Meu Jesus, perdão e misericórdia.
3: Pelos méritos de vossas santas chagas.
8: Meu Jesus, perdão e misericórdia.
3: Pelos méritos de vossas santas chagas.
8: Meu Jesus, perdão e misericórdia.
3: Pelos méritos de vossas santas chagas.
8: Meu Jesus, perdão e misericórdia.
3: Pelos méritos de vossas santas chagas.
4: Rezemos três vezes. Eterno Pai, eu vos ofereço as santas chagas de nosso Senhor Jesus Cristo, para curar as de nossas almas. Eterno Pai, eu vos ofereço as santas chagas de nosso Senhor Jesus Cristo, para curar as de nossas almas. Eterno Pai, eu vos ofereço as santas chagas de nosso Senhor Jesus Cristo, para curar as de nossas almas. Amém. Queridos filhos e filhas, tendo rezado o terço das santas chagas, vamos agora fazer a oração de todos os dias, que é a novena das santas chagas de nosso Senhor Jesus Cristo. Rezemos. Por suas santas chagas, suas chagas gloriosas, o Cristo Senhor me proteja e me guarde. Senhor Jesus, foste levado na cruz para que por vossas santas chagas sejam curadas as de nossas almas. Eu vos louvo e agradeço pelo vosso ato redentor. Carregaste em vosso próprio corpo os meus pecados e de toda a humanidade. Nas vossas santas chagas, coloco minhas intenções, minhas preocupações, ansiedades e angústias, minhas enfermidades físicas e psíquicas, meus sofrimentos, dores, alegrias e necessidades. Em vossas santas chagas, Senhor, coloco minha família. Envolvei, Senhor, a mim e meus familiares, protegendo-nos do mal. Coloque a sua intenção. Senhor, ao mostrar vossas santas chagas gloriosas a Tomé e o mandando tocar em vosso lado aberto, o curaste da incredulidade. Eu vos peço, Senhor, permita-me refugiar em vossas santas chagas e, por mérito desses sinais de vosso amor, curai a minha falta de fé. Ó Jesus, pelos méritos de vossa paixão, morte e ressurreição, dai-me a graça de viver os frutos da nossa redenção. Amém.
3: Hoje é terça-feira e rezamos juntos o Terço das Santas Chagas na Hora da Misericórdia. Todos os dias, Padre Reginaldo Mazzotti, eu, Jason e a família Evangelizar é Preciso do mundo inteiro, rezamos juntos com vocês, pedindo cura e libertação. Divulgue, anuncie para mais pessoas essa poderosa devoção às Santas Chagas de Jesus. Agora ficamos com o Padre Reginaldo Mazzotti em palavras de salvação.

0: amados filhos e filhas da Hora da Misericórdia, obrigado. Que bom que você está aí. Estamos juntos nesse segundo momento da Hora da Misericórdia. Você sabe que são dois momentos distintos, mas complementares. O primeiro é rezar o terço das Santas Chagas, o clamor, Eterno Pai. Eu vos ofereço as Santas Chagas de nosso Senhor Jesus Cristo para curar as de nossas almas. E o segundo momento é uma reflexão sobre o Evangelho do dia. Filhos e filhas, Semana da Unidade dos Cristãos. Invocação dos dons do Espírito Santo. Vem, Espírito Santo de Deus. Escute esse testemunho, por favor.
1: Sou Neuza, aqui de Jacaraú, Paraíba.
0: Opa.
1: Quero deixar o meu testemunho do cordão de São José.
0: Conte.
1: Do cordão de São José, na intenção do meu filho ingressar na faculdade, já que as notas do Enem que ele fez não deu, o que ele queria, pedia a São José que providenciasse uma bolsa de estudo. E São José providenciou.
0: Que bênção.
1: No último dia do nozinho, a capelinha voltou à minha casa.
0: Das Santas Chagas.
1: E eu pedi, Jesus das Santas Chagas.
0: Olha aí.
1: Se São José estiver dormindo, dá uma cutucadinha nele aí. Que hoje é o último dia do nozinho. E São José providenciou, padre. Meu
0: Amém.
1: Filho ganhou a bolsa de estudo para fazer o curso que ele desejava. Graça cansada, graça testemunhada. Toca o sino, sacristão. A São José rogou, São José providenciou.
0: Louvado seja Deus, Neuza. Torne-se um líder mensageiro hoje, hoje, agora. 0800-410-6060. Agora, torne-se um mensageiro. 41-3221-6060. Você escutou a Neuza? A capelinha passou, ela tinha acabado de fazer a novena de São José. E ela pediu, Jesus das Santas Chagas, que consiga passar no vestibular.

0: unção do Espírito Santo, derramamento do Espírito, Pentecostes chega. E o texto de hoje, João 17:1-11. João 17:1-11. Assim Jesus falou, e elevando os olhos ao céu disse: Pai, chegou a hora. Glorifica teu filho para que teu filho te glorifique, assim como este deste a ele poder sobre todos, a fim de que dê vida eterna a todos o que lhe destes. Esta é a vida eterna, que conheçam a ti o Deus único e verdadeiro e a Jesus Cristo, aquele que enviaste. Eu te glorifiquei na terra, realizando a obra que me deste para fazer. E agora, Pai, glorifica-me junto de ti, com a glória que eu tinha junto de ti antes de o mundo existir. Manifestei teu nome aos homens que do mundo me deste. Eles eram teus e tu os destes a mim. Reconheceram que eu saí de junto de ti e creram que tu me enviaste. Eu rogo por eles. Eu já não estou no mundo, mas eles estão no mundo, enquanto eu vou para junto de ti. Palavra da salvação. Glória a vós, Senhor. O texto que nós ouvimos, João 17, esse evangelho que eu acabei de ler, faz parte da oração de Jesus, a oração sacerdotal. E esse texto expressa a consciência que Jesus tem de ter cumprido a sua missão, estando próximo da morte. Esse texto parece ser uma prestação de conta ao Pai, não parece? Jesus tem consciência que não procurou a forma mais fácil, o caminho mais fácil. Ele foi fiel. E sendo fiel, ele se preocupa e faz uma oração. Jesus pede pelos discípulos e por nós, porque Jesus sabe que nesse mundo nós teremos que combater contra forças muito poderosas. E por isso ele diz: eu rogo por eles que estão no mundo. E nos promete o Espírito Santo. Por isso, você que está comigo nessa hora da misericórdia, peça: vem Espírito Santo, repousa sobre mim, me fortaleça na fé. Vem Espírito Santo de Deus sobre nós, vem Espírito Santificador. Repousa sobre nós, sobre a igreja, sobre todos os cristãos.
1: Espírito Santo, repousa.
0: Manda, Senhor, o Espírito de sabedoria, para que procuremos unicamente a vós, que sois o nosso fim e a razão de nosso viver. Dai-nos o Espírito da sabedoria. Traz unção.
1: Traz unção.
0: Manda, Senhor, o Espírito da inteligência, para que bem compreendamos a vossa santa palavra. Dá-nos, Senhor, o Espírito da inteligência, para que compreendamos a vossa santa vontade, reconhecendo em todas as situações da vida a mão da vossa divina providência. Repousa sobre nós. Repousa sobre todos os cristãos. Repousa, Senhor, sobre essa obra. Evangelizar é preciso. Repousa, Senhor, sobre todos aqueles que estão com o rádio ligado. Repousa sobre nós, Senhor. Vai curar. Cure os corações. Hoje é terça-feira e nós rezamos pelos doentes. Cura, Senhor, aqueles que estão fragilizados na fé, aqueles que estão angustiados no sofrimento. Alivia a dor, Senhor. Senhor Jesus, nós cremos e professamos o teu poder, o teu senhorio. Então abençoe os remédios. Vai, Senhor, manifesta teu poder. Que a bênção de Deus recaia sobre as roupas dos enfermos, os remédios, a água,

0: E chegou o momento de rezarmos juntos a novena perpétua de Jesus das Santas Chagas no sexto dia. E eu convido você a mandar as suas intenções, 41-3221-6060. Rezemos. Por suas santas chagas, suas chagas gloriosas, o Cristo Senhor me proteja e me guarde. Senhor Jesus, foste levado na cruz para que, por vossas santas chagas, sejam curadas as de nossas almas. Eu vos louvo e agradeço pelo vosso ato redentor. Carregaste em vosso próprio corpo os meus pecados e de toda a humanidade. Nas vossas santas chagas, Senhor, coloco minhas intenções, minhas preocupações, ansiedades e angústias, minhas enfermidades físicas e psíquicas, meus sofrimentos, dores, alegrias e necessidades. Em vossas santas chagas, Senhor, coloco a minha família. Envolvei, Senhor, a mim e meus familiares, protegendo-nos do mal. Senhor, ao mostrar vossas santas chagas gloriosas a Tomé e o mandando tocar em vosso lado aberto, o curaste da incredulidade. Eu vos peço, Senhor, permita-me refugiar em vossas santas chagas e, por mérito desses sinais de vosso amor, curai a minha falta de fé. Ó Jesus, pelos méritos de vossa paixão, morte e ressurreição, dai-me a graça de viver os frutos da nossa redenção. Amém. Filhos queridos, filhas amadas, quando Deus age, Ele quer que nós tenhamos gratidão no coração. 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E agradecendo a Deus, nos edifica na fé. Veja, escute esse testemunho.
1: Este ano eu venho agradecer o grande milagre que eu vim pedir o ano passado. Meu netinho Tony, que nasceu de 7 meses. Era tanta ansiedade dos pais e dos avós que eu vim pedir a gravidez para minha filha, que ela tinha perdido em maio. Daí eu vim no retiro no próximo ano, né? Aí eu vim pedir e agora aqui estou para agradecer o nosso anjinho que nasceu de 7 meses. E está aqui com nós, perfeito, foi para neonatal, ficou de terça a sábado, foi para o parto. Aí minha filha teve uma complicação, mas como Jesus da Santa Chaga não faz um milagre pela metade, ela está bem, o neném está bem, e é só agradecer, só gratidão eternamente a Jesus das Santas Chagas. Graça alcançada, graça testemunhada, toca o sino, sacristão.
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0: 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E vamos à bênção da casa. Que a vossa divina bênção os acompanhe. Que o Espírito Santo ilumine os seus pensamentos e que seu poder haja por eles em toda parte. Tudo que se encontra nesta casa, os que nela entram, os que dela saem, que Jesus, nas suas santas chagas, nos abençoe e vos preserve do mal, para que nenhuma desgraça se aproxime de vós. O Senhor vos abençoe e vos guarde, que Ele faça seu rosto brilhar sobre vós, que Ele se compadeça de vós e vos dê a paz. Em nome do Pai, do Filho e do Espírito Santo. Amém.

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11: 15 horas e 36 minutos.
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1: Então você gosta de rua, né? Tá bom.

0: e 44 minutos.
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5: 15 horas e 49 minutos.

0: de volta por aqui, Anne, aí pra gente fechar essa nossa terça-feira. Deixa eu falar da nossa maravilhosa Lineker, né? Que presenteou sua mãe com um apartamento. Ela merece! Vive, faça tudo por ela, diz. Ai, gente, que lindo, né? Que lindo mesmo. Lineker celebrou o Dia das Mães aí, relembrando um momento marcante ao lado da mãe, né? A Ângela. A artista compartilhou aí nos stories do Instagram, né? Um vídeo gravado ano passado em que apresenteou como um apartamento de Natal e mostra a reação emocionante aí da matriarca ao receber a surpresa, né? Antes de ser cantora, antes de ser artista, antes de ser qualquer coisa, eu sou filha da Ângela. Minha mãe é minha maior referência de vida, com todas as belezas, com todas as contradições, com todos os erros e acertos, né? Eu vivo e faço tudo por ela, escreveu Lineker em um trecho do post. Ah, maravilhosas! Ai, gente, que fofo, né? Tão lindo, né? Quando você sabe retribuir. Gente, isso é bíblico, né? Isso é bom demais, o filho que reconhece o papel da mãe, né? Sempre. Beijo no coração de vocês. Eu volto amanhã fofocando muito aqui, tá? Então se ligue. Tchau, tchau.
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4: Indicadores Agropecuários, com Diego Brião. Soja.
5: Os contratos futuros de soja com vencimento em julho registraram elevação nos Estados Unidos na segunda-feira. Na Bolsa de Chicago, a cotação era de US$ 12,13 por bushel ao final do dia. Valor no mercado físico no Brasil por saca de 60 quilos. Estado do Mato Grosso, cidade de Rondonópolis, R$ 114,50. Paraná, Marechal Cândido Rondon, R$ 111. Bahia, Luiz Eduardo Magalhães, R$ 114. E Rio Grande do Sul, não me toque, R$ 113 por saca de 60 quilos.
4: Milho.
5: Valores no mercado físico, por saca de 60 quilos. Paraná, Marechal Cândido Rondon, R$ 54,00, valor em elevação na comparação com a cotação anterior. Mato Grosso, Rondonópolis, R$ 52,00, em elevação. E Goiás, Jataí, R$ 55,00, em estabilidade.
4: Boi gordo.
5: Em São Paulo, na B3, os contratos com vencimento em maio eram negociados ao final da segunda a R$ 337 por arroba. Houve elevação de 0,13% no dia. Boi à vista, Mato Grosso, Rondonópolis, R$ 344 por arroba.
4: Café.
5: Os contratos futuros de café arábica com entrega prevista para maio terminaram a segunda-feira em Nova York, nos Estados Unidos, em queda. A cotação era, ao final do dia, de R$ 1.830,44 por saca de 60 quilos. No Brasil, na B3, os contratos futuros de café arábica com entrega prevista para setembro apresentaram queda, com cotação de US$ 313,40 por saca de 60 quilos. Valor no mercado físico do café arábica tipo 6 por saca de 60 quilos. Minas Gerais, Varginha, R$ 1.650 e São Paulo, Franca, R$ 1.680.
4: Algodão.
5: Valor do algodão em pluma por arroba. Mato Grosso, Sorriso, R$ 131,78. Valor em queda na comparação com a cotação anterior. E Bahia, região oeste, R$ 140,25 em estabilidade.
4: Trigo.
5: Valor no mercado físico do trigo por saca de 60 quilos. Paraná, Marechal Cândido Rondon, R$ 68,00 em estabilidade. E Rio Grande do Sul, Nonoai, R$ 65,00 também em estabilidade.
4: Arroz.
5: Valores no mercado físico, Bahia, região oeste, R$ 79,50 por saca de 60 quilos, em estabilidade, e Rio Grande do Sul, média estadual, R$ 60,00 por saca de 50 quilos, também em estabilidade.
4: Indicadores Agropecuários com Diego Brião, produção Agência Rádio Web.
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1: Pensa com ele que ele sou eu. 4:04, começa tudo de novo por aqui. Muito boa tarde, senhoras, boa tarde, senhores. Muito boa tarde para você que nos faz companhia. Nós estamos começando mais um programa sertanejo. 3 horas de muita moda boa, hein? Lembrando que o ouvinte participa através do nosso WhatsApp, que é o 37-3513-0001. Anotou aí? 37-3513-0001. Esse é o nosso telefone de contato.
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1: É isso aí, pra você que tá do outro lado do rádio, pode mandar mensagem pra nós, que nós manda abraço pra turma, hein? Boa tarde, manda um modão aqui pro assentamento 26 de outubro, é Agatha Barbosa, tá ouvindo nós, ela mesmo. Chega ele, meu amigo Cicinho do Sol, boa tarde, Cicinho do Sol, tem uma bem curtana em Cicinho do Sol, boa tarde. Cicinho do Sol e o Moisés, tá lá ouvindo nós, abraço pra ele também, tem o Neném Padeiro tá aí ouvindo nós também. Então já vai um abraço pra ele, boa tarde Renato, tudo bem Renato, Renatinho e Paula, a turma lá no Shopping da Carne, o pessoal lá do Frigotudo, uma boa tarde também. Aê, Lourenço Larival aí no fundo musical, e essa moda é boa, sem defeito. Já cumprimentando também a nossa ouvinte Arilma lá da cidade de Abaeté. Olá então, gente, 4:06, tarde quente, tarde de terça-feira, 19 de maio de 2026. Regis e Raí, Teodoro Sampaio, é pra começar tudo de novo então. Deixa eu mandar um abraço também, hoje é aniversário do meu irmão Alexandre, ah, tá certo, irmão do Neguinho, alô Alexandre, um abraço aí pra ele, um abraço pro Neguinho, a Simone, a turma também lá no bar do Daíra, um abraço aí pra ele, que é o Alexandre fazendo a festa por hoje, então.

0: Teodoro Cursino, mais uma de boa, Regis e Raí, Teodoro e Sampaio, Estrada do Amor, 4:09 por aqui, chega ele, meu amigo Aristides Brito, vitória no Espírito Santo, aquele abraço. Alô Budinho, alô Dudu, a turma lá na Fazenda do Canarinho também tá lá ouvindo nós, um abraço pra vocês e mais uma vez manda um abraço pra Agatha Barbosa que tá ouvindo nós lá no 26 de outubro, Aristides Brito, aquele abraço, falou garoto, hoje é aniversário então do Alexandre, vamos mandar um boa, boa pra turma e tem abraços também pra quem? Pra nosso ouvinte Sueli, essa moda é com Banda Pareia, é isso mesmo? Banda Pareia, vamos lá?
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0: Aê, beleza, por aí, 4 horas, 14 minutos, banda sem pareio, o vaqueiro tá despedindo, você viu? A despedida do vaqueiro, deixa eu mandar um abraço então pra nosso ouvinte, alô, Sueli, abração pra você e muito obrigado aí pelo carinho da sintonia, o mundinho tá ouvindo, olha, daqui a pouquinho eu vou manjar então uma moda boa pra turma lá na Fazenda do Canarinho.
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4: Gente, de volta estamos nós. E os ponteiros marcando 4:19. Boa tarde, Célio. Fazenda Pauterra, né? Célio, André e Andresa, só Luiz e Dona Maria. Tem a netinha também ouvindo nós, hein, né, Célio? Abraço pra turma. Marcelo, tudo bem, Marcelo? Marcelo tá andando meio sumido, mas tá com nós, hein, Marcelo? Abraço pra ele. Daqui a pouquinho nós vamos ajeitar uma do Zezé. Também gosta do Zezé, né? Vamos ajeitar uma. Daqui a pouquinho tem Zezé de Camargo e Luciano, certo? Alô, Cecília, tudo bem? Cecília, Zezico, a turma lá da Fazenda Lagoa Papamel. Que Lagoa Papamel, rapaz? Lá na Volta do Brejo, vieram pra cá, é, ué. Vizinho nosso lá na Volta do Brejo, ali, abraço pra vocês aí, viu? Cecília e Zezico, daqui a pouquinho o Nardão encosta por aí, o João Galão, o Branco já tá por aí, né? O Branco e o Zelino, aquele abraço. Alô, Silene, tá oferecendo a música aí pra Maria Madalena. Daqui a pouquinho tem Delmir e Delmon. Mundinho, boa tarde, Mundinho, Dudu e o Canarinho, a turma tá lá puxando o cremoso e curtindo aí o Parada Sertaneja. Nossa ouvinte Terezinha também chegou por aí, né, Terezinha? Manda um abraço pra Dona Olga, manda um abraço pro Chicão, manda um abraço pra toda a turma ali no bairro Dona Joaquina. Abraço pra vocês lá, viu? Neném Padeiro tá de boa com nós e curtindo também o Parada Sertaneja, Sim Sim do Sonho, Moisés, aquele abraço. Alô, Renato, Renatinho e a Paula, turma, lá do Frigotudo, aquele abraço. Alô, Gilcélia, tudo bem por aí? Um abraço pra Gilcélia, pro esposo Gino e todos os familiares também, tá ouvindo nós, né? E o Neném Padeiro tá mandando um abraço aí pra mamãe lá na rua Pitangui. Alô, Lourdes, tudo bem por aí? Um abraço pra Lourdes, que tá aí curtindo também, exclusivo FM. Alô, Lourdes, daqui a pouquinho nós vamos ajeitar aí uma moda boa pra vocês, certinho? Olá, né, Gisele? Abraço aí pra Gisele, o Gino, Delmiro e Delmon cantando aí pra Ana, também o Edir, a turma lá na região da Pitangui ali, rapaz, é.

0: Obrigado, pai. Salve de palmas, seu Alcinha, por favor. Obrigadão, obrigado.
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2: Aí nós de volta, gente, os poteiros não param não, viu? Já 4:36, Parada Sertaneja até as 19, nós estamos aí na tarde de terça-feira, hoje é 19 de maio. Até 19, muita moda boa rolando por aqui. Já mandando abraço para o nosso ouvinte, Maria José. Alô, Maria José, lá na cidade de Martinho Campos. Alô, Wander, boa tarde, tudo bom? Boa tarde, Chico. Manda abraço aí para os amigos de pescaria. E você está pegando trem mesmo, hein, Wander? Você tá doido, hein? Vocês estão brincando. Um abraço para o Nato Costinho, Gino, Paulinho Tocó. Falou, Wander, Samanta, Edilena, abraço para vocês aí. E o Deane e Vitória lá no bairro William também tá aí, ó. Curtindo Parada Sertaneja. Deixa eu mandar um abraço aqui pro Neném Pedreiro e a mamãe dele que tá lá na região da Vó do Brejo, lá na Pitangue. Elza, e tudo bem? É a turma lá na Fazenda Cabeceira, Olhos d'Água. Um abraço aí pra você, Elza. Um abraço também pro Romildo, né? Que tá sempre ouvindo nós. O Marcelo vai ouvir daqui a pouquinho o Zezé de Camargo e Luciano. Eu mando um abraço também pro Mundinho, o Dudu e o Canarinho lá na Fazenda do Canarinho. É isso aí, né? Aristides Brito, tá mais longe um pouquinho, Vitória no Espírito Santo, através do aplicativo também, tá lá conferindo o sinal da emissora. Cadê o Carlão? Manda um abraço pro Carlão, né? O Carlão, o estribado, é Edinho Sanfona, um abraço pro Haroldo, o Haroldo também tá na região, hein, Haroldo? Um abraço pra essa turma boa, fala em turma boa, aquele estribado, é menino bom, você tá doido. Vamos mandar um abraço aqui pra Gilcele. Então, alô, Gilcele, abraço aí pra você. E tem Luciano Silva aí, ó, às 4:37. Sou Chiquito e a dona Anitta também. Então, ouvi nós lá, né? Abraço aí pra Ana, Suzana, Fabrício. Alô, Adélcio do Sodico, aquele abraço. O Ninho da dona Celina, o menino do Zé Chaminé.

0: Tá aí, Chico Rei Paranaco, dona da verdade. 4h49, falou adeus do Sodico, tá aí acelerando. Boa tarde, Ana. Abraço e pressa, turma boa, que vai dando carona pra nós aí, não é isso? Tá aí a turma ouvir nós, manda um abraço aí pro Paulo, lá na fazenda, lá no Aterrado, né? Aterrado e Grotão. Um abraço aí pra vocês, Grotão e Aterrado. 97
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3: Gente, já 4:54 e nós vamos aí tocando moda boa pra turma, né? Manda um abraço pra Suzana, a Ana e o Fabrício, tá ouvindo nós, adeus do Sodico. Daqui a pouquinho nós vamos ajeitar a moda boa pra vocês. Mais uma vez, manda um abraço pro Neném Padeiro e a Dona Lourdes. Abraço aí pra Euze e Romil da turma lá na Fazenda Cabeceira Olhos d'Água. Alô, Gilcélio, alô, Gino.
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3: Rapaz, do céu, Capitão Batista, daqui a pouquinho nós vamos ajeitar o áudio pra ele aí, rapaz.
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3: Vamos ajeitar daqui a pouquinho. Vamos tocar a moda bonita pra turma, mandar um abraço pra Bonita. Bonita tá lá no bar trabalhando, eu vi nós. Cristina, Lair do Toreiro, Priscila, Emanuela e Luiz Gustavo. Chiquita da Mara e a Dona Anitta. Daqui a pouquinho tem momento espírita. O endereço certo é a mensagem de hoje.

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o endereço certo. O jovem rapaz fazia os últimos preparativos para a viagem que se avizinhava. Ficaria distante da família, do país, na busca de novos desafios profissionais. Estava às portas de iniciar uma nova fase da vida, na qual precisaria se afastar do lar, dos amigos. Pela primeira vez, pensava ele, estaria sozinho, dono de si e de seu destino. Os 20 e poucos anos davam-lhe o combustível para correr em busca dos sonhos e das aventuras, no desejo natural de se descobrir e descobrir a vida. Certo dia, o avô o chamou, pois queria ter com ele uma conversa antes de partir. Recebido entre abraços e brincadeiras carinhosas, o velho senhor o convidou a ouvi-lo, pois tinha um último conselho a lhe dar antes da viagem. O jovem, afeito aos cuidados naturais do avô, imaginou que seriam as falas de sempre. Aqueles conselhos para se cuidar, mandar notícias e outras coisas do gênero. Sentou-se e esperou. Contudo, com o peso da sabedoria que os anos lhe possibilitavam, o avô olhou profundamente nos olhos e lhe disse: "Meu filho, por onde quer que você vá, não importam os caminhos e possibilidades que a vida lhe oferte. Lembre-se de nunca perder o endereço de sua casa." O rapaz achou a princípio que se tratava de alguma brincadeira, ou mesmo que o juízo do avô falhara por alguns instantes. Afinal, como ele iria esquecer o nome da rua, o número da casa que lhe fora lar por toda a vida? "Como assim, vovô? Perder o endereço de casa? O senhor acha que eu não vou me lembrar onde moro?" Depois de uma pausa natural, o ancião explicou: "Meu filho, muitos serão os convites que lhe chegarão, e cada convite será uma bifurcação na estrada de sua vida. Você terá a opção de ir para um lado ou para outro. Terá sempre a chance de dizer sim ou de dizer não. A sua resposta para cada convite é que definirá o rumo de sua caminhada, o destino que você estará construindo para si mesmo. Assim, quando tiver dúvidas, quando se perguntar se vale a pena isso ou aquilo, lembre-se do endereço de sua casa. Lembre-se dos valores com que foi educado. Lembre-se de que é aqui que você aprendeu a ser honesto, honrado, solidário com o próximo, a ser uma pessoa de bem. As propostas que o afastarem da sua casa, tenha certeza, não valerão a pena. Não importa se possam acenar com sucesso, conquistas, dinheiro ou reconhecimento social." Escutando as valiosas palavras do avô, o jovem emocionado o abraçou, guardando na alma a lição. Os valores recebidos no lar deverão nos acompanhar vida fora, aonde quer que nos conduzam nossos passos e nas mais diversas circunstâncias. Sorria-nos o sucesso ou as momentâneas nuvens do fracasso. Os conselhos dos que nos antecederam na jornada reencarnatória devem nos merecer acurada reflexão, uma vez que, tendo experienciado determinadas lutas, eles têm, além do peso natural dos anos, a própria vivência a lhes guiar as palavras. Pensemos nisso. Fiquemos atentos às ponderações dos que nos querem bem e somente desejam que sejamos felizes nesta vida, sob a bandeira da honestidade e da dignidade.

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1: Gente, nós de volta. E agora já, 5:03, tivemos ali o Momento Espírita, o endereço certo. Vamos! Alô, Zim Boiadeiro, tudo bem por aí? Uma boa tarde pro Zim Boiadeiro, Maria das Graças, aí na região do bairro Loteamento. A turma que escuta nós aí, abraço pra vocês. E manda um abraço aqui pra Bárbara, Leninha, Zé Costa e o Lucas Gabriel também. Alô, Olinto, boa tarde, Olinto. Ana Paula, lá na Fazenda Floresta, abraço aí pra vocês aí, falou Ana Paula. Tá aí o Joca e o Léo lá na Fazenda Mato Grosso, Paulo, Paulo Henrique, Paulo Afonso Aiola também, escuta nós lá. Vamos ajeitar a moda bonita pra turma, manda um abraço aí pra nosso ouvinte Maria Darina, tá sempre escutando nós. Cadê o Pedrinho? Treme terra, um abraço aí pra você, Pedrinho. Alô, Júlia, cadê a Júlia? A Júlia chegou por aí também, tá mandando abraço pra quem, hein? Confere pra nós. Antes, manda um abraço pra Terezinha. Tá a mensagem da Terezinha, hein? Um abraço pra você, viu, Terezinha? A Júlia, lá das Populares, tá mandando um abraço aí pra Marcilene. Marcilene é aniversariante de hoje. E vai curtir moda apaixonada, hein? Renan Raí.

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1: Aê, 5 horas e 11 minutos. Falou, Lito, abraço, Bolito, tá lá ouvindo nós, curtindo o Amado Batista, Loaina, abraço pra turma lá no Buriti Comprido também. Alô, Bizinho, abraço aí pro Bizinho, Bizinho da Valano, manda um abraço aí pra Ana Paula, manda um abraço aí pra mamãe Lucimar também, viu? Bizinho mandando abraço pros irmãos, pro Rafael, pro Juliano Trucão, pro Ricardinho lá do salão, alô Ricardinho, alô Careca, um abraço pro Careca também. Abraço pro Cabo Sidney, alô Juscelino, Fazenda Água Limpa, abraço pro Juan lá em Angaretá também, viu? O Carlinho da Laide também tá aí de boa, um abraço pra ele, Curubo, Grupo Compra e Venda de Gado e Cavalgada Guimarães, aquele abraço. Manda um abraço pro Gordinho também, tá ouvindo, ó, Gordinho da Pilar e a Carla tá lá na cidade de Martinho Campos, ó, boa tarde. Então, 5 horas e 12 minutos. Mais uma vez, manda um abraço pra Júlia. Júlia, abraçando a Marcelene, aniversariante de hoje. Aquele abraço.
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5: Aí, turma, Brejão Web formando, 5:17.
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5: Gente, os nossos trabalhos do

Pra Glaucia, pra Glicele, pra Johanna, Gleice, o George, e mais uma vez mandar um abraço pra Cecília, também o Zezico e a Najaíta lá em Angaretá, curtindo Parada Sertaneja. Vamos ajeitar aqui, mandar um abraço pra todos aí no Buriti Comprido, né, Aida? Daqui a pouco nós vamos ajeitar aí o Leonardo Deixaria Tudo. Abraço aí pra Aida e todos lá do Buriti Comprido também, tá lá ouvindo nós. Mandar um abraço aqui pra todos da Agropel e mandar uma moda bonita também pro Renato lá do Shopping da Carne, lá do Frigotudo. O moço tá lá com o rádio ligado, ele vai aumentar o volume do rádio. E um abraço também pro Gerardo, né, o Gerardo, o Geraldo Campos, lá da Fazenda Baú, aquele abraço. Abraço.

0: Tá aí, moda boa. 5:29, Chico Rei, Paraná, Luciana da Regina. Boa tarde, tudo bem por aí? Manda um abraço para a Regina, o Vicente, a turma no 26 de outubro e abraçando também a turma lá do assentamento da Coca. Carlinhos, Gabriela, João Miguel e Carlos Eduardo, uma boa tarde. Alô, Vani, daqui a pouquinho tem João Mineiro e Marciano cantando aí para você, certinho, 5:30.
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0: É nóis, gente, 5 horas 34 minutos. Alô, Anelita, tudo bem? Anelita e o Zé Tucura também, escuta nós lá pras bandas de Paineiras, aquele abraço aí. A turma lá em Morada Nova, tem o Anibrano ajeitando o peixe. Aí, Anibrano, cerveja geladinha, peixe frito é bom demais, hein? Cê tá doido, hein? Manda um abraço pro Caju também, o vereador Caju, que tá sempre na escuta. Alô, Vânia, tudo bem, Vânia? A Vânia tá ouvindo nós lá em onde? Lá no bairro. O loteamento daqui a pouquinho. Nós vamos ajeitar a moda boa do João Mineiro e Marciano pra ela. Falou, Adelita. Falou, Zé Tucura. Aquele abraço, hein? Mais uma vez, manda um abraço pra todos lá do Buriti Cumprido. E manda um abraço bem pra turma lá no Buriti do Canto. Alô, turma aí no Buriti do Canto. Aquele abraço. Manda um abraço pro Djalma, tá ouvindo nós, Djalma e o Adalberto. O Adalberto é o cantor, o Adalberto é Dona Ermita. Um abraço pra vocês aí, hein? Manda um abraço pro Mundinho, Mundinho e Marilda, Mundinho do Ferro Velho. E um abraço também pra Marilda, que tá sempre na escuta lá, hein? Libere o charreteiro, um abraço pra ele. Deixa eu mandar um abraço aí pra turma também lá na fazenda do Ricardo, Ricardo do Tim, fazenda Mato Grosso, região de Silva Campo. João Mineiro e Marciano. Quando os poderes marcam 5h35. E ajeitado, Bizinho. Bizinho mandou uma mensagem pra nós. Era cedo aí, Bizinho. 30 na fila de espera aqui, viu, Bizinho? Mas já chega por aí.

Gente, 5 horas 43 minutos. Alô, Dimas. Abraço, Dimas, lá na Fazenda Saudade de Riba. Abração pra vocês aí. Manda um abraço aí pra Flávia. Flávia lá no loteamento também. Abraço aí pra Flávia. Daqui a pouco vamos ajeitar no moda boa pra turma aí, né? Anelita e o Zé Tocura, da Deus das 4 horas, agarradinho com nós. Abraço pra vocês então. E manda um abraço pro Zé Osmari e a Geralda Aparecida. A turma ali no Buriti, Buriti do Canto também. Tá lá ouvindo nós, né? É nóis, manda um abraço pro Joel lá na oficina de bike. Alô, Joel, tudo bem por aí? Apertando os parafusos e ouvindo nós também. Dedê do Zeca Donora apareceu, pai. Tudo bem, Dedê do Zeca Donora e a Nininha tá lá ouvindo nós. Boa tarde, Dedê. Vamos ajeitar aqui, mandar um abraço pro Nivaldo, Nivaldo Simanga. E mandar um abraço pra turma lá no Paredão, né? O Paredão, alô, turma é do Paredão. E a turma lá do Curtume. Alô, Paulo Lino. Abraço pro Paulo Lino também. Tá lá ouvindo nós. Manda um abraço pra Rosa lá no loteamento. Dona Anitta e o Sô Chiquito. Tá ouvindo nós também, né? A dona Lino gosta de umas modas boas, né? Manda um abraço aí pra turma que tá lá ouvindo nós na Agropel. Cantidu e toda a turma lá na Agropel. A Prezinho da Prefeitura e a Dark também tá ouvindo nós. O Cláudio é lá na Fazenda Olinda do Piau. Vai um abraço pra ele. Alô, Cida, Cida é a Tigrona. Alô, Ângela, alô, Nico. Manda um abraço em Batuba também lá na loja do Bira. Alô, Bira.

Essa música é alegre mesmo, não é? Lourenço Lorival, música boa, em 5 horas 49 minutos. Alô, turma, no Buriti Cumprido, mais uma vez, um abraço aí pra vocês aí, a Rosa lá no loteamento, um abraço também pra Cida, que é a Tigrona. Tá aí a turma ouvindo nós, né, Nenê do Zeca, do Honório, Neninha, daqui a pouquinho tem Lady Laura. Manda um abraço pra Clarice, Clarice Mundinho também, escuta nós lá, né, papai e mamãe aí do Cabo Sidney. Rapaz do céu, deixa eu mandar um abraço aqui pro Capitão Batista, vamos ajeitar aqui, manda um abraço pro meu Capitão Batista, lá ouvi nós também, né, o Capitão Batista aí trabalhando, acelerando e dando carona pra nós, quem quer estar no comando é o Capitão Batista e o Sargento Joel, é, Cicinho do Som, tá agarrado, hein, Cicinho do Som, e Moisés, abraço pra vocês, e o trem tá chegando, hein, dia 30 e 31, agarrado lá no... É, pai, é bom mesmo. Vamos lá então, de moda boa, manda um abraço pro Salvador, Jussara, Maria de Lourdes, a Lorena, a Laura e o Paulo, tá ouvindo nós. Manda um abraço também pro Evandro, lá na região da Volta do Brejo.

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1: A hora de retirar nossos chapéus e levar nosso pensamento a Deus. Obrigado, meu Deus, obrigado, minha Nossa Senhora de Aparecida, por mais um dia que se passa, por mais essa noite estrelada que vem chegando. Obrigado, minha Nossa Senhora Aparecida, pelo dom da voz. Na profissão que exercemos, aprendemos uma oração que fala mais ou menos assim: oração a Nossa Senhora de Aparecida. Ou Senhora Aparecida, que por Deus foi escolhida padroeira do Brasil, em todos os lares e adoradas, entre as folhas conservadas do manto azul cor de anil. Desde um palácio enfeitado até um rancho abandonado lá nos confins do sertão, existe imagem querida de Nossa Senhora Aparecida dando a sua proteção. És a luz dos viajantes que estão indo lá distante com o coração a sentir. Ou Senhora Aparecida, olhai minha mãe querida que está bem longe de mim. Um prisioneiro fechado, vendo o céu por entre as grades, lembrando o destino seu, diz com a voz comovida: ou Senhora Aparecida, perdoai os erros meus. O navegante isolado, sobre os mares arrastrados pela fúria de um trovão, só em teu nome bendito, que a esperança dos aflitos, ele encontra a salvação. Quantas mães juntar os pecinhos, vendo morrer o filhinho, o seu santo nome ela chama, e a Senhora Aparecida devolve de novo a vida do filhinho que ela tanto ama. Um doente agorizado, quando os seus olhos parados, cobrindo de um branco véu, chamando o seu nome santo, envolvido no teu manto, ele subirá para o céu. Eu, sendo um simples artista, à procura de conquista, vou pela estrada da vida e levo comigo a confiança, a imagem na esperança de Nossa Senhora Aparecida. Quando encontro algum fracasso, ou dominado pelo cansaço, eu aperto a sua imagem e a minha fé decidida na Nossa Senhora Aparecida, de novo me dará coragem. Oh, Senhora Aparecida, tu és a estrada florida que nos leva aos pés de Deus, porque todas as estradas se encontram na encruzilhada que é a cruz dos braços seus. É por isso que nossa gente de raça sublime e valente, por ninguém será vencido, porque com fé te adoramos, em nossas preces te amamos, oh Senhora Aparecida. Oh, Senhora Aparecida, mãe querida, nos ajudai a vida inteira, ajudai o nosso Brasil, deste povo varonil desta terra brasileira. Em nome do Pai, do Filho e do Espírito Santo. Amém. Uma salva de palmas à padroeira do Brasil.
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7: Gente, o tempo lá vai, em 18 horas e 9 minutos. Cadê o Ataíde? Alô, Ataíde Leiteiro, um abraço pra ele e um abraço pro menino dele que corta o cabelo da turma também. Escuta nós lá, Liber, não é? Ele é ouvinte, ó, escuta nós. Alô, Terezinha, tudo bem, Terezinha?
8: Boa noite.
7: É, Terezinha tá aí com boa noite, tudo bem por aí, né? Mais uma vez, manda um abraço pro Cláudio, lá na Fazenda Olinda do Piau. Alô, turma, aí na Fazenda Retiro do Padre, abraço pra vocês aí. Deixa eu mandar um abraço bem pro meu primo, né, o Sargento Milim. Alô, Sargento, abraço pra você e toda a turma aí que tá sempre ouvindo nós aí, viu? A turma aí do Hot Dog, aquele abraço. Wilton Pedreiro, Paulinho do Bigode, abraço pra eles também. E falem isso, eu mando um abraço pra turma lá na Fazenda Fundinho, tá lá ouvindo nós também, viu? Abraço pra toda a turma. Alô, João, como é que tá aí? Tudo certinho? O João também escuta nós lá, rapaz, é, ué. Carlinhos, Gabriela, João Miguel e Carlos Eduardo, a turma lá na Fazenda Rio Velho, aquele abraço. Gente, chegou a mensagem também do Gerardinho, né? O Gerardinho Charreteiro tá ouvindo nós, um abraço pra vocês aí. E deixa eu mandar um abraço aqui, cadê ele, rapaz? Sumiu no meio da turma, né? O Capitão Batista. Alô, Capitão Batista, boa tarde aí. Abração pro Capitão Batista e o Sargento Joel, a turma tá aí trabalhando e ouvindo nós também, né? Cadê a Nerzita? Alô, Nerzita, boa tarde, não, boa noite, né? Nerzita, Yara, Asmin, Talão e o Metralha, tá lá na região da Pitangui, também ouvi nós lá, né? E turma boa, hein, sou cê da doido, João Galão, chegou aí, João Galão e Nardel, turma boa, cê da doido, vamos tocar uma moda boa, mandar um abraço aqui pro Alessio. É o piloto, um abraço pro piloto, tá aí transportando o gado e ouvindo nós, um abraço pra ele. E deixa eu mandar um abraço aí pra quem? Ah, rapaz, Liliane, chegou aí. Boa tarde, boa noite, né? Priscila, Liliane, Evaldo, Luquinha. E mais uma vez, manda um abraço aí pra Sueli. A internet nossa aqui não tá 1000%, não, viu? Essa moda vai pro Zé Pedro, que toca viola. Vai pro Carlinho da Craviola. O Marconi Caminhoneiro. A Priginha da Prefeitura, aquele abraço. É meu endereço, é.

0: É, rapaz, esse é o meu endereço. Meu endereço eu vou deixar no lugar que a boiada não vai pisar. As mulheres falam comigo e os homens falam com Fernando Cocá. Alô, Fernando Cocá! 18 horas, 14 minutos, abraço pra você. Hoje tem abraços também da nossa ouvinte Cristina, lá de Silva Campos, aquele abraço. E vamos mandar abraço em Batuba, não? Agora não? Então vai lá.
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1: É nóis que chega, rodovia Tanal, 18 horas 19 minutos. É noite de terça-feira. Alô, Túlio do Zé Padeiro, um abraço pra você, Túlio do Zé Padeiro. Abraço pra turma, Baiano do Busto, também o Dedé com a turma que escuta nós lá, não é ele? Trabalhou muito hoje, Baiano, ajeitou a carne pra turma, né? Menino bom tá aí, viu? Deixa eu mandar um abraço pra Thelma, alô, Thelma, Thelma dos Salgados, aniversariando hoje, a Thelma do Zezé do Juquinha. Falou, Thelma, Priscila, tá mandando um abraço pra você, desejando um feliz aniversário, certinho? É um feliz aniversário pra você, Thelma, Thelma, que essa data repita por muitos e muitos anos. Pega de novo lá, manda um abraço pra turma também, a turma lá na fazenda do Renato Assunção. Manda um abraço pra turma, né? o tiozinho, o Pedro, escuta nós lá. Alô, Júnior Marimbondo, um abraço pro Júnior Marimbondo. Deixa eu mandar um abraço também para nosso ouvinte Ivanildes, Ivanildes do Chup Chup. A internet aqui parece que não tá boa não, rapaz, a mensagem ela roda, mas uma hora ela cai pra nós aí, né? Alô, moda boa, Renatinho, a turma lá no Shopping da Carne, o pessoal lá do Frigo, tudo, um abraço pra vocês também.
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1: é nóis, mandando abraço aí pra Nayara, Nayara e a dona Aparecida lá no bairro, lá eu falo Pidaceso, ajeitando aí, Fernando Cocata, aí ajeitando, você gostou do negócio lá, como é que é, Fernando, falou o negócio, você falou lá? A música, meu endereço, que a música é boa, né? Como é que é? Falou, meu endereço, eu vou deixar no lugar que a boiada não vai pisar. As mulheres falam comigo e os homens falam com Fernando Cocá. Alô, minha Nossa Senhora do Pau Lascado, em quem não tem canoa, pula na água então. Boa noite, Francisco Alberto, que é o Júnior Marimbondo. Tô aqui no Buriti do Canto e o interfone toca por lá também. É nóis, mandando abraço pra turma lá no Buriti do Canto, manda um abraço pro João Lucas, também pra esposa Zilda, e deixa a música tocar e atende a porta lá então.

0: Trio Parada Dura, moda bonita, em blusa vermelha, agora 18 horas e 25 minutos. Chegou por aqui o meu companheiro. Quem que é você mesmo?
1: O Miguel do Seguro Peão, uai.
0: Por que Miguel do Seguro Peão?
1: Que eu falo Seguro Peão.
0: Como você fala?
1: Segura Peão!
0: Você falou bom mesmo, mãe? Você fala verso também, não fala?
1: Falo.
0: Qual verso você fala pra nós aí?
1: Eu falo do periquito.
0: Do periquito? Fala outro que não tem periquito. Fala outro aí, do cavalo pulou pra baixo.
1: Ah, o cavalo pulou pra baixo, o boi pulou pra cima. Eu sou um guia do seguro peão, toco berrante, faço riva. No bolso seguro do couro e do cavalo, seguro na crina.
0: Você canta também? Isso quer mandar abraço pra quem?
1: Eu quero mandar um abraço pro Luz do Cícero,
0: meu amigo. Alô, Luz do Cícero, o Miguel tá mandando um abraço e garante a coca de domingo, né, Miguel? A vovó tá atrapalhando ele, a vovó dele tá atrapalhando, deixa ele lá, vovó.
1: Também quero mandar um abraço pro Marquinhos da Bebel.
0: De vez em quando ele leva um chocolate pra você. Leva. Leva ou não leva?
1: Leva.
0: E o vô Chiquito?
1: Que tá lá, né?
0: Depois você vai lá ver ele, viu? Vamos tocar uma moda bonita que você gosta. Então, qual a música que você gosta?
1: Ah, pode ser... Menino Porteiro.
0: Menino Porteiro? Tá tocando já aí.

0: Tá aí, nós. Isso, 18 horas e 29 minutos. Deixa eu mandar um abraço para o nosso ouvinte, Cristina. Tá lá em Silva Campos, né? Isso, hoje tem festa para nós. Alô, Zé Osmar, como é que tá aí? Tudo certinho? Deixa eu localizar ali a mensagem da Cristina para rodar o áudio dela, mas daqui a pouco nós vamos rodar aí e mandar a música bonita para quem tá fazendo aniversário, né?
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0: Tá aí, turma, 18 horas e 35 minutos, Miguel já levantando o voo já, né, Miguel? Já acelerou aí. É, levou a vovó pra passear. Abraço aí pro Fernando, então, abraço aí pro Fernando Cocai, um abraço aí pro Guilherme Bala também, e mais uma vez, mandar aquele abraço aí pro Júnior Marimbondo, lá no Buriti do Canto, João Lucas, e um abraço aí pra Zilda, que escuta nós lá. Gente, deixa eu mandar um abraço aqui pra Dona Olga Chicão, manda um abraço pra Ana e também o Edir, a turma lá na Pitangui, manda um abraço aí pra Tiana, a Tiana tá lá ouvindo nós também, viu? Mas lá em Silva Campos também tem a Ana Cristina, é isso mesmo? É Maria Cristina.
1: Aqui de Silva Campos, queria oferecer uma música pro meu filhote, pro meu caçula hoje, que tá aniversariando, Gabriel, aí em Pompeu. Completando 23 anos hoje, queria que você oferecesse uma música bem bonita para ele, para mim, Chico. Eu queria aproveitar também a oportunidade e oferecer para o meu pai José Osmar e a Maria Geralda, lá no Buriti do Canto,

0: Helena de Leonardo, 18 horas e 39 minutos. Tá nada, Sueli. A chuva aqui não cai, não, viu? Tem que tá sequinho, sequinho. Abraço aí pra Sueli. Tá falando de onde, Sueli? Tá ouvindo nós mais longe um pouquinho? Tá perguntando se tá chovendo? Tá chovendo nada, rapaz. Que dá um sequidão danado aí. Abraço aí pra vocês. E deixa eu ver como é que tá ali. Vem como é que é lá. Ah, rapaz, vamos ajeitar aqui. Mandar essa moda bonita pro meu amigo Ceará. O Ceará é companheiro lá do Thiago. Thiago da Terezinha. Terezinha do Zezé. Zé do Juquinha, e deixa mais uma vez mandar um abraço pra Thelma, Thelma lá do Salgados aniversariando hoje. Fala comigo aí, Ceará.
1: E eu mais a minha esposa, dona Renata, estamos fichados aqui no programa. Descoberta.

Aê, Tribão, em 18 horas 42 minutos. Mais uma vez, manda um abraço pro meu primo, Sargento Milim, tá aí ouvindo nós. Ele gosta dessa moda aí do trio do Milionário Zé Rico. É Paixão Tricordiana. Eu, você e ela. Abração pra vocês e a turma do Hot Dog ouvir nós. Manda um abraço também pro... quem? O Bal. Alô, Bal, tudo bem? Um abraço pro Bal e Andréia lá pras bandas de Abaeté. Manda um abraço pra Cleide também, a Cleide e o Bertim. Abraço pra vocês. Cadê o Juninho? Tá por aí, Juninho do Fim? Também escuta nós. Ah, tá bom. Um abraço pra turma aí. Vamos ajeitar aqui o João. Alô, João Borracheiro. Parecida Costureira. Abraço pra Maria do Carmo lá no centro da cidade. Alô, Carlinho, Carlinho Marizia também, escuta nós lá, né? E fala em Maria do Carmo lá do 26 de outubro. Cadê você, Maria do Carmo? Da subida, abração pra vocês aí, viu? Vamos tocar a moda lá. Essa moda é do Gini Geno. Vai um abraço aí pra Dona Terezinha e o Zezinho também lá pras bandas de Felizlândia.

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5: 18h54.
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5: É nóis, que manda Brasil, é turma. 5 minutos faltando para as 19. Alô, Sueli, tudo bem? Abração pra você aí, Sueli Dudu, lá na Fazenda Lajinha, rapaz. Eu tava cochilando em cima do equipamento agora, a turma lá em Paineiras tá lá ouvindo nós. Abração pra vocês aí, viu? Henrique Marcel, como é que tá aí, Henrique Marcel? Tudo bem com vocês? Um abraço, meu Henrique Marcel, a turma lá da Fazenda Angola também, escuta nós lá, né? Fernando Cocá, como é que tá aí? Vai lá no bar do Taquinho tomar uma hoje ou vai deixar pra depois, ah? Rapaz do céu, o Renatinho Boiadeiro me mandou um vídeo aqui agora, a galinha já tá no jeito, é, rapaz, não tem a galinha, deixa eu ver como é que tá ali, galinha, mandioca, galinha com mandioca... Você tá doido, hein? Tá bom mesmo, Renatinho. Olha, você vê, já a gordura tá no jeito, bom demais, né? É, se não tem linguiça frita, linguiça frita também é bom. Linguiça frita, mandioca cozida, vamos ajeitando. E o torresmin também é bom, sem defeito, não é bom, né? Falou, Bárbara, Leninha, Zé Costa e Lucas Gabriel, um abração pra vocês, hein? Tá sempre na escuta também, né? Abraço pra tua turma boa, rapaz. Carlinhos, Gabriela, João Miguel e Carlos Eduardo, a turma que escuta nós também, né? Libera o charreteiro lá na volta do brejo, chega no avião das 9 com trio Parada Dura para as nossas despedidas. Aê, Paulo Lino, um abraço aí pro Paulo Lino, alô turma e no Curtuma, alô turma do Paredão, um abraço pra vocês também.
7: Para ir embora.
5: É nóis, no dia 31 nós estaremos aí na região do Paredão, hein? Abração pra turma lá no Paredão, ê, vizinho.
7: Já não me convém ficar aqui, mas...
5: Manda foto, vizinho, tem que mandar o endereço também, viu? Manda foto, manda o endereço, convida nós pra tomar um, rapaz, falou que é pra beber, pra comer, nós vai longe, você tá doido.
7: Avião das 9, bate eixo.
5: Um abraço pro vizinho, a Paula tá lá ajeitando o caipira também, né? Ô, gente, amanhã tem Francisco Alberto, amanhã tem nós de novo, amanhã é que dia mesmo? Amanhã é quarta-feira, amanhã tem nós, amanhã tem nós, amanhã tem nós.
7: Verdade.
5: Adriana, Robinho, Lucas, Bruno e a Isadora, um abraço pro João do Estevo, tá bem sumido, hein, seu João? Como é que tá aí? Tudo bom? O João do Estevo tá sempre ouvindo nós também, Luna Imaculada.

Esse trio Parada Dura é bom sem defeito, hein? Sítio bonitizinho, hein? Trem bom, rapaz do céu, vamos ajeitar aí, mas no final vai dar certinho, vai dar certinho, vai ou não vai? Vai, né? O Douglas também lá na Fazenda Retiro do Padre, aí, um abraço pro Douglas e a turma lá na Fazenda Retiro do Padre. Hoje sumiu o Zé Curubu e a Vanessa também não apareceu não, mas abraço pra vocês aí. Fala o Zé Curubu e um abraço aí pra Vanessa que tá sempre ouvindo nós também, né? Miguelzinho falou assim, manda um abraço pro Luz do Cícero, pro Marcelo, manda um abraço bem pro Gabriel lá na volta do Brejo. Falei, pode deixar que nós vamos ajeitar aqui, viu? Vamos ajeitando devagarinho.

Alô, Renatinho, boiadeiro, pode ajeitando a galinha caipira aí, que nós vamos chegar lá, viu? Linguiça, tem feijão preto também com pele de porco, isso é bom demais. E amanhã tem nós, viu? 16h, com mais um Parada Sertaneja. Até amanhã, se Deus quiser.

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14: 19 horas e 6 minutos.

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1: É terça-feira, turma! Excelente noite, prazer enorme dar um espacinho pra mim. Eu sou o Rodrigo Santos, chegando na rádio que você ama, trazendo muita música bacana. Pra começar, tem César Menotti, Fabiano, tem Clayton e Romário, caso marcado. Nossa noite tá no ar.
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5: 20 horas e 28 minutos.
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3: Reta final do Nossa Noite, tem Felipe Araújo, tem Simone Mendes.
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5: Tá, Simone, vem cá. Quero ter uma palavrinha séria com você.

0: Lindo demais!
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0: gostou, faz barulho, gente! Lindo demais!
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2: Para todas as mulheres seguras.

0: Bad Back for Good, encerrando nossa noite, desejando a você uma excelente meiuca de semana, excelente quarta-feira e, claro, se o Pai Maior nos permitir, a gente se fala. Se cuida aí!
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0: Beijo carinhoso do Rodrigo Santos, forte abraço, tchau, tchau, até amanhã.
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3: 20 horas e 55 minutos.
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3: Vinte e uma horas.
2: Está no ar a Voz do Brasil. As notícias do governo federal que movimentaram o país no dia de hoje. Olá, boa noite.